0: Estavam eleitores irregularmente.
1: A PRF também restringiu no domingo de eleição o tráfego de veículos de grande comprimento e de cargas superdimensionadas. Segundo a corporação, a medida contribuiu para evitar congestionamentos. Reportagem Gabriela Noronha.
2: E termina hoje o prazo para retirar o saldo em sites ou aplicativos de bets.
3: Com a proibição dos jogos, as plataformas de apostas deixam de operar em todo o país a partir de amanhã.
2: Caso o apostador não retire o saldo a tempo, o valor será devolvido pelos bancos a partir do próximo final de semana.
1: São mais de 1 bilhão e 300 milhões de reais que ainda aguardam resgate nos sites e aplicativos de bets. O prazo termina às 23 horas e 59 minutos desta segunda-feira. A partir desta terça-feira, os sites e aplicativos deixam de operar, conforme o cronograma de implementação da medida provisória que proibiu as bets no Brasil. A orientação para os usuários é acessar as plataformas em que tem cadastro e solicitar a retirada, ainda que o valor seja pequeno. É a situação da maioria das contas. 96% delas tem saldo abaixo de R$ 25,00. E quem possui contas em mais de uma empresa deve conferir em cada uma delas. Os valores que não forem retirados voluntariamente dentro do prazo serão devolvidos pelos bancos entre 9 e 14 de outubro. Caso haja algum impedimento para restituição, a partir de 14 de outubro, os recursos serão transferidos à Caixa Econômica Federal, que ficará responsável pela devolução aos apostadores. Graziela Mendonça, para a Voz do Brasil.
3: E o Ministério da Fazenda definiu regras e prazos para encerramento das atividades das empresas de apostas que não possuem mais autorização para funcionar no país.
2: De acordo com portaria publicada pela pasta, as empresas têm até a próxima quarta-feira para enviar saldos finais das contas dos usuários. O levantamento deve considerar os valores que os usuários podem resgatar até hoje.
3: E as plataformas têm até o dia 15 de dezembro para regularizar todas as pendências financeiras referentes ao período em que estiveram em funcionamento.
2: A portaria também exige que as empresas mantenham os dados cadastrais atualizados e tenham um representante legal no Brasil para cuidar de possíveis pendências.
3: Estamos no Outubro Rosa, mês de conscientização sobre o câncer de mama.
2: O movimento reforça informações sobre fatores de risco, métodos de prevenção e apoio às mulheres diagnosticadas.
3: Este ano, o Instituto Nacional do Câncer reforça a importância dos exames para a detecção precoce da doença.
4: Antônia Josimária de Oliveira Lima, moradora do Rio de Janeiro, descobriu um câncer de mama no finalzinho de 2015 e em 2016 operou o tumor. Fez quimioterapia e ainda hoje segue em acompanhamento no Instituto Nacional do Câncer, o INCA. Para ela, a doença não representou o fim, mas um recomeço.
5: Hoje eu estou bem, graças a Deus. Comecei a ter uma vida diferente. Você aprende a se valorizar, você aprende a se amar.
4: De acordo com o Instituto Nacional de Câncer, o INCA, o câncer de mama é o mais comum entre as mulheres do Brasil e no mundo. A doença se manifesta de várias formas, como, por exemplo, o aparecimento de nódulos, alterações na pele da mama, que fica com aparência de casca de laranja, e secreções no mamilo. O INCA estima 78 mil novos casos de câncer de mama no ano até 2029 e que a detecção precoce da doença é um fator determinante para a cura, como falou a chefe da divisão de detecção precoce do INCA, Renata Maciel.
6: Então, ficar sempre atenta, tocar as suas mamas. Sentiu algo diferente? Procure o mais rápido possível, porque o diagnóstico precoce ele também permite empregos de terapias menos invasivas, né? menos agressivas, e assim a gente consegue também ter maior chance de cura.
4: O Sistema Único de Saúde oferece gratuitamente todo o tratamento para o câncer. Reportagem Cleide Lopes.
2: E hemocentros de todo o país contarão com recursos federais para a qualificação de serviços.
3: Uma portaria assinada pelo Ministério da Saúde estabelece incentivo federal mensal para aprimorar serviços de hemoterapia.
2: A medida também faz parte das ações para fortalecer a produção nacional de medicamentos derivados do sangue, como a imunoglobulina.
3: O Brasil firmou acordo para ampliar o fornecimento e a transferência de tecnologia do medicamento.
7: A portaria estabelece incentivo federal mensal aos hemocentros de todas as unidades da federação. A medida também prevê melhorias na estrutura dos hemocentros, nos equipamentos e nas condições de processamento e conservação do plasma, componente do sangue utilizado na produção de medicamentos. Além da portaria, também foi anunciado um acordo para ampliar a produção de imunoglobulina e alcançar a fabricação 100% nacional do medicamento, utilizado no tratamento de imunodeficiências, infecções bacterianas e alguns tipos de câncer do sangue. Para isso, a empresa brasileira de hemoderivados e biotecnologia, Hemobras, firmou um acordo de cooperação com a empresa chinesa Tiantan Bio. A parceria prevê a cooperação para o registro no país de uma imunoglobulina humana de uso intravenoso. O ministro da Saúde, Alexandre Padilha, comentou a importância desse tipo de acordo de cooperação.
8: Quando a gente tem uma rede mais consolidada, com mais capacidade de incorporação tecnológica, então a gente consegue ter parcerias internacionais e nacionais tão potentes.
7: A Tiantan Bio também vai apoiar a Hemobras na modernização de sistemas e processos, com ações nas áreas de transformação digital, automação e gestão inteligente. Reportagem, Márcia Fernandes.
2: Outubro é também o mês do idoso, um período para dar visibilidade às pautas relacionadas aos direitos das pessoas com mais de 60 anos.
3: No Brasil, essa população cresceu 11,3% em 2012 para 16,6% em 2025, mostrando uma tendência de envelhecimento populacional.
2: Os dados são da síntese de indicadores sociais, realizada pelo Instituto Brasileiro de Geografia e Estatística, o IBGE.
3: E nós conversamos com a pesquisadora Denise Freire, responsável pelo estudo, para saber mais sobre o retrato que ele mostrou da população com mais de 60 anos no Brasil. Acompanhe.
2: Olá, doutora Denise Freire, prazer ter a senhora conosco aqui, bem-vinda à Voz do Brasil. A senhora que conduziu aí a síntese dos indicadores sociais do IBGE, que apurou alguns dados sobre envelhecimento da população, e aí a gente quer falar um pouco sobre isso hoje. O principal dado aqui que eu gostaria de começar trazendo é o que trata da população com mais de 60 anos, que cresceu cerca de 53% entre 2012 e 2025, né? A pesquisa apurou o que provocou esse aumento da população idosa, doutora?
9: Olá, é um prazer participar com vocês dessa entrevista. O estudo da síntese mostrou, né, esse aumento da população idosa no período 2012 a 2024. Né? Esse é um aumento que possui vários fatores, né, vários aspectos. Então, a gente pode considerar tanto, né, o aumento da expectativa de vida, melhoria de saneamento, né, melhoria também das condições de acesso a medicamentos e à saúde. Né? E, por outro lado, também a gente tem uma questão da queda da natalidade, né? Então, reduz a participação de crianças e jovens também na nossa população. Então, cada vez mais tem chamado a atenção esse aumento, né, de pessoas idosas na proporção da população brasileira.
3: Esse crescimento da população mais velha já vinha ocorrendo nas décadas anteriores, né? Foi observado algum tipo de aceleração?
9: Sim, tem havido uma aceleração, né, nesse processo de envelhecimento, nessa participação da população idosa dentro, né, do total da população brasileira, né, de acordo com esses aspectos que a gente citou já.
2: Agora, a pesquisa trouxe também dados sobre a idade das pessoas no mercado de trabalho, né? Aliás, é um dos principais focos da pesquisa, é o mercado de trabalho. E ela apontou uma presença expressivamente maior de homens do que de mulheres trabalhando após os 60 anos, não é isso, doutora? A que se deve isso?
9: Sim, exatamente. Historicamente, né, no mercado de trabalho, existe uma participação maior de homens do que de mulheres, né, não só entre a população idosa, mas de uma maneira geral. Mas quando a gente faz esse recorte de 60 anos ou mais, cerca de metade dos homens ainda permanecem no mercado de trabalho, enquanto que entre as mulheres é cerca de um quarto. Né? Existe essa diferença importante, né? Por gênero, principalmente, em primeiro lugar, por causa das condições previstas.

0: trabalho entre 60 e 69 anos. Né? A partir de 70 anos que a gente conseguiu fazer esse recorte, aí sim que há uma queda expressiva na proporção de homens que ainda trabalham. E mais significativa ainda entre as mulheres. Mas isso se deve também às condições de, assim, a gente tem um mercado de trabalho que tem uma informalidade, né, importante. Então, para as pessoas conseguirem atingir o mínimo exigido pela Previdência Social para conseguir se aposentar, também demora, né? Nem todo mundo também tem uma continuidade de contribuição ao longo da sua vida laboral. Então, isso faz com que as pessoas, mesmo, né, com mais idade, né, mesmo às vezes já atingindo a idade mínima de aposentadoria, ainda não consigam se aposentar por falta de contribuição ainda à Previdência.
1: Outro dado sobre o mercado de trabalho é que a presença, o percentual de idosos empregados vem aumentando, embora tenha sofrido uma baixa aí durante o período de pandemia. E eles também ganham mais do que a média da população, né? A senhora pode comentar um pouco esses dados?
0: Sim, exatamente. O dado de 2024 apontava que cerca de um quarto das pessoas com 60 anos ou mais ainda estava inserida no mercado de trabalho, né? E foi o percentual mais elevado da série, né? Então, a gente observa que a cada ano esse percentual de idosos que participam no mercado de trabalho vem aumentando, né? Na pandemia foi o menor valor, né, em 2020, porque os idosos justamente precisavam, né, se precaver, né, de contaminação, de doença, para pegar a Covid, e realmente a sua participação diminuiu em 2020. Mas desde então, a cada ano, a sua participação vem aumentando e está em uma trajetória de alta. Né? Então, mas assim, são vários fatores, né? Então, assim, além da questão previdenciária também, né, e da questão da informalidade, a gente também pode apontar a questão de arranjos, né, familiares, porque muitos, quando você tem, por outro lado, uma situação dos jovens, né, com dificuldade de inserção no mercado de trabalho ou de uma inserção muito precária, os idosos acabam permanecendo como principal provedor, né, quando ele participa de uma família, né, com múltiplos membros e que também tem os jovens participando da família. Então, a pessoa mais idosa, que normalmente ganha mais, né, como tem mais experiência, então ela vai tender sempre a ganhar uma remuneração mais elevada, né, do que as outras pessoas das outras faixas etárias, né, e ela acaba também servindo como uma pessoa provedora, né? E no ambiente atual, que, como eu já falei, dessa dificuldade dos jovens, então cada vez mais a gente vai, eu acredito que a gente vai assistir o aumento das pessoas idosas inseridas no mercado de trabalho, tanto homens quanto mulheres.
2: Muito bem, nós conversamos com Denise Freire, pesquisadora responsável pela síntese dos indicadores sociais do IBGE. Muito obrigada, doutora, pela sua entrevista à Voz do Brasil.
0: Muito obrigada.
1: Como a gente ouviu na entrevista, o Brasil tem cerca de 17% da população brasileira acima dos 60 anos e atravessa uma tendência de envelhecimento populacional.
2: Com esse crescimento, além dos cuidados com a saúde e o bem-estar, é preciso estar alerta para golpes ou crimes virtuais.
1: Apenas no ano passado, o Disque 100 registrou 1000 denúncias de violações virtuais contra pessoas idosas.
2: Além do Estatuto do Idoso, que tipifica crimes contra pessoas com 60 anos ou mais, existem canais de informação e denúncias para proteger esse público.
3: Aos 69 anos, o aposentado Pedro Mesquita não imaginava que pudesse cair no golpe do empréstimo consignado ao atender uma ligação de uma suposta funcionária do banco.
4: Ela propôs que quitava meu débito do banco com juro bem menor e eu ia pagar parcela bem menor. Foi onde que ela me ganhou. Um empréstimo lá no meu nome com um valor de 24 mil. Não caia nesse golpe como eu caí, porque foi muito fácil. Eu achava que eu não caía em golpe.
3: Crimes virtuais cometidos contra idosos são punidos com maior rigor de acordo com o Código Penal. E o Estatuto do Idoso, criado em 2003, garante que, nesses casos, o idoso tenha atendimento preferencial e que o processo corra de forma mais rápida na Justiça. No ano passado, o Disque 100 registrou 1.000 denúncias de violações de direitos de idosos em ambientes.

0: ambiente virtual. São crimes como golpes, ameaças e exposição. Para levar mais informações às pessoas idosas, o Ministério dos Direitos Humanos e da Cidadania criou uma cartilha, como explica o secretário nacional dos Direitos da Pessoa Idosa, Alexandre da Silva.
1: Nós precisamos sempre garantir autonomia, independência. Temos uma cartilha também no campo da educação para que as pessoas idosas não caiam nos golpes mais conhecidos. E a gente aproveitou esse material falando também de situações que não são golpes, mas podem ser, na mão de pessoas mal intencionadas, oportunidades, né, enviesadas ali, disfarçadas e para gerar um golpe.
0: Os números do painel de dados da Ouvidoria Nacional de Direitos Humanos mostram que as capitais do Rio de Janeiro e São Paulo concentram a maioria das denúncias de violações de direitos das pessoas idosas. As denúncias podem ser feitas pelo Disque 100, que funciona 24 horas todos os dias da semana. Com locução de Nazi Brum, reportagem Graziele Bezerra.
2: Recuperar uma área degradada vai muito além de plantar árvores. É preciso saber se a vegetação conseguiu se restabelecer e se o ecossistema tem condições de se manter sozinho.
3: Para avaliar esse resultado em todo o país, foi criado um sistema com critérios científicos que mostram se a vegetação nativa está sendo recuperada.
2: Os critérios levam em conta as características de cada bioma brasileiro.
4: Recuperar uma área degradada não significa apenas plantar árvores. O verdadeiro desafio é saber se aquela vegetação voltou a funcionar como um ecossistema capaz de sobreviver sozinho. Em um país com 6 biomas e uma das maiores biodiversidades do planeta, essa avaliação sempre foi um dos grandes obstáculos na restauração ambiental. Agora, órgãos federais criaram um sistema único para medir a qualidade da recuperação da vegetação nativa em todo o Brasil. O pesquisador da Embrapa, Daniel Vieira, destacou que a ideia era conseguir obter indicadores precoces, mas que trouxessem segurança quanto à recuperação da área degradada.
5: Se a gente esperar o tempo ecológico para uma floresta voltar a ser floresta, é um tempo muito grande. Então a gente tem pensado em como utilizar indicadores precoces e que sugerem ou tentam garantir que no futuro essa vegetação vai estar num processo maduro.
4: A principal mudança está na forma de fiscalizar. A avaliação passa a verificar se depois de pelo menos 4 anos a vegetação apresenta condições de se manter sem depender de intervenção humana. Para isso, os técnicos vão observar 4 indicadores principais: a cobertura vegetal do solo, a quantidade de plantas nativas que surgiram naturalmente, a diversidade de espécies e a presença reduzida de plantas invasoras. Juntos, esses fatores indicam se a área degradada está seguindo um caminho de recuperação sustentável. Daniel Vieira, da Embrapa, destacou que os indicadores atendem a todos os biomas brasileiros.
5: A gente encontrou indicadores de sucesso que garantem a autossustentabilidade dessas vegetações para as diferentes biomas e formações, para ter um chão comum nesse processo de regularização ambiental e de recuperação da vegetação nativa.
4: Além de dar mais segurança jurídica para projetos de restauração ambiental e reduzir a necessidade de vistorias presenciais, o modelo ajuda o Brasil a acompanhar uma das metas assumidas internacionalmente: recuperar 12 milhões de hectares de vegetação nativa até 2030. Compromisso ligado ao Acordo de Paris e à década da ONU para a restauração de ecossistemas. Reportagem Luana Karen.
3: A Agência Nacional de Proteção de Dados, a ANPD, acaba de lançar uma página na internet exclusiva para receber denúncias contra redes sociais e plataformas digitais que descumprirem as novas regras do Marco Civil da internet.
2: Através da página da ANPD, qualquer pessoa ou empresa pode usar o canal para denunciar plataformas que não ofereçam meios adequados para reportar conteúdos criminosos, anúncios irregulares ou vazamentos de conteúdos íntimos.
3: Para mais informações, acesse gov.br/ANPD.
2: Atenção, gestoras e gestores de políticas públicas de todo o país.
3: O Ministério das Mulheres prorrogou o prazo para o envio das respostas ao Censo de Políticas para as Mulheres. O preenchimento agora pode ser feito até o dia 19.
2: O levantamento busca mapear a estrutura, o funcionamento e a capacidade de atendimento dessas unidades em todo o Brasil.
3: O mapeamento também vai ajudar a conhecer o perfil de quem está na gestão, entender o trabalho feito nos estados e municípios e identificar os serviços e equipamentos oferecidos às mulheres.
2: Mais informações em gov.br/mulheres.
3: E essas foram as notícias do governo federal.
2: Uma realização da Secretaria de Comunicação Social da Presidência da República.
3: Com produção da empresa Brasil de Comunicação.
2: Fique agora com as notícias do Poder Judiciário e do Congresso Nacional. Boa noite.
3: Boa noite para você e até amanhã.
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8: STF é o guardião da Constituição Federal que completa 38 anos hoje.
9: Presidente do TSE conclui primeiro turno das eleições 2026 e projeta mesma tranquilidade para a segunda fase do pleito.
8: STJ forma a maioria para admitir o primeiro processo da história de acordo com o filtro da relevância.
9: Boa noite, eu sou Marcela Luiza.
8: E eu sou Walter Lima.
9: A Constituição Federal completa 38 anos nesta segunda-feira. Promulgada em 5 de outubro de 1988, ela encerrou o período do regime militar e colocou a dignidade da pessoa humana no centro do ordenamento jurídico.
8: O Supremo Tribunal Federal é o guardião da Carta Magna e promove ao longo de toda esta semana eventos para celebrar a data.
9: O primeiro encontro comemorativo ocorreu hoje, na Biblioteca do STF.
8: Na ocasião, o presidente do Supremo, ministro Edson Fachin, destacou a importância da democracia prevista no texto constitucional de 88.
10: 38 anos formam o mais longo período de vigência democrática ininterrupta de nossa história republicana. E isso não é obra do acaso nem de uma só geração. É fruto de escolhas diárias da eleitora que compareceu às urnas ontem, do servidor que cumpre a lei, da juíza que fundamenta suas decisões, da cidadania que reclama, da imprensa que informa, das instituições que se respeitam e cooperam pelo bem do Brasil.
9: A Justiça Eleitoral já se prepara para o segundo turno das eleições gerais de 2026.
8: A afirmação foi feita pelo presidente do TSE, ministro Cássio Nunes Marques, no balanço do primeiro turno das eleições. Na ocasião, ele também destacou a normalidade da votação, a segurança dos sistemas eleitorais e o trabalho realizado em todo o país para garantir o exercício do voto. Guilherme Firmino.
11: Após a apuração, Cássio Nunes Marques agradeceu aos eleitores e aos profissionais envolvidos na eleição e afirmou que a expectativa é de repetir no segundo turno a tranquilidade registrada nesse domingo.
12: Ressalto, todavia, que a eleição não termina quando a votação é encerrada. Ela se completa quando a vontade soberana do eleitorado é conhecida e respeitada.
9: A segunda sessão do STJ formou maioria para admitir o primeiro processo da história da corte para julgamento pelo filtro da relevância.
8: Nesse novo sistema, a questão federal discutida precisa ter relevância econômica, política, social ou jurídica, para além dos interesses das partes. Fátima Uchoa.
13: A análise da relevância foi proposta pelo ministro Sérgio Coquina, presidente da Comissão Gestora de Precedentes do STJ. A discussão é para definir se o condomínio pode cobrar do condômino inadimplente honorários do advogado contratado para ajuizar a ação de cobrança e se há diferença entre essa hipótese e a referente à atuação do advogado fora da justiça. Os votos para definir se a questão apresenta ou não relevância para posterior julgamento de mérito estão sendo tomados em sessão virtual até 7 de outubro, e os ministros podem mudar o voto até o final.
9: Começou hoje um mutirão da Justiça do Trabalho para analisar processos que envolvem pessoas com 60 anos ou mais.
8: É a ação em pauta a melhor idade, que vai até sexta-feira em todo o país. Rafael Silva.
14: A mobilização em pauta à melhor idade busca ampliar o acesso à conciliação em casos que envolvam pessoas com 60 anos ou mais. Mas essa é uma ação que deve ser tomada por advogados o tempo todo. Eles devem sempre deixar claro à justiça que aquele processo envolve pessoa idosa e assim chamar a atenção do judiciário para a prioridade no caso.
9: Justiça Federal mantém veto a obras de terminal de gás em Barcarena, no Pará.
15: A decisão atende a pedido do MPF. Vanessa Pereira.
16: A Justiça Federal manteve suspensa a construção de um terminal de gás em Barcarena, no Pará, e proibiu a concessão de novas licenças. A decisão rejeitou o pedido da empresa Termogás e determinou que o empreendimento só avance após a conclusão de estudos técnicos e a consulta prévia às comunidades quilombolas e tradicionais da região. A Justiça também deu 5 dias para o governo do Pará e o INCRA prestarem informações atualizadas sobre o caso.
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9: Uma boa noite.
15: E até amanhã.
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1: Eu sou Paula Groba.
2: E eu sou Humberto Pinheiro.
1: E estes são os destaques de hoje do Jornal do Senado, que começa agora.
2: 13 partidos terão representantes no Senado a partir de 2027.
1: Senadores começam a analisar fim da escala 6x1 nesta terça-feira.
2: Mais de 33 milhões de brasileiros não votaram no primeiro turno, mas ainda podem votar no segundo.
1: Boa noite.
2: Boa noite.
1: O resultado das urnas vai redesenhar o mapa político do Senado a partir de 2027. Serão 13 partidos com pelo menos um representante na casa, em uma composição que reforça a força do PL. A legenda terá a maior bancada, com 28 senadores.
2: Mas o que esses números significam na prática para as votações e para as disputas de poder no Senado? O repórter Rodrigo Rezende explica.
3: A maior bancada é a do PL, com 28 integrantes, seguida pela Federação União Progressista, com 12, PT, com 9 e MDB, com 8. Uma das senadoras eleitas pelo PL foi Carol Ditone, de Santa Catarina.
4: Então, o nosso compromisso é com a moralidade das instituições, dos órgãos públicos. Com certeza, nós vamos trazer mais investimentos, mais respeito com Santa Catarina. Acho que o nosso compromisso é esse.
3: O Partido Novo conseguiu eleger 3 representantes e a Rede Sustentabilidade terá novamente uma senadora, com Luiziane, do Ceará. Também terão senadores os seguintes partidos: Republicanos e PSD com 5 cadeiras, PSB com 4, PSDB e Podemos com 2 representantes cada e PDT com 1 vaga. Dos 32 senadores que tentavam a reeleição, 14 foram reeleitos. Com os dados atuais, a bancada feminina terá 18 representantes em 2027, a maior em um início de legislatura. Uma dessas mulheres é Marília Campos, eleita pelo PT em Minas Gerais.
5: Eu sou a pessoa que dialogo com todos os segmentos, especialmente aqueles segmentos que são civilizados. E é com essa postura que eu seguirei no Senado.
3: A composição partidária final do Senado será definida com o segundo turno da eleição de governadores em 3 estados: Acre, Amazonas e Tocantins. Nessas unidades da federação, senadores em exercício estão no segundo turno e uma possível vitória dará a vaga para o Senado aos seus suplentes.
1: E o Senado, que toma posse no ano que vem, terá uma combinação de nomes conhecidos e estreantes. 14 senadores foram reeleitos para mais 8 anos de mandato, enquanto 2 ex-senadores estarão de volta à casa.
2: E 38 eleitos vão ocupar o Senado pela primeira vez. É uma renovação que muda o perfil da casa, mas que ainda mantém nomes já conhecidos pelos brasileiros. A reportagem é de César Mendes.
6: Os eleitores de 2 estados decidiram manter os senadores que já estavam no cargo nas 2 vagas em disputa. No Amazonas, foram reeleitos Eduardo Braga, do MDB, e Plínio Valério, do PSDB. Em Sergipe, Rogério Carvalho, do PT, e Alessandro Vieira, do MDB. Outros 10 senadores que já estavam no cargo também foram reeleitos: Márcio Bittar, do PL, no Acre; Lucas Barreto, do PSD, no Amapá; Jacques Wagner, do PT, na Bahia; Cid Gomes, do PSB, no Ceará; Veneziano Vital do Rego, do MDB, na Paraíba; Humberto Costa, do PT, em Pernambuco; Marcelo Castro, do MDB, no Piauí; Eduardo Gomes e Carlos Portinho, ambos do PL, no Tocantins e no Rio de Janeiro, respectivamente. E Stevenson Valentim, do Podemos, no Rio Grande do Norte. Para o senador Alessandro Vieira, o novo Senado terá que ser diferente do atual para atender às expectativas dos eleitores.
7: Você vai ter que provar para o povo que mereceu essa votação, essa confiança. O Brasil todo espera por um processo de depuração.
6: 2 ex-senadores voltam ao Senado no ano que vem: Renato Casagrande, do PSB do Espírito Santo, e José Medeiros, do PL de Mato Grosso.
1: E na volta dos trabalhos, após o primeiro turno das eleições, senadores vão iniciar a análise da proposta de emenda à Constituição, que acaba com a escala 6x1. O texto define que trabalhadores terão direito a 2 folgas a cada 5 dias trabalhados.
2: A proposta precisa passar por 5 sessões de debates no plenário antes de ser votada em primeiro turno. Repórter Pedro Pincer.
8: Nesta terça-feira, o Senado deve fazer a primeira sessão plenária para debater o fim da escala 6x1. 6 dias de trabalho e 1 de repouso. Depois de 5 debates em plenário, a proposta de emenda à Constituição poderá ser votada em primeiro turno. Se aprovada, segue para o segundo turno com outras 3 sessões de discussão. A senadora senadora Tereza Leitão, do PT de Pernambuco, destacou que a nova jornada permitirá uma nova dinâmica nas famílias brasileiras.
9: Que a mãe e o pai não cheguem exausto para sentar, mas que cheguem feliz para ainda conversar, brincar, ler com seus filhos e suas filhas.
8: Já o senador Rogério Marinho, do PL do Rio Grande do Norte, lamentou que a PEC obrigue uma forma de contrato entre patrões e empregados.
10: Que quando foi feita a modificação da legislação trabalhista de 2017, o único tema que foi consensualizado entre trabalhadores, empregadores e governo foi a necessidade de que preponderasse o negociado sobre o legislado.
8: O texto permite que as empresas tenham até 2 meses para adaptar a jornada para 42 horas semanais depois que a proposta virar lei. A partir daí, terão mais 1 ano para colocar a jornada em 40 horas.
1: E a Comissão de Constituição e Justiça pode aprovar o projeto que autoriza a divulgação de imagens e áudios de crimes em flagrante dentro de estabelecimentos comerciais.
2: A ideia é que o compartilhamento dessas informações ajude na identificação e denúncia de criminosos. As informações com o repórter Bruno Lourenço.
11: O relator, senador Esperidião Amin, do Progressistas de Santa Catarina, afirmou que o objetivo é combater a impunidade por meio da identificação e denúncia dos infratores.
12: É realmente o reino da maldade você ter uma preocupação maior com o delinquente do que com quem sofre a delinquência.
11: Para evitar abusos, o texto exige que o estabelecimento registre um boletim de ocorrência e proíbe a exposição de terceiros que não estejam envolvidos no crime e também prevê a responsabilização do lojista caso haja divulgação indevida de imagens sabidamente falsas. Depois da CCJ, o projeto de lei, que já passou pela Comissão de Segurança Pública, vai ao plenário do Senado.
1: Mais de 33 milhões de brasileiros deixaram de votar no último domingo. E entre os que foram às urnas, quase 6 milhões optaram pelo voto nulo ou em branco.
2: Os números mostram o tamanho da parcela do eleitorado que não escolheu nenhum dos candidatos nas urnas. Repórter Marcela Cunha.
13: O número representa mais de 21% do eleitorado e é o maior desde 1998. Por isso, o TSE informou que vai atuar para aumentar o comparecimento no segundo turno, marcado para o dia 25 de outubro. De acordo com o presidente do TSE, o ministro Cássio Nunes Marques, é preciso intensificar as ações, em especial entre os grupos para os quais o voto não é obrigatório, como quem tem 70 anos ou mais.
14: Não é o ideal a abstenção de 20%. A ideia é intensificar e aperfeiçoar todos os mecanismos disponíveis para a Justiça Eleitoral para que a gente consiga diminuir esse percentual num segundo turno.
13: Segundo o presidente do TSE, a abstenção chega a cerca de 50% entre os maiores de 70 anos e a 20% entre os jovens de 16 e 17 anos. Além das ausências, o primeiro turno registrou 2 milhões e 200 mil votos em branco e 3 milhões e 600 mil votos nulos.
1: E quem não foi às urnas no primeiro turno ainda pode votar no segundo. Basta que o título de eleitor esteja regularizado.
2: A Justiça Eleitoral considera cada turno uma eleição independente. Portanto, a ausência na primeira etapa não impede a participação na votação de 25 de outubro, desde que a situação eleitoral esteja regular. Quem explica é a repórter Luísa Mello.
15: Cada turno eleitoral é tratado como um pleito independente. Então, mesmo sem ter participado da primeira rodada de votos, os eleitores podem ir às urnas no segundo turno. Basta que o título esteja regularizado. A ausência no primeiro pleito precisa ser justificada pelo eleitor até 3 de dezembro. O presidente do Tribunal Superior Eleitoral, ministro Cássio Nunes Marques, ressaltou a importância da participação no primeiro turno.
14: Quero, antes de tudo, agradecer às eleitoras e os eleitores brasileiros que compareceram às urnas e exerceram, mais uma vez, o direito fundamental de escolher os seus representantes.
15: De acordo com dados do TSE, a abstenção bateu recorde este ano, com 33 milhões e 400 mil pessoas que não compareceram às urnas. No segundo turno, a votação é apenas para presidente da República e, dependendo do estado, para governador.
2: Música. com a edição de Paula Groba e trabalhos técnicos de Eliseu Caires. O Jornal do Senado fica por aqui. Acompanhe agora as notícias da Câmara dos Deputados. Boa noite.
1: Boa noite e até amanhã.
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17: Câmara amplia a bancada feminina e passa a contar com 109 mulheres.
18: PL elege maior bancada e terá 121 deputados na próxima legislatura.
17: Nicolas Ferreira e Lucas Pavanato superam os 3 milhões de votos.
18: Boa noite. Os brasileiros foram às urnas neste domingo para participar do processo eleitoral.
17: A eleição presidencial de 2026 registrou mais de 119 milhões de votos válidos no primeiro turno, o maior número já registrado nesta etapa da disputa pelo Palácio do Planalto.
18: Os eleitores também votaram para escolher os próximos governadores, senadores, deputados federais e deputados estaduais.
17: Na Câmara dos Deputados, o PL elegeu a maior bancada para a próxima legislatura. A repórter Silvia Munhato explica como fica a correlação de forças na casa a partir do resultado das eleições deste domingo.
19: O PL elegeu a maior bancada da Câmara dos Deputados neste domingo e vai ter 121 deputados na próxima legislatura, que começa em 1º de fevereiro. Em 2022, o partido havia obtido 97 cadeiras. O segundo colocado para a Câmara foi a Federação PT-PCdoB-PV, com 88 deputados, 6 a mais que na última eleição. Além do PL da Federação PT-PCdoB-PV, ganharam deputados em relação ao total eleito em 2022, o PSD, Republicanos, Podemos, Novo e Missão. O Novo teve um aumento de 3 para 10 deputados. Entre os que perderam, destaque para a Federação União PP, que passou de 105 para 87. PSDB Cidadania perdeu 7 cadeiras, chegando a 11. E o PDT ficou com 6 deputados, uma perda de 10 cadeiras. PSB e PSOL Rede mantiveram uma bancada de 15 deputados. Os outros que registraram quedas foram MDB, PRD Solidariedade e Avante. Em entrevista ao programa Painel Eletrônico da Rádio Câmara, a consultora legislativa Manuela Nonô cita o crescimento de partidos como PL e Novo como exemplo de uma eleição ideológica e mais à direita.
20: Eu acho que essa foi a eleição dos partidos ideológicos. Seja de um lado, seja de outro, essas agremiações ganharam, foram premiadas pelos eleitores. Os partidos catch-all, aqueles que vale tudo, o famoso centrão, de uma forma geral ele perdeu, tanto na Câmara quanto no Senado. E isso não se deve somente ao eleitorado, também se deve à reforma do sistema político brasileiro que tem acontecido, que tem colocado aí cláusulas de barreira, que proibiu as coligações nas eleições proporcionais. Isso tudo está depurando o sistema, devagar, mas continuamente.
19: Também em entrevista ao Painel Eletrônico, o professor de Ciência Política da Universidade de Brasília, André Borges, afirma que foi uma eleição plebiscitária, citando a definição de segundo turno para presidente, que será disputado entre o senador Flávio Bolsonaro e o presidente Lula.
21: Ele mostra, né, um certo padrão, né, no comportamento do eleitorado, no que diz respeito ao fato de que quando a gente tem uma eleição, né, em que o presidente em exercício no cargo concorre à reeleição, invariavelmente, né, esse pleito ele acaba se tornando uma espécie de plebiscito sobre o governo. E eu acho que o grande desafio da campanha do Lula, né, sempre foi o fato de que ele não conseguiu, né, ao longo da campanha, melhorar os índices de aprovação do governo, né?
19: Os dois especialistas explicam, porém, que o sistema ainda mantém vários partidos e com resultados diversos nos estados. Portanto, a Câmara manterá, por exemplo, deputados mais voltados para a busca de recursos para suas regiões. E a falta de uma decisão sobre o executivo no primeiro turno deverá, segundo eles, adiar votações mais polêmicas. Dos 513 deputados federais eleitos, 183 vão exercer seu primeiro mandato na Câmara dos Deputados. Esse número representa uma taxa de renovação de 35,67%. Já o número de deputados reeleitos é de 301, 58,6% do total de deputados que foram eleitos titulares nas eleições de 2022 ou suplentes que foram efetivados como titulares ao longo da atual legislatura. Da Rádio Câmara de Brasília, Silvia Munhato.
16: Eleições.
18: Novas deputadas serão 21% do total de parlamentares na Câmara, percentual acima da atual legislatura, mas ainda abaixo do total de mulheres na população brasileira. A repórter Paula Bittar traz uma análise sobre o crescimento da bancada feminina para a próxima legislatura.
0: O número de mulheres eleitas para a Câmara aumentou, mas a representação feminina entre os deputados continua muito abaixo da proporção da população. A partir de 1º de fevereiro do ano que vem, as mulheres representarão 109 dos 513 parlamentares da Câmara, 19 a mais que o número atual. Ainda assim, enquanto são mais de 51% da população brasileira, serão pouco mais de 21% dos deputados federais. 59 delas, ou 54%, foram reeleitas. A federação composta por PT, PCdoB e PV elegeu a maior parcela de mulheres, somando 34 cadeiras, o equivalente a 31% da representação na casa. Os colégios eleitorais do Sudeste foram os principais responsáveis pela formação dessa nova bancada. São Paulo elegeu 16 deputadas, concentrando 14,7% de todas as cadeiras ocupadas por mulheres na casa. Logo atrás, Minas Gerais e Rio de Janeiro garantiram 11 e 10 parlamentares, respectivamente. Fora do eixo Sudeste, Bahia, Pernambuco e Santa Catarina destacam-se com 6 deputadas eleitas em cada estado. Por outro lado, Distrito Federal, Piauí e Roraima encerraram a apuração sem eleger mulheres para a nova legislatura. A deputada Érica Hilton, do PSOL de São Paulo, foi reeleita como a mulher mais votada da história da Câmara dos Deputados, com 1,5 milhão de votos conquistados. Hilton foi uma das duas primeiras mulheres trans eleitas para a Câmara, ao lado de Duda Salabert, do PSOL de Minas Gerais, em 2022. Em Minas Gerais, Duda Salabert aparece como a terceira mais votada, com quase 230 mil votos e também deve assumir um novo mandato. Magda Morfato, do PL de Goiás, aos 77 anos, será a integrante com mais idade em exercício na casa. A cientista política Hanna Marussi considera positivo o aumento na bancada feminina e atribui essa elevação ao financiamento das campanhas.
4: Os partidos tinham até 8 de setembro para fazer o repasse para mulheres, pessoas negras e indígenas e, de um modo geral, esse prazo foi cumprido. Claro que tiveram partidos que individualmente não cumpriram, mas no montante geral do Fundo Especial de Financiamento de Campanha, esse dinheiro foi destinado. Então, tanto o montante quanto o momento em que ele entra faz toda a diferença para a eleição de mulheres.
0: Na análise da composição da bancada, a cientista política ressalta que ela se divide principalmente em esquerda e direita, com um centro esvaziado. Hanna Marussi aponta, por outro lado, que no Senado a votação foi expressiva para mulheres de direita.
4: A gente tem um crescimento expressivo também de mulheres eleitas, porém, essas mulheres, muitas delas, se colocaram e fizeram sua campanha deslocada de valores ligados aos direitos das mulheres, algumas até se posicionando contra o voto feminino. Então, a gente tem um crescimento de mulheres muito mais ligadas ao conservadorismo, muito mais ligadas ao espectro de direita no Senado. E isso é uma tendência do Senado como um todo, né? O crescimento do conservadorismo no Senado foi bastante expressivo. A direita agora, pela primeira vez, é maioria no Senado Federal.
0: Para o Senado, entre as 54 vagas em disputa, 12 foram para mulheres. É o maior número de senadoras eleitas em um mesmo pleito desde a redemocratização. Até então, o recorde havia sido registrado em 2002, quando 8 mulheres conquistaram cadeiras na casa. Em 2018, última eleição em que também foram renovados 2/3 do Senado, 7 mulheres foram eleitas. Com o resultado, a bancada feminina deve passar das atuais 15 para 18 integrantes a partir de 2027. Da Rádio Câmara, de Brasília, Paula Bittar.
22: Política. Campeões de votos ajudam a ampliar as bancadas de seus partidos na Câmara. Antônio Vital tem as informações.
23: O resultado final das eleições para deputado federal apontou a existência de candidatos muito bem votados que funcionaram como puxadores de votos para seus partidos e acabaram contribuindo para que outros parlamentares, que não teriam individualmente votos suficientes para se eleger, também conquistassem uma vaga. Puxadores de votos são aqueles candidatos que obtiveram votação acima do chamado quociente eleitoral, que é o cálculo usado para apontar quantas vagas cada partido tem por estado. Foi o caso, por exemplo, de dois deputados do PL, Nicolas Ferreira, em Minas Gerais, e Lucas Pavanato, em São Paulo. Os dois receberam mais de 3 milhões de votos e ajudaram a ampliar a bancada do PL na Câmara. Em Minas Gerais, o PL elegeu 21 deputados, sendo que 9 deles não teriam sido eleitos sem os votos de Nicolas. Um deles, Sargento Melo Casal, acabou eleito com apenas 25 mil votos. Em São Paulo, os votos a Pavanato ajudaram a eleger 7 deputados que não teriam votos suficientes entre os 19 eleitos pelo PL. Isso porque, na eleição para deputado, os votos são computados para o partido ou federação do candidato. Quanto maior essa soma, mais cadeiras o partido tem. Também em São Paulo, a deputada Érica Hilton recebeu mais de 1,5 milhão de votos, o que ajudou o partido dela, o PSOL, a conquistar 6 vagas na Câmara, uma a mais do que teria direito se não fossem contabilizados os votos para o partido. O ponto em comum entre os campeões e as campeãs de votos é a campanha com forte presença nas redes sociais. Para o cientista político André Borges, da Universidade de Brasília, a campanha pelas redes sociais é uma nova maneira de fazer política que veio para ficar.
21: Candidatos mais localistas, né, ex-prefeitos, ex-vereadores, geralmente eles vão ter aquela votação ali mais concentrada, né, no seu município. E o que a gente observa nos últimos anos é que a campanha através da rede, ela me permite chegar a um custo relativamente baixo, né, a eleitores que estão espalhados ali, né, pelo território do estado, né? Então você passa a ter um tipo diferente de campanha, né? Eu acho que é um novo jeito de fazer política que veio para ficar e que está abrindo espaço também para a ascensão de novas lideranças.
23: Consultora legislativa da Câmara dos Deputados, Manuela Nonô, também relacionou a presença nas redes sociais ao resultado da votação.
20: Quando você se torna conhecido pelas redes sociais, se torna quase natural você ter uma votação, embora essas realmente tenham sido extraordinárias. Eu quero dizer aqui que o Nicolas sozinho teve 27,41% dos votos válidos de Minas. O PL fez 19 cadeiras. Sem o Pavanato, ficaria 12. Então, o Pavanato deu 7 cadeiras para o PL. Ele teve 47,26% de todos os votos do PL de São Paulo. Isso é muita coisa.
23: Outros candidatos também ajudaram a ampliar a bancada de deputados em seus estados graças à grande quantidade de votos. André Fernandes, do PL, foi eleito com quase 700 mil votos no Ceará, mais de 12% dos votos do estado. E Júlia Zanatta, também do PL, recebeu 560 mil votos, o equivalente a 13% de todos os votos de Santa Catarina. Também foi eleito com 13% dos votos no Distrito Federal o candidato Fábio Félix, do PSOL. Rádio Câmara de Brasília, Antônio Vital.
16: Trabalho.
18: A notícia de que postos de gasolina estavam obrigando as frentistas a trabalharem de biquíni motivou um debate sobre os limites das empresas na definição dos uniformes de seus funcionários.
3: A questão chegou à Câmara dos Deputados, onde uma proposta foi apresentada para impedir que as vestimentas nas empresas violem a dignidade do trabalhador. O repórter Luiz Cláudio Canuto tem os detalhes.
5: Está na Comissão de Constituição e Justiça da Câmara dos Deputados projeto que cria regras para uso de uniformes de trabalhadores. A intenção é evitar a violação da dignidade do empregado. Atualmente, a CLT define que cabe ao empregador definir o padrão de vestimenta dos empregados, sendo permitida a inclusão no uniforme de logomarcas da própria empresa ou de empresas parceiras e de outros itens de identificação relacionados à atividade desempenhada. A proposta proíbe diferenças que destoam da finalidade da profissão e veda a imposição de roupas que provoquem riscos físicos ou ambientais desnecessários. A autora do projeto, deputada Laura Carneiro, do PSD do Rio de Janeiro, explicou o que a motivou a apresentar a proposta.
6: Na verdade, esse projeto surge de uma modinha que apareceu de que as mulheres tinham que estar no posto de gasolina vestidas de biquíni, como se a pessoa vai pôr gasolina apenas para ver aquelas mulheres seminuas. Isso é um completo absurdo, um desrespeito às mulheres brasileiras, um desrespeito ao corpo, um desrespeito à identidade e, muito mais, um desrespeito à profissional. Você não está tratando de uma mulher que vai vender o seu corpo. Ela está vendendo um produto e ela não tem que utilizar o seu corpo para isso. É um completo absurdo. É entender que a mulher é um objeto. É tudo que a gente batalha, é o que alimenta essa política do machismo, né? O que alimenta essa visão torpe de que mulher é objeto, e é isso que a gente combate todos os dias. Então não fazia nenhum sentido a gente não ter apresentado esse projeto, e eu espero que ele seja aprovado.
5: O texto original proibia qualquer uniforme que expusesse o corpo de forma indevida ou que fosse incompatível com a natureza do trabalho e determinava que as normas internas das empresas sobre uniformes deveriam observar critérios de conforto e respeito à diversidade corporal. Na Comissão de Trabalho, a relatora, a deputada Rogéria Santos, do Republicanos da Bahia, optou por uma redação que retirasse o caráter moralizante da proposta e preservasse a autonomia das empresas na gestão da força de trabalho. A comissão acompanhou a sugestão da relatora. Pelo texto aprovado, o empregador não pode exigir dos empregados o uso de vestimentas incompatíveis com a finalidade da atividade. A proposta aguarda a avaliação da Comissão de Constituição e Justiça. Se aprovada, poderá seguir diretamente ao Senado. Para virar lei, precisa ser aprovada pelos deputados e senadores e depois ser sancionada pela Presidência da República. Da Rádio Câmara de Brasília, Luiz Cláudio Canuto.
16: Segurança Pública.
18: Comissão aprova a realização de campanha contra a divulgação de dados de autor de crimes em escolas. A repórter Maria Neves tem os detalhes.
7: A Comissão de Segurança Pública da Câmara dos Deputados aprovou o projeto que prevê a realização de campanhas de conscientização sobre a divulgação de dados pessoais de autores de homicídios em escolas. Pela proposta, as ações deverão incentivar a cobertura jornalística responsável e ética que priorize o interesse público. O texto original do deputado Dr. Jaziel, do PL do Ceará, proíbe a divulgação de informações como nome e foto do autor de crimes cometidos com o objetivo de provocar terror social ou generalizado. Dr. Jaziel propõe, inclusive, punições para quem incorrer na conduta, mesmo para os meios de comunicação. O relator na Comissão de Segurança Pública, deputado delegado Paulo Bilinski, do PL de São Paulo, no entanto, recomendou a aprovação da versão apresentada pelo relator na Comissão de Comunicação, deputado Kleber Verde, do MDB do Maranhão. Kleber Verde considera que proibir veículos de imprensa de divulgar nomes de pessoas envolvidas em crimes de terrorismo consiste em censura prévia, o que é proibido pela Constituição.
8: Apesar de reconhecermos os nobres desígnios esculpidos da concepção desses projetos de lei, suas concepções materiais violam o comando constitucional que veda a censura prévia, tornando-se incompatíveis com a sistemática do nosso ordenamento constitucional.
7: O projeto que prevê a realização de campanhas de conscientização sobre a divulgação de dados pessoais de autores de homicídios em escolas ainda será analisado pela Comissão de Constituição e Justiça. A proposta também terá de ser votada pelo plenário e, se aprovada, terá de seguir para o Senado. Da Rádio Câmara de Brasília, Maria Neves.
22: Termina agora o Jornal Câmara dos Deputados, produzido pela Rádio Câmara, com trabalhos técnicos de Everson Urani e apresentação de Luciana Vieira e José Carlos Andrade. Uma ótima noite para você.
18: O Jornal Câmara dos Deputados volta amanhã. Fique agora com as notícias do Tribunal de Contas da União.
16: Minuto do TCU.
9: O Tribunal de Contas da União avaliou a atuação do governo federal diante dos apagões de energia em São Paulo. A fiscalização analisou a atuação do Ministério de Minas e Energia e da Agência Nacional de Energia Elétrica no acompanhamento dos serviços da empresa Enel. A concessionária atende mais de 8 milhões de consumidores em 24 municípios, incluindo a capital paulista. O TCU constatou que o tempo médio para restabelecer a energia passa de 10 horas e está acima das médias nacional e estadual. Desde que assumiu a concessão, em 2018, a Enel acumulou mais de 320 milhões de reais em penalidades. O contrato termina em 2028. Por isso, o TCU determinou que o Ministério e a Agência Reguladora apresentem, em 60 dias, cronograma para garantir a continuidade do serviço. Saiba mais em tcu.gov.br.
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0: Obrigado.
1: Eu sei, a caminhonete é linda, ela tá conservada. 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

0: Obrigado, Felipe Araújo.
1: Valeu, Henrique Juliano.
0: Que Deus abençoe muito você, viu? Prazer estar fazendo parte desse projeto do seu sonho, tá, meu filho?
1: Muito obrigado pelo carinho, pela amizade que nós temos. Muito obrigado por tudo. Tamo junto.
0: Que Deus abençoe muito você, a sua carreira. Obrigado, Goiânia. Obrigado, Brasil. Beijo pra vocês. Com Deus, gente. Beijo.
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0: Alô, você, muito, muito bom dia. 5:01. Chegamos nesta terça-feira, 6 de outubro de 2026. Manhã que ainda traz tempo bastante instável, nevoeiro na região, cuidado no trânsito. Temperatura marcando 17 graus, umidade relativa do ar é de 93%, lua minguante. Para você que trabalha, para você que descansa da companhia da Rádio Centro-Oeste, muito obrigado. Louvar e bendizer a Deus, o nosso arquiteto do universo. Ele nos oportunizou mais este presente. Por isso, que seja abençoado, protegido e, acima de tudo, vitorioso para todos nós. Até às 7 a gente traz para você música boa, bom humor, que é assim que a gente começa o nosso dia. Também, claro, a informação sempre com prioridade. Jornalismo dinâmico da Rádio Centro-Oeste no ano 49. Também a gente tem aqui oportunidades de trabalho, de negócios. Então, tudo numa só informação 100.9 FM. E também multiplataformas da Rádio Centro-Oeste. 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Uma explosão de energia, nossos parceiros fiéis a eles e demais anunciantes, pilares da nossa casa e a você ouvinte, a nossa gratidão.
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0: 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Habilite-se pelo nosso 33666200 5 e 3. Bom dia.

0: Gino e Geno, nós enverga, mas não quebra. Conhece a tal de varinha de marmelo, tá meio assim, né? É flexível, uma habilidade, 5 e 9 agora. Teve também César e Paulinho, Piracicaba. E atualizando algumas informações aí para o nosso querido ouvinte. Claro que o assunto ainda são eleições 2026, né, após o primeiro turno. Mas o que chamou atenção ontem, né, o dólar caiu e a bolsa subiu quase 8% após o primeiro turno das eleições. E agora, então, as articulações, né, a busca pelos votos dos adversários na campanha eleitoral da presidente. E as articulações também, né? Por exemplo, Flávio Bolsonaro deve viajar hoje à Goiânia, ter um encontro com Ronaldo Caiado, possivelmente aí para a aliança. Como o presidente Lula também vai buscar, né, parcerias e também trazer novas estratégias para a campanha, que já entra no ar dia 9 no rádio e também na TV. Aí já tem debates marcados na Band no dia 11, na Globo dia 23, na TV, né? Então são aí, enquanto isso, a renovação da Câmara dos Deputados chega a 35%, Senado igualmente, né? E também o eleitor, talvez se pergunta quem não votou no primeiro turno por algum motivo, será que eu posso votar no segundo? Sim. Tem até dezembro para prestar contas com a Justiça Eleitoral. Então, quem não pôde votar no primeiro turno, tem a oportunidade agora. Nada impede por lei, no caso. Outra informação, emplacamentos de veículos passam de 500 mil e bateram recorde em setembro. Informação também para o nosso ouvinte. Governador Jorginho Melo projeta segundo mandato com foco em obras e articulação em Brasília. Vacina que protege contra pneumonia e meningite passa a ser ofertada para idosos em Santa Catarina. Mais de 37 mil doses do imunizante Pneumo 20 foram distribuídas aos municípios catarinenses. A aplicação foi liberada para a população com mais de 85 anos de idade. Votações expressivas ampliam debates sobre mulheres na política catarinense. Professor Daniel Pinheiro avalia resultados nas urnas, presença feminina na LESC e desafios para aumentar a representação. Ainda na informação, o Tribunal de Justiça de Santa Catarina lança ferramenta online para facilitar acesso à jurisprudência. Mais um grave acidente, colisão frontal, mata duas pessoas na BR-282 em Nova Erechim. O acidente que aconteceu no final da tarde de ontem. Também na informação para o nosso ouvinte. Eleições 2026 deixam nomes tradicionais da política brasileira sem mandato a partir do ano que vem. O INMET, que é o Instituto Nacional de Meteorologia, coloca 6 regiões de Santa Catarina em alerta para temporais, granizo e ventos de até 60 km por hora. 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Se você tem alguma informação útil e importante, deseja compartilhar, é de procedência, manda pra gente 33666200.
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0: 5:14, chegando aí o som do Grupo Candeeiro na manhã. Bom dia.

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2: Panorama Agrícola para 6 de outubro de 2026, terça-feira.
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2: Olá, hoje é terça-feira de lua minguante, 6 de outubro de 2026. No ar para você o Panorama Agrícola. Na mesa de som está o Eduardo Maier. O ditado é: obra apressada, obra estragada. Confira nesta terça-feira aqui no Panorama Agrícola. Santa Rosa de Lima organiza Festival da Araponga em novembro e Festival das Abelhas no mês de dezembro. 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Ou envie e-mail com sugestão de pauta para panoramaagricola@epagri.sc.gov.br.
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2: Produzir mais carne em menos área, ampliar o valor agregado, atender a exigências ambientais e sanitárias e incorporar tecnologia à rotina das propriedades. A pecuária de corte brasileira deve atravessar até 2040 uma mudança que ultrapassa os índices de produção e alcança a própria organização da atividade. E esse cenário vai ser apresentado hoje, no 5º Fórum Brasil Sul de Bovinocultura de Corte, em Chapecó. Essa temática integra a programação científica que abre o 15º Simpósio Brasil Sul de Bovinocultura de Leite. Promovidos pelo Núcleo Oeste de Médicos Veterinários e Zootecnistas, Núcleo VET, o Fórum de Bovinocultura de Corte e o Simpósio Brasil Sul de Bovinocultura de Leite vão reunir pesquisadores e profissionais da área para discutir os desafios da produção animal, entre hoje e quinta-feira, em Chapecó. Hoje as palestras começam às 8h30 da manhã, construindo uma lavoura de carne, como aliar a produção de grãos e carne em uma propriedade. Depois, na sequência, o futuro da carne bovina brasileira, visão de 2040. Como produzir carne a partir de rebanhos leiteiros em sistemas a pasto? Outra palestra de hoje, na parte da tarde, desafios e potencialidades da produção de silagem de capim para vacas leiteiras. O papel do pastejo na produção e competitividade de sistemas leiteiros modernos. E o uso de concentrado para vacas leiteiras em pastejo. Por que e quando? Tudo isso hoje em Chapecó, no simpósio sobre bovinocultura de leite e também no fórum sobre bovinocultura de corte. Amanhã as palestras são sobre sanidade animal, gestão das células somáticas em sistemas leiteiros, pontos críticos e estratégias de melhoria e performance do equipamento de ordenha, menos mastite, mais produtividade. E na quinta-feira, dia 8, palestras sobre nutrição, como os probióticos auxiliam os sistemas de produção de leite, o papel das fontes lipídicas na produção, sólidos do leite e saúde de vacas leiteiras. E a alimentação de vacas leiteiras no Brasil, novas abordagens e tecnologias para otimização da produção. É o Fórum Brasil Sul de Bovinocultura de Corte e o Simpósio Brasil Sul de Bovinocultura de Leite. Começa hoje e vai até quinta-feira em Chapecó. Aprendizado no campo, experimentos agrícolas preparam estudantes do SEDUP Getúlio Vargas, de São Miguel do Oeste, para o mercado. O desenvolvimento de experimentos de campo desempenha um papel fundamental na formação técnica e científica dos estudantes do SEDUP da IPAGRE em Getúlio Vargas, no município de São Miguel do Oeste. Longe de ser apenas um espaço de observação, as áreas de experimentos no SEDUP Getúlio Vargas, em São Miguel do Oeste, são um laboratório vivo. Nesses espaços, a teoria das salas de aula se transforma em prática agrícola real e contextualizada com as demandas do setor produtivo. Atualmente, está em desenvolvimento no SEDUP de São Miguel do Oeste, o SEDUP Getúlio Vargas, a observação de cultivos de inverno, estruturado sob a liderança dos professores responsáveis pelos laboratórios. Dentre os experimentos em andamento, destacam-se

0: materiais de inverno, variedades fornecidas pela Fundação Meridional em parceria com a Embrapa Trigo de Passo Fundo. A Zevém Alto Vale, forrageira de alta qualidade, desenvolvida e avaliada sob as diretrizes da EPAGRE. E experimentos na cultura do alho, pesquisa integrada para a validação de variedades desenvolvida pela pesquisa da EPAGRE. Essas unidades possuem uma fundação pedagógica estratégica e permitem que alunos e professores participem do acompanhamento fenológico, do manejo fitossanitário e da avaliação de adaptabilidade dessas cultivares às condições locais. Experimentos do SEDUP Getúlio Vargas, no município de São Miguel do Oeste.
1: Confira a entrevista de hoje.
0: Capital Nacional da Meliponicultura, Santa Rosa de Lima, em Santa Catarina, tem o Festival das Abelhas em dezembro, 4 e 5 de dezembro. E também o Festival da Araponga no mês de novembro, entre os dias 13 e 15. Quem dá detalhes desses dois eventos é o responsável pela área de agricultura e meio ambiente do município de Santa Rosa de Lima, Jackson Bauman.
2: Santa Rosa de Lima é considerada a capital nacional da meliponicultura pela tradição, né, no cultivo, ali, na criação dessas abelhas nativas sem ferrão no nosso município, e pela organização também dos meliponicultores em uma associação que chama AMESG, Associação dos Meliponicultores das Encostas da Serra Geral. E essa presença das colmeias nas residências do município, que chega a 95% das residências dos agricultores tem colmeias de abelhas sem ferrão, fez a gente receber esse título.
0: E nessas residências e nas pousadas agroecológicas que tem lá, é possível degustar esse mel, né?
2: Isso, a gente recebe bastante gente interessada, né, no saber fazer, esse conhecimento que a gente tem lá, né? Então, as pessoas têm muita curiosidade em provar o mel direto da colmeia, em ver como a gente maneja as abelhas. Então, é uma experiência que o turista, que o hóspede que vai a Santa Rosa de Lima tem.
0: Ô Jacques, eu estou aqui em mãos com um folheto que diz Segundo Festival das Abelhas em dezembro, o que é?
2: Isso, a gente depois que conseguiu o título aí, né, em 2024, a gente não tinha nenhum evento que celebrasse esse momento das abelhas no município. Então, ano passado, em 2025, a gente fez o primeiro Festival das Abelhas, que é um evento que a gente reúne tanto a parte técnica, científica, como também uma parte cultural, gastronômica. Então, a gente teve teatro, teve mini curso, teve palestra, teve uma série de atividades em torno das abelhas. Então, é um evento não só acadêmico, mas sim um evento em geral, que tanto o turista tem oportunidade de escutar, quanto o técnico tem oportunidade de escutar novidades, né? Isso, agora esse ano, né, a gente vai estar realizando ele mais no final do ano, no dia 4 e 5 de dezembro. Vai acontecer o segundo, a programação ainda não está finalizada, mas em breve vai estar no site da Prefeitura Municipal, então as pessoas podem estar buscando lá, ou no Instagram, @ Festival das Abelhas.
0: Muito bem, e um mês antes, em novembro, tem o Festival da Araponga, o que que é?
2: Isso, o município é uma atividade que faz 10 anos aí que está, esse ano é o 10º Festival da Araponga, né? Como o município tinha essa característica da agricultura orgânica, agroecológica, algumas das pousadas começaram inovando em outras atividades. Uma delas foi a observação de aves, e algo que tem crescido muito no município. A gente tem recebido cada vez mais pessoas, observadores de aves, né, para conhecer a diversidade da avifauna do nosso município. Então, já faz 10 anos que tem esse festival. Agora, nos últimos anos, ele incorporou, ganhou público. Em novembro, né, a gente vai ter aí a 10ª edição, uma edição comemorativa do Festival da Araponga, que é a ave símbolo ali da nossa região, né, do nosso município.
0: É nativa?
2: Nativa. A Araponga é uma ave nativa, né, e que tem um canto bem forte, bem característico ali da nossa região.
0: E essa expressão vem a passarinhar, o que é?
2: Passarinhar é observar as aves, né, sair a campo para observar aves. Isso é uma atividade que requer um pouco de silêncio, né, para te poder visualizar o comportamento animal ali da ave, fotografar, né, hoje as pessoas buscam muito isso, o registro, né, fotográfico das aves.
0: Essa é a entrevista do Panorama Agrícola de hoje com Jackson Bauman, responsável pela área de agricultura e meio ambiente do município de Santa Rosa de Lima. Festival da Araponga em novembro, entre 13 e 15 de novembro, e Festival das Abelhas 4 e 5 de dezembro.
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3: Acertando a hora no sinal, 5.

0: Ouvimos aí Trio Parada Dura. Que letra essa música, hein? Somente agora eu vejo.
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0: Caramba. Tenha calma, guria. Tenha calma. Ai, ai. 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Bom dia, José de Lima, lá em Sul Brasil nos ouvindo. Pediu Pássaro Sem Ninho. Talvez conseguimos rodar também. A família Schumacher também está na sintonia, obrigado. A Marinette Botmore, Pinhãozinho, participando do sorteio. Tá mateando também, a Marinette, trabalhando já, né? Legal, muito obrigado, boa sorte. É, bom dia, Milton, Laudemir, Lusa, Sul Brasil. Estamos aqui em Pinhalzinho, na Aurora, trabalhando. Ó, vamos até às 8. Quer a música Rumo a Goiânia, é isso? Vamos fazer o possível para inserir aí também, tá? Acho que rodou antes de nós entrar no ar. É, no bloco da madrugada rodou, se eu não me engano. Mas nada custa rodar de novo, né? Obrigado, pessoal, e da Aurora.
2: Bom dia, Milton. Quero participar do Cibujão de Gás aí. Ah. Choveu, agora molhou a lenha, né?
0: Ixi, tava demorando. Elias Pinheiro, valeu. É estranho, hoje acho que parou de pitar, né? Mandou só foto do chimarrão. Opa, largou o pito então, guri. Isabete Schuch, Nova Erechim, obrigado, bom dia, boa sorte também. 5h35, a hora certa. 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
5: Você sabe como funciona o sistema CNA, FAESC, Senar, Sindicatos Rurais? Em âmbito nacional, a CNA é a voz institucional do setor agropecuário, com atuação junto aos poderes públicos, na defesa de políticas para o campo e na elaboração de propostas voltadas ao desenvolvimento do agronegócio. Em Santa Catarina, a FAESC representa os interesses dos produtores e articula ações estratégicas para o setor produtivo. O Senar atua na formação profissional, na promoção social, na assistência técnica e gerencial, entre outras ações. Já os sindicatos rurais formam a base do sistema nos municípios, mantendo contato direto com os produtores, identificando demandas locais e mobilizando o setor. Juntas, essas entidades trabalham para fortalecer o agronegócio. Minuto do Agro. Uma produção do sistema CNA, FAESC, Senar e sindicatos rurais.
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0: Opa, este é a ZYV 296, canal 265. Estamos ano 49 de comunicação, atravessando gerações. E agradecendo sempre o carinho, a companhia, a parceria. Alô, Catarina Ferraz, aqui de Pinhãozinho. Boa sorte também de sorteio com Vale Gás, gentileza de Enio Gás. Alô também para Marlice Wagner, pessoal da linha Coxira, saudades, bom dia. Boa sorte, galera. Em Calmon.

0: 5h41, a hora certa.
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Aquela moda eterna, né, gente? 5h44, um abraço também pra família Chef. Opa, agora caiu a vinheta da hora, tá? 5h44, tá certo? Família Schaefer, meu querido amigo Paulo, dona Terezinha, bom dia para todo mundo aí. Muito obrigado também, sempre pelo carinho, pela amizade, pela companhia, legal? 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

0: 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Vitrari, a hora 14 para 6. 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
7: Bom dia, meu irmão e minha irmã. Aqui é o Padre Ricardo e vamos continuar lendo a encíclica do Papa Leão XIV. 170. Depois de ter refletido sobre a verdade e a educação, o trabalho e as famílias, devemos abordar o impacto da revolução digital na liberdade humana. Considerando como enfrentar tantos riscos associados à psicologia individual como os grandes dramas sociais. Não se devem subestimar as formas mais sutis de dependências ligadas à economia digital da atenção, na qual plataformas e serviços são concebidos para captar o tempo e o olhar dos utilizadores, explorando as suas fragilidades e enfraquecendo a liberdade interior. Quando os modelos empresariais prosperam à custa da fraqueza humana, a pessoa é tratada como um meio e não como um fim. E quem concebe ou financia estes sistemas assume uma responsabilidade moral que não pode ser ignorada. É urgente promover uma utilização das tecnologias que reforce a liberdade interior. educação para a sobriedade digital, proteção dos menores e combate a modelos que prosperam à custa da vulnerabilidade. 171. Um risco adicional, menos visível, mas não menos grave, é o controle social, possibilitado pela recolha massiva de dados e pela utilização de sistemas algorítmicos. Quando cada gesto, deslocações, compras, relações, preferências, deixa rastro, cria-se um novo poder, o de traçar perfis, prever e orientar comportamentos, muitas vezes sem que as pessoas tenham plena consciência disso. Se estes dados forem utilizados para tomar decisões que incidem sobre oportunidades concretas, acesso ao crédito, recrutamento de pessoal, serviços, corre-se o risco de lesar a liberdade e discriminar os mais fracos. Além disso, o controle não passa apenas por proibições explícitas, mas pela arquitetura da visibilidade. O que é amplificado ou tornado visível, o que é premiado ou penalizado, acaba por moldar opiniões e escolhas, gerando conformismo e autocensura. Por isso, na era digital, a liberdade não é apenas algo interior, é também uma questão pública, que exige regras claras, transparência, possibilidades de recurso e limites ao uso de tecnologias invasivas, para que a técnica permaneça ao serviço da pessoa e não se torne uma forma de domínio das consciências. Que o Deus Todo-Poderoso vos abençoe e guarde neste dia, em nome do Pai, e do Filho, e do Espírito Santo. Amém.
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0: É o nosso momento todo especial, da gente parar um pouco, ouvir, refletir e receber a bênção do nosso Padre Ricardo. 8 minutos e meio nos separam das 6. Bom, só para conferir então, 8 para 6, a hora certa, não se atrase. 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
0: Minha nossa. Essa hora. Vai saber, né? Faz ideia. Para. Douglas Fernando Gonçalves de Saudades na sintonia. Obrigado, Douglas. Boa sorte também. Aline Aix também está na sintonia. 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E enquanto não chega o sorteio, ó, 988-19-1423, chama nós. 13:30 para 6. Preferência do ouvinte. Saudoso Leandro com Leonardo. 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

0: saudoso e inesquecível Leandro. Que segunda voz, hein? Junto com o irmão Leonardo. Rumo à Goiânia, uma das músicas que projetou a dupla na época para o sucesso, né? Sem dúvida nenhuma. Dentre tantos. 6 horas em ponto. A gente traz agora informativo da FECO Agro, programa Agronegócio Hoje, que une o campo e a cidade para informação. Você acompanha e a gente volta em 11 minutos e meio. É, já já.
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0: Seis horas um minuto, temperatura em 17 graus.
3: Sistema Osesc lançará série especial de histórias que mostram o cooperativismo de crédito. Agro e cooperativismo tiveram bons resultados nas eleições parlamentares no estado de Santa Catarina. Essas e outras notícias logo após a nossa mensagem cooperativista.
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3: Agronegócio Hoje. Alô, amigos do sul do Brasil, eu sou o René Roberto e hoje é terça-feira, edição de 6 de outubro de 2026. E essas são as notícias. O setor agropecuário cooperativista de Santa Catarina considerou positivo os resultados das eleições do último domingo. O programa de educação política do cooperativismo, que pela primeira vez foi implementado em Santa Catarina, contribuiu para eleger parlamentares de diversos partidos e regiões do estado. O presidente do sistema Osesc, Vanir Zanata, conclamou os demais parlamentares que não fizeram parte do grupo para que se engajem na defesa do agro e do cooperativismo para que, nas próximas eleições, o setor possa ampliar o leque de políticos identificados com o setor.
5: Agro e cooperativismo tiveram bons resultados nas eleições parlamentares. Os setores agropecuários e cooperativistas de Santa Catarina podem se considerar vencedores nos resultados das eleições parlamentares do estado. A campanha desenvolvida pelas entidades do agro e do cooperativismo para eleger parlamentares estaduais e federais identificados com o setor surtiu efeitos. Dos 6 candidatos a deputado federal indicados e dos 9 estaduais, não conseguiram se eleger 2 federais e 2 estaduais. As cooperativas e as entidades do setor se empenharam para indicar os candidatos que já provaram defesa do setor nos espaços legislativos que representam. Para o Senado, governador e presidente da República, o setor deixou livre para que cada cidadão fizesse sua escolha. O programa de educação política do cooperativismo, que pela primeira vez foi implantado em Santa Catarina, apesar de estreante, contribuiu para eleger representantes de diversos partidos e regiões do estado.
3: Esse foi o presidente do sistema OCE, Vanir Zanata. Foram eleitos para a Câmara Federal Daniela Rainer, do PL, José Milton Schaefer, do PP, Rafael Pezente, do MDB, e Giovanni Adissá, do Republicano. Para deputados estaduais do setor foram eleitos Altair Silva, do PP, Adilson Massoco, do PL, Fabiano Daluz, do PT, Mauro Denadal, do MDB, Oscar Hutz, do PL, e Vicente Caropreso, do União Brasil. O mercado do arroz será pauta do próximo webinar gratuito do Sistema Faesc Senar, Federação da Agricultura e Pecuária do Estado de Santa Catarina e Serviço Nacional de Aprendizagem Rural e de Safras e Mercado Consultoria. O encontro será na segunda-feira, dia 26, às 19 horas, com o analista de mercados agrícolas Evandro da Silva Oliveira, especialista nas culturas de arroz e feijão. Com o tema Cenário de Oferta e Demanda Global, Perspectivas de Mercado do Arroz, a palestra abordará principais fatores que influenciam o comportamento do setor e as tendências que podem orientar produtores, profissionais e demais agentes da cadeia produtiva. Os webinars são promovidos bimestralmente e apresentam análises sobre mercados que têm relação direta com os principais segmentos do agronegócio em Santa Catarina. A programação é destinada a dirigentes sindicais, produtores rurais, profissionais do Sistema Faesc Senar, sindicatos, equipes técnicas da Assistência Técnica e Gerencial ATEG e demais interessados. O presidente do Sistema Faesc Senar, José Zeferino Pedroso, destaca que a parceria permite acompanhar mudanças no ambiente macroeconômico e os seus reflexos sobre o setor agropecuário. Afirmou, essas análises ajudam a compreender tendências que interferem nos preços, na oferta e na demanda, além de outros fatores econômicos que impactam nas decisões dos produtores rurais, técnicos e demais envolvidos no agronegócio. Para participar, basta acessar o site sistemafaesc.com.br e preencher um breve formulário de inscrição. O Sicoobi encerrou o primeiro semestre de 2026 com resultados que reforçam a expansão e a solidez do cooperativismo financeiro do Brasil. Em junho, o sistema alcançou a marca de 10 milhões de cooperados e registrou 471 bilhões de reais em ativos totais, 263 bilhões de reais na carteira de crédito, 346 bilhões de reais em captações e 67 bilhões de reais em patrimônio líquido. Na comparação com o mesmo período do ano passado, números mostram um crescimento consistente. Os ativos totais do Sicoobi avançaram mais de 18%, a carteira de crédito cresceu 9,5%, enquanto as captações tiveram alta superior a 18%. Já o patrimônio líquido evoluiu quase 15%. Em uma análise de longo prazo, a expansão ainda mais expressiva. Entre junho de 2022 e junho de 2026, os ativos do Sicoobi mais que dobraram, passando de 215 para 471 bilhões de reais. No mesmo período, a carteira de crédito cresceu cerca de 89%. E as captações avançaram mais de 120%. Segundo o diretor financeiro e administrativo do Sicoobi, Janderson Fachin, o crescimento está ligado à proximidade com os cooperados, especialmente durante e após a pandemia. Ele disse, o Sicoobi cresceu muito nos últimos anos, especialmente durante e após a pandemia. Isso porque comprovamos na ocasião que a atuação cooperativista estava de fato próxima de pessoas físicas e jurídicas em todo o Brasil. Fachin também destacou os investimentos em comunicação e impacto social. Patrocinamos novelas, futebol, música, além de investir mais de meio bilhão de reais em ações sociais no ano passado. No período, o resultado combinado do Sicoobi somou 4,5 bilhões de reais, com índice de Basileia de 20,58%, indicador que demonstra a capacidade da instituição de sustentar o crescimento com segurança. Já o Banco Sicoobi também apresentou evolução com 223 bilhões de reais em ativos, 81 bilhões de reais em crédito, 159 bilhões de reais em captações e resultado de 459 milhões de reais, reforçando o desempenho positivo do sistema como um todo. E a seguir, depois da nossa mensagem cooperativista, nossa última notícia. Sistema Osesc lançará série especial de histórias que mostram o cooperativismo de crédito.
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1: 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Muito bem, estamos voltando aqui dos estúdios de rádio da Fecoagro em Florianópolis, capital do estado de Santa Catarina. E agora atenção para a última notícia. Por trás de cada cooperativa de crédito, existem histórias que vão além dos números. São pessoas que expandiram seus negócios, famílias que realizaram sonhos, produtores que encontraram apoio para crescer e que descobriram na cooperação um caminho para transformar suas realidades. E para dar visibilidade a essas histórias, o Sistema Osesc vai promover uma série especial ao longo do mês de outubro em comemoração ao Dia Internacional do Cooperativismo de Crédito, dia 15 de outubro, e ao Dia Estadual do Cooperativismo de Crédito, dia 21 de outubro. A iniciativa
3: vai reunir histórias inspiradoras de cooperados que encontraram nas cooperativas de crédito o apoio necessário para realizar projetos, expandir seus negócios e superar desafios. A série contará com 4 matérias especiais, publicadas nas sextas-feiras, dias 9, 16, 23 e 30 de outubro, apresentando cases indicados para as centrais de cooperativas de crédito catarinenses. As reportagens serão veiculadas na newsletter Copy News SC, no site do Sistema Osesc, no perfil oficial do Sistema Osesc.

0: que no Instagram, ampliando a divulgação de histórias que destacam o impacto do modelo cooperativista na vida das pessoas e no desenvolvimento das comunidades. Para o coordenador de comunicação do Sistema SESC, Paulo Henrique Santias, a iniciativa busca aproximar ainda mais a sociedade das histórias que revelam a essência do cooperativismo de crédito. Ele disse: queremos mostrar pessoas, cada história retrata como o cooperativismo de crédito gera oportunidades, fortalece negócios e realiza sonhos. Ao dar visibilidade a esses relatos, reconhecemos o papel das cooperativas como agentes de desenvolvimento em todo o estado de Santa Catarina. Além da série de reportagens, o Sistema SESC desenvolveu uma campanha publicitária institucional em alusão ao Dia Estadual do Cooperativismo de Crédito. A ação será veiculada na TV, nas redes sociais, em veículos impressos e em outras mídias. A ação integra a estratégia de comunicação do Sistema SESC para valorizar um dos ramos mais presentes na vida dos catarinenses. Atualmente, o cooperativismo de crédito reúne 69 cooperativas, mais de 4 milhões de cooperados e cerca de 20 mil colaboradores em Santa Catarina, além de contabilizar mais de 30 bilhões de reais em faturamento. 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
2: Estamos em volta, 6 horas 11 minutos e meio. Informações atuais e importantes através da FECOAGRO.
3: Essa aqui é pra quem tem saudade.
2: E a gente traz aí o som da Ana Castela, Saudade Mata.
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2: Já clareou, hein? Terça-feira, 6 de outubro.
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0: Saudade é mato, Ana Castela. Aí, de volta às origens, né? No sinal, você confere a hora 6:15, não se atrase.
1: Você vai no cabeleireiro, tá cheio de cabelo no chão. Você vai no mecânico, cheio de parafuso, graxa, no chão. Agora vá no banco, pra ver se você acha dinheiro no chão. Até a caneta é amarrada. Você... vai no cabeleireiro.
0: Você é bom observador. Esse daí. Que você achou do bailão, hein? Ai, é observador pra tudo, né? Oh, deixa eu mandar aqui um abraço pro Chore, pediu Milton, tudo jóia. Olha, as bijuterias junto também, né? Mas vai. Como é que diz aquele gringo lá, o colono diz, é trabalhar tem que trabalhar, né? Ai, ai. Um abraço, boa sorte no sorteio aí, Nil Gás. 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Professor de gás agora, 6:15. 988-1914-23. Enio Gás, aí tu tá bem servido. Vanete Ren, aqui de Pinhalzinho, na sintonia. Jacir Riva, a Marinette Sulzbach, de Linha Riqueza também, está nos ouvindo, obrigado. 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E oferece agora a previsão do tempo com nossa meteorologista Camila Cardoso. Vamos saber como deve se comportar o clima hoje.
2: A previsão do tempo para essa terça-feira é uma terça-feira em que a gente tem a presença das nuvens no estado de Santa Catarina. Essa nebulosidade permite alguns períodos de aberturas de sol no Grande Oeste catarinense, mas ocasionalmente alguma outra pancadinha de chuva de forma muito isolada até pode surgir por aqui. É um dia realmente bastante variável em termos de nebulosidade, com temperaturas máximas que devem chegar aproximadamente à casa dos 23 graus em Pinhalzinho. A expectativa é que amanhã, na quarta-feira, o dia amanheça com sol, mínimas de 15 graus, e a máxima chegando a 28 e 30. Será uma quarta-feira com mais abafamento, o ar mais aquecido, principalmente pela manhã, e mais na tarde da quarta-feira. Chuva e trovoadas são esperadas por aqui. Essa chuva e essas trovoadas podem trazer alguns temporais isolados. Essa condição de temporais aumenta na quinta e na sexta-feira em função da formação e deslocamento de uma frente fria que vai instabilizar a atmosfera e elevar o risco para temporais, as quais podem

0: da lua minguante. 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Bom dia para Olga Triques, que está na sintonia Vale Gás, Enio Gás, Mirna Flus de Volta Grande. O Darcy Albani também está na sintonia. A Marli Ren, pessoal do Jardim Maria Terezinha também. Aquele abraço para todo mundo e boa sorte. 6h21 agora.
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Opa, essa é a ZYV296, canal 265. Nós estamos no ano 49 de comunicação, atravessando gerações, acolhendo, agradecendo a sua companhia, sua parceria e amizade com toda a nossa história. 6h24. 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

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Na Porto Alegre, aqui na Grande Pinhalzinho, farmácia Líder Popular da Thaís. 6h26, tem Grupo Rodeio na manhã. Bom dia!

0: Gruppo Rodeio Voltei pro Sul, pensa, ô, moda buena, hein? 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Acerte a hora com a gente, 6:30 do sinal. 100.9 Promoções.
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0: Para com isso. Não, não, não. Ah, vai a onda, né, gente? Deixa bem. Deixa nós sair, velho. 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Bom dia também para o Ademir Ternos, pessoal de Volta Grande na sintonia, obrigado. Trazer também algumas informações para o nosso prezado ouvinte. Bom, as eleições 2026, que continuam repercutindo, obviamente, né? E ainda não terminaram, porque nós teremos segundo turno para presidente da República. É uma coisa que também é importante a gente frisar. Por exemplo, o eleitor que faltou no primeiro turno, muitos se perguntam, será que eu posso votar agora no segundo ou não? Algumas pessoas, a gente teve abstenção histórica em Santa Catarina, estava dando uma olhada. Mais de 1 milhão de eleitores não foram às urnas só aqui em Santa Catarina. Então, uma abstenção recorde. Então, só para a gente ter esse assunto, então, se por algum motivo você deixou de ir até as urnas agora no dia 4, no dia 25 pode votar normalmente. Então, a sua pressão com a Justiça Eleitoral tem prazo até dezembro. A Alesc terá 5 deputadas estaduais a partir do ano que vem. 3 chegam ao cargo pela primeira vez. Também estava dando uma olhada no Rio de Janeiro. O resultado da votação para governador depende de decisão do Tribunal Superior Eleitoral. O candidato Antony Garotinho desistiu de recurso no TSE e abriu caminho para a vitória de Douglas Ruas, do PL, no primeiro turno. Durante a apuração para governador no estado do Rio, o candidato Douglas Ruas, do PL, se manteve à frente desde os primeiros momentos da contagem. Com 100% das urnas apuradas, ele ficou com 49,2% dos votos válidos, enquanto Eduardo Paes recebeu 42,7%. Hoje também começam, obviamente, as articulações, né, dos candidatos, tanto do presidente Lula quanto do Flávio Bolsonaro, para encontrar apoiadores, né, e também traçar estratégias para a campanha, que no rádio e na TV já começam na sexta-feira, dia 9. Também tem aí dois debates já agendados, que vão ser na Band, né? E o último na TV Globo no dia 23. Então, também esta é a informação que se tem, dá para se dizer, desse agendamento, então, dos debates entre os dois candidatos. Aqui em Santa Catarina, o governador eleito Jorginho Melo projeta segundo mandato com foco em obras e articulação em Brasília. A nossa colega da Rede de Notícias. Deixa eu trazer aqui na íntegra o trabalho da nossa colega da Rede de Notícias, a Caerte Carol De Nardi, que traz esta informação no detalhe, então, com o governador Jorginho Melo, atuando então na gestão, enquanto Carol Detone e Carlos Bolsonaro apontam prioridades no Senado. Vamos ouvir.
2: Mais 4 anos à frente do governo de Santa Catarina, Jorginho Melo projeta uma nova etapa da administração, com foco em obras estruturantes e planejamento para as próximas décadas. Em coletiva de imprensa, ao lado do vice-governador eleito, Adriano Silva, e dos senadores eleitos Carol Detone e Carlos Bolsonaro, Jorginho também destacou a importância da articulação com Brasília. Ao falar sobre a formação do próximo governo, Jorginho afirmou que não pretende fazer mudanças importantes na estrutura atual.
3: Não tenho intenção de fazer mudanças drásticas, em absoluto. Não tenho compromisso nenhum em fazer alterações com partido A, B, C, D. Não tenho dificuldade nenhuma. O que a gente fez foi um marco de aliança, um compromisso com Santa Catarina.
2: Eleito vice-governador, Adriano Silva afirma que pretende ajudar o governador em diferentes áreas.
4: A ideia não é assumir uma secretaria específica, mas sim auxiliar o governador na tudo aquilo que for necessário. Hoje é um governo de muita entrega, um governo de muita abertura de projetos. Com certeza, a minha experiência como empresário, como administrador de empresas, vou poder auxiliar o governador e os demais secretários a fazerem vários projetos saírem de papel.
2: A senadora eleita, Carol Detone, destacou na coletiva o compromisso de defender Santa Catarina no Senado.
5: Nós prometemos, né, e juramos lutar pelo nosso Estado para ter mais respeito, mais dignidade, mais recursos para Santa Catarina, para resolver coisas estruturantes, como disse o Jorginho, e teremos a oportunidade de ter o Carlos e, se Deus quiser, o Fábio para resolver isso. E, do outro lado, resgatar a credibilidade das instituições públicas, mormente o Poder Judiciário, o Supremo Tribunal Federal. Então, nosso compromisso de fazer uma sabatina correta, de botar juízes corretos na Suprema Corte, porque o futuro presidente vai indicar 4 nomes, talvez sim.
2: Já o senador eleito, Carlos Bolsonaro, defendeu uma atuação mais rigorosa no combate à criminalidade.
6: Ao não tratar o traficante como vítima, você já começa a ver muito bem de que lado você está e que você não está, o que você pode e você não pode fazer. Então, tenho certeza absoluta que, com um Senado mais forte, a gente pode evoluir muito mais para a fixação de penas maiores para cometimento de crimes, como o próprio Flávio já colocou essa disposição. E eu tenho certeza absoluta que a Carol fará parte desse conjunto como um todo, porque o Brasil hoje, de uma maneira geral, sofre com a violência. E a gente não tem que ficar passando a mão na cabeça de traficante, dizendo que ele é vítima do usuário, e nessa linha continuar sendo seguido.
2: Com a nova composição da bancada catarinense no Senado, Jorginho Melo aposta em maior união com Brasília para avançar nas obras e nas demandas consideradas estratégicas para o Estado. De Florianópolis, da Rede de Notícias Acaerte, Carol Denardi.
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6h44, para você que está acordando agora, ó, é terça-feira, 6 de outubro. Para você que trabalha na companhia da Rádio Centro-Oeste, na região toda, no mundo, muito obrigada pela companhia, pela carona, onde você estiver, no campo, na cidade, na estrada. Muitos dizem que esse modão é um hino, então bora lá, o hino do sertanejo, né, romântico. André e Adriano, Pássaro Sininho. Bom dia.

0: me conta aí uma coisa, Mirtão. Tô meio com preguiça, né? Como é que tá o tempo lá fora, né? Qualquer
1: tempo tá nublado, temperatura agradável, 18 graus. Bora, terça-feira, vamos lá. Essa meia preguiça, show. Pássaro Sininho, modão André e Adriano. No sinal 12 para 7, a hora certa. Participação do nosso ouvinte. Olá.
2: Bom dia, Rádio Sincrest. Tudo certo, Mitibit? Aqui é Juliana Barbeiro, do Barra de Itaquara. Quero participar também do sorteio do Vale do Gás.
1: Uhum.
2: Se for atendido, agradeço. Um abraço a vocês aí da rádio.
1: Obrigado, dona Jurema. Para vocês todos aí também, Nova Itabiraba região. Obrigado.
3: Bom dia, amiguinho.
1: Bom dia.
3: Olá, Fresnelli. Tudo bom?
1: Bom.
3: Quero participar do sorteio. E um bom fim de semana, um bom, boa semana e tudo de bom para você. Deus abençoe.
1: Valeu, Fresnelli. Um abraço. Diva Gubiani, Milton, galera da RCO. Que Deus proteja todos nós mais um dia aí. Boa sorte no sorteio, tá, dona Diva? Toda a família também, Darcy, todo mundo. Miraci Bassanese, modelo. Bom dia pra todo mundo. Ireni Caverzan, modelo, também na sintonia. A Francisca Brizola também. 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Chore também mandou mensagem antes, pediu se tá tudo jóia. Dá até umas bijuterias junto, né? Mas fazer o quê? Trabalhar tem que trabalhar igual, como diz, né? 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
14: Hoje ao despertar, olhei ao meu redor e ao ver tantas coisas lindas, decidi que eu só quero agradecer.
1: E nós também, a todos pelo carinho, pela companhia, pelas participações. A família Schuster também do Juvencio, a Beatriz, o Alcídio, a Kelly, a Luana, a Catarina Ozelami lá em Serra Alta, obrigado. É, pessoal que se liga em 100.9 multiplataformas da Rádio Centro-Oeste, obrigado. Muito obrigado, Senhor, pela graça de mais um dia.
14: Pela paz e pelo amor. Pelo nosso Criador.
1: Ó, lembrando, o nosso Criador tudo nos proporcionou. O demais é comigo e com você. A gente se encontra por aí. Tchau.

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1: 7:02.
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Olá, muito bom dia. Bom dia, sejam todos bem-vindos. Manhã de terça-feira, 6 de outubro de 2026. Estamos no ar com o Radar, começando mais uma manhã de informação aqui na Centro-Oeste FM. Muito obrigado pela sua companhia, pela sua audiência. 7 horas e 10 minutos. O nosso forte abraço a você que se liga com a gente. 17 graus a temperatura neste momento em Pinhalzinho, na nossa querida capital da amizade. E hoje eu vou começar o programa mandando os parabéns para minha mãe, que está completando mais um ano de vida. Parabéns lá para a dona Cleide, né? Te amamos muito, mamãe. Mas enfim, estamos chegando por aqui, vamos falar de política, vamos falar do desdobramento aí das eleições de 2026, falas de Jorginho Melo, de Carol Detone, o impacto na economia também, que já movimentou aí o dólar, a bolsa de valores e muito

0: tudo mais. E a gente vai comentar sobre previsão do tempo, falar de esporte para você também aqui na 100.9. Comigo, Fabiano Rambo, seja bem-vindo, bom dia.
1: Tudo bem, Felipe, bom dia para você, bom dia ao Henrique, a todos que nos acompanham nessa manhã de terça-feira, dia 6 de outubro. Ai, e vamos lá trazer as informações, os nossos comentários também sobre os principais eventos da terça-feira e também do dia de ontem.
0: Com certeza. Henrique Paulo, bom dia.
2: Bom dia, Felipe, Fabiano, a todos que sempre nos acompanham, que tenhamos uma ótima terça-feira. Vamos juntos por aqui com as informações do trânsito, da segurança pública. Ontem, uma colisão frontal tirou a vida de um casal de saudades na BR-282 em Nova Erechim. Vamos comentar sobre isso na sequência aqui do nosso programa. Além da transferência aeromédica de um paciente com suspeita de AVC de Maravilha para o Hospital Regional do Oeste e outros assuntos também que atualizaremos na programação do Radar.
0: Com certeza, tudo isso e muito mais para você aqui na nossa programação da 100.9 FM. 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Mas, gente, 7 horas e 13 minutos da manhã dessa terça-feira e Jorginho Melo foi reeleito, né, governador de Santa Catarina com uma grande porcentagem dos votos. E ontem houve entrevista coletiva com o Jorginho Melo, com o Carol Detone e também o Carlos Bolsonaro. O Jorginho já anunciando, inclusive, nomes, o primeiro nome do seu futuro secretariado. Mas vamos ouvir o que disse o governador de Santa Catarina.
3: Parte política com muita boa vontade e com muita responsabilidade. Eu sempre disse que eu sou um privilegiado por ter um colegiado, um time de muita competência. Quem não tem time não ganha jogo. Quem não tem time não ganha jogo. Então eu sempre agradeci o time que eu tive a oportunidade de escolher. Não tenho intenção de fazer mudanças drásticas, em absoluto. Não tenho compromisso nenhum em fazer alterações com partido A, B, C, D. Não tenho dificuldade nenhuma. O que a gente fez foi um ato de aliança, um compromisso com Santa Catarina para ganhar a eleição. Então, evidentemente que ajustes no governo sempre pode ter. A todo momento eu tive diversas vezes que ajustar alguma pasta, mas não pretendo criar nenhuma secretaria nova. Não pretendo fazer em absoluto nenhum tipo de transformação, porque o governo está justo, está bem sincronizado e está ganhando. E time que está ganhando não se mexe. Então, a estrutura do Estado é uma estrutura inteligente. A gente criou a Secretaria de Ciência, Tecnologia e Inovação, a Secretaria de Proteção e Defesa Civil, acrescemos ela. A Secretaria de Turismo não tinha, agora eu vou acrescer, e eventos. Eu quero que Santa Catarina comece a sediar grandes eventos também que existem a nível nacional. Enfim, então a secretaria está, o colegiado, as empresas, tudo, a gente ajustou da forma que tinha que ajustar. Agora é continuar trabalhando, acelerando, cumprindo com a nossa segunda missão, Né? Então, eu não tenho dúvida que agora com os dois senadores, vamos ficar com três senadores agora em Santa Catarina, do mesmo lado, dentro do mesmo partido, com a contribuição do Adriano, que é um jovem, uma cabeça boa, a gente vai poder continuar melhorando ainda mais o que já está bom.
1: Bom, e na ocasião da entrevista coletiva, Jorginho Melo anunciou Marilisa Boen, atual vice-governadora, como secretária de Segurança Pública do seu novo governo. Marilisa, que é delegada de polícia, né, fez toda a sua trajetória profissional dentro da Polícia Civil e disputou ao governo junto com o Jorginho Melo em 2022. Nesta eleição, ela não participou do pleito. E Jorginho anunciou ontem a sua participação no futuro governo como secretária. E Jorginho também comentou justamente desse ponto de não ter compromissos com partidos ou com pessoas para compor este novo governo. Claro que haverá uma questão de consideração com os republicanos, com o Podemos e com os outros partidos, como o PSDB, para esse novo governo que inicia a partir de 1º de janeiro de 2027. Mas Jorginho Melo ontem fez um discurso muito republicano, um discurso bastante sereno e, ao mesmo tempo, bastante claro em relação àquilo que pretende fazer no governo do Estado. Acerta ao dizer que o Brasil e Santa Catarina precisam de uma melhor previsibilidade e, ao mesmo tempo, também para Santa Catarina aumentar as suas potencialidades no turismo de eventos, ao mesmo tempo também nos investimentos de infraestrutura. Ricardo Niquete, bom dia.
4: Bom dia a todos. É um discurso previsível, né? Tipo, ganhou a eleição, vai mexer pouco. É só a gente tem que saber quando que provavelmente vai dar para cobrar certas coisas que o governo do Estado tem que fazer, porque agora a relação do Jorginho Melo já era forte em relação ao Estado, em relação ao seu partido, e agora é cada vez mais forte. Então, as entregas também vão ter que ser desse processo. E quem vai cobrar ele, né, Fabiano? Isso eu acho que a gente fala talvez a imprensa, mas não sei se a imprensa tem tanta força assim. Quem vai cobrar Jorginho Melo para essas entregas, né? Eu digo assim, essa entrega, ele falou dos grandes eventos, mas tem as entregas de expansão da estrada rural, a melhoria das estradas, a educação, a saúde. Então, quem que vai cobrar essa parte? Eu acho que essa porque na democracia a oposição é mais fácil fazer, lógico, mas ela é importante porque de alguma forma pressiona o governo a desempenhar. E tem que lembrar que o Jorginho Melo, esses 4 primeiros anos, ele sempre foi uma pessoa que estava em campanha, entre aspas, né?
1: Ah, ele governou com o calendário eleitoral embaixo do braço.
4: Tomara que não percam essa força, porque é importante que as pessoas não se acomodem nos cargos que hoje estão, né?
1: Bom, ele terá pelo menos 18 deputados que, em tese, serão de oposição, tá? Então, isso na Assembleia Legislativa. Mas eu quero destacar também que, como falei ontem aqui, nos 4 anos deste governo, a Assembleia Legislativa foi bastante parceira do governo e do governador. Ao mesmo tempo, também não teve uma oposição ferrenha, né? Ele não teve uma oposição dura. E eu acredito que a própria Lesc não terá um comportamento diferente a partir de 2027. Entretanto, a sociedade é que vai ser a principal fiscalizadora do que está acontecendo. Afinal de contas, o governo do Estado ele precisa manter em dia os investimentos, que são a grande promessa do novo governo de Jorginho Melo, especialmente nos 3 pilares escolhidos, né, que é a educação, que é a saúde e a infraestrutura, que são os 3 pontos principais que o governo tem atacado. Se conseguir evoluir nesse sentido, creio que o catarinense também estará satisfeito, porque o governo ele precisa de estabilidade e precisa de previsibilidade. Né? Nesses 4 anos, o governo de Jorginho conseguiu transmitir isso.
4: Sim, tu acha, Fabiano, a gente sempre fala assim, será que é possível, nesses 4 anos do Jorginho, a ferrovia pelo menos sair do projeto e começar a

0: da ferrovia.
1: Ô, Fabiano, mas eu acho que o Caniquete quer falar também é o seguinte. Como fazer para que Jorginho Melo não sente, por exemplo, em cima agora desse segundo mandato e acho que tudo esteja certo em Santa Catarina, né? Não estamos dizendo que está errado, mas assim, de ter aquela vontade de fazer o mais e continuar fazendo, ou você acha que ele vai querer continuar com isso para buscar um sucessor para ele, inclusive?
0: É esse o pensamento de um gestor que pensa politicamente. Então, ao invés de desacelerar, ele precisa continuar acelerado. Agora, historicamente, a gente percebe que um segundo mandato sempre ele é um pouco mais lento, especialmente a partir da segunda metade da gestão. Agora, eu ousaria dizer que Jorginho tenderá a buscar uma cadeira no Senado novamente, né?
2: E é o grande favorito.
0: Em 2030. Vai querer fazer o sucessor.
1: Vai estar com 74 anos, né?
0: E vai querer, enfim, continuar a sua história e a sua trajetória. E não terminar, infelizmente, como o Raimundo Colombo, né, que saiu do governo, tentou o Senado, não se reelegeu.
2: Tentou, né? deputado
0: não se elegeu. Né? Ou seja, fez um governo que foi reeleito no primeiro turno, no primeiro momento, né? Mas que depois, no segundo mandato, não conseguiu mais ter a força política que tinha.
1: E tu acha que Jorginho Melo, um dos primeiros eventos dele, será em Pinhalzinho no que vem no Itaipu Rural Show?
0: Não tenho dúvida. Jorginho Melo tem uma tradição de vir ao Itaipu Rural Show, estará aqui, mesmo porque o programa Terra Boa tradicionalmente é assinado em Pinhalzinho, porque o Itaipu Rural Show abre o calendário dos eventos agropecuários no estado. Então, eu espero particularmente que ele esteja aqui.
3: Seguindo com as informações, a senadora eleita Carol Detone, ela apontou como prioridade a reforma do judiciário e comentou um pouco mais sobre o assunto.
4: Se quiser, nós vamos ajudar a eleger o Flávio agora. Acho que a nossa principal missão é essa, no dia 25 de outubro, porque muitos brasileiros não foram votar e a gente vai com tudo nesse segundo turno para tentar fazer com que o Brasil mude de rumo. Acho que o resultado do Congresso Nacional já mostra isso, tanto no Senado temos maioria e na Câmara também, mostra que o Brasil, esse modelo nacional esgotou e o brasileiro quer uma nova concepção. E particularmente no meu caso, quero agradecer a Deus, acima de tudo, sempre quando eu resolvi, uma advogada lá do interior jamais imaginou um dia que seria deputada federal e também senadora mais votada de Santa Catarina. Uma mulher do Oeste, a primeira mulher do Oeste de Santa Catarina a se eleger senadora e a primeira mulher catarinense de direita a se eleger senadora com uma votação de mais de 2,5 milhões de votos. Então, eu só posso dizer a cada catarinense que eu olhei no olho, que eu pude cumprimentar e abraçar ao longo dessa caminhada, meu muito obrigado, meu agradecimento de coração a cada um que sintonizou com a nossa mensagem, agradecer a imprensa livre, o pouco ainda que nos resta de imprensa livre no nosso país, dizer que a gente vai lutar pela liberdade de imprensa, pela liberdade das pessoas serem quem elas são, sem que nenhuma autoridade pública possa cooptar o Brasil. Então, nosso desafio, acho que no Senado agora, é a renovação de compromisso, né? Eu sempre digo, se como advogada eu tinha a honra de receber uma procuração e já me senti extremamente honrada, ter agora 2,5 milhões de procurações dos catarinenses me faz ter ainda mais garra e vontade de trabalhar por Santa Catarina. Então, de um lado, nós prometemos, né, e juramos lutar pelo nosso Estado para ter mais respeito, mais dignidade, mais recurso para Santa Catarina, para resolver as coisas estruturantes, como disse o Jorginho, e teremos a oportunidade de ter o Carlos e, se Deus quiser, o Flávio para resolver isso. E, de outro lado, resgatar a credibilidade das instituições públicas, mormente o Poder Judiciário, o Supremo Tribunal Federal. Então, nosso compromisso de fazer uma sabatina correta, de botar juízes corretos na Suprema Corte, porque o futuro presidente vai indicar 4 nomes, talvez 5, e também até fazer impeachment em caso que seja necessário, mas, sobretudo, mudar a questão do Senado e, sobretudo, a presidência do Senado, acho que é a nossa grande meta. Então, agradecer de coração a todos vocês, dizer que agora, a partir de agora nós já começamos a trabalhar, quarta-feira já temos uma reunião com o presidente Valdemar, já convocou todo o Brasil para falar de segundo turno, para falar da eleição do Flávio Bolsonaro, que é a nossa principal meta daqui até o final do segundo turno.
0: Eu também concordo com a senadora eleita Carol Detone, que vai ser um dos grandes temas a reforma do judiciário.

0: especialmente porque o próximo presidente da República, independentemente que seja, ele terá o desafio de credibilizar ou ajudar a credibilizar as instituições e especialmente o Poder Judiciário. Porque o que a gente viu no Poder Judiciário, especialmente em 2026, foi algo bastante difícil de suportar. Porque o que acontece? Quando você tem um litígio, um desafio, uma contenda, uma divergência de opinião que você quer questionar, aonde você vai? Você vai questionar no judiciário. E se o judiciário não tiver a imparcialidade, né, e a clareza, né, de seguir a regra e não ser influenciável, como é que você vai acreditar que a decisão foi a melhor?
1: Tá, mas aí é um tema polêmico. Eu acho que a gente precisa inventar, talvez, se tu tá diagnosticando isso como uma verdade, tem que inventar outro jeito de indicar os ministros, porque eu acho que os ministros muito jovens, eles ficam muito tempo e esse é um problema. E historicamente o Brasil, não sou eu que tô falando, né? É a ciência que fala isso. O poder judiciário é o mais corrupto de todos os poderes, né? Historicamente sempre foi assim. Mas eu acho que o que o PL fez esse ano em relação à votação é, de alguma forma, um freio a esse processo. Eu acho que o impeachment de algum ministro é possível, né? Mas não vai ser aquela coisa de impeachment 3, 4, porque senão a República se desfaz, né? Então eu acho que uma coisa que vai acontecer vai ser alguns ministros pedindo para sair. Eu acho que, como fez o Barroso, vai ter alguma relação disso. O próximo presidente, que provavelmente será o Flávio, vai ter indicação de 4 ministros ou mais, né? Então a corte vai se configurar de outra forma. E aí eu acho que o que a Carol Detone vai trabalhar no Senado vai ser em outras esferas que não só essa, porque essa esfera eu acho que vai ser resolvida rapidamente. Porque a configuração do poder vai fazer com que a corte mude a sua forma de agir também. Então, claro, que algum outro ministro, de uma forma, mas não é uma questão tão simples e tão rápida assim. Essa questão vai ser superada e teremos outros problemas estruturais que serão desafiadores para tanto para o Senado como para a Câmara, né?
0: Sem dúvida. Mas tem um ponto, Ricardo, que vale a pena a gente pensar, tá? Que é sobre a indicação dos ministros. Eu acho que esse é o ponto central que nós precisamos discutir. Quem sabe uma idade mínima e uma idade máxima, ou um mandato. Né? Um mandato, pensar um mandato para os ministros da Suprema Corte.
1: O Van Hatten tem uma ideia de que o cara tem que ter passado pelo menos 3 anos no Ministério Público ou na magistratura.
0: Eu concordo.
1: E ele tem que estar acima de 55 anos.
0: Ou ser, pelo menos, um acadêmico. Acho que se ele for um acadêmico, acho que
1: eu
0: também
1: acho
0: é bom.
1: Que mas tem que ter algum critério menos
0: menos subjetivo do que simplesmente ter sido advogado.
1: Notório saber jurídico, né? Acho que tem que ser um crime um pouco maior. E a idade, né, Fabiano? O cara coloca um cara de 40 anos ali, o cara vai ficar 38 anos de ministro aí, eu acho que
0: é complicado.
1: Se confunde com o próprio cargo.
2: Agora, falando um pouquinho a respeito dos senadores de Santa Catarina, não sei se vocês concordam comigo, mas a Carol Detone, se ela souber fazer uma gestão legal do mandato dela, ela pode crescer muito e se tornar uma grande liderança política do estado. Por quê? Não que já não seja uma grande liderança, porque a votação dela já mostra isso. Mas a gente tem Jorge Seif, que não criou uma identidade com o estado.
1: Não, e outra, né? Não vai ser, a gente tem que colocar em, né? Não vai ser candidato à reeleição.
0: Né? Não, nem tem
1: musculatura. Já acabou a andorinha, já faz só, fez um verão e acabou.
2: O Carlos Bolsonaro também não é um grande conhecedor de todo o nosso estado, é mais dessa pauta ideológica. Mas a Carol Detone, mesmo que ela tenha essa ideia do, né, do combate ao judiciário, dessas reformas, se ela conseguir manter uma ligação com os municípios, né? Fazer a destinação de emendas, ter essa proximidade, ela tende a ser talvez o grande destaque estadual. Agora, tem que ver se ela vai querer isso.
1: Tu tá dizendo ela provavelmente ser a próxima candidata a governadora, é isso?
2: Mas não só isso, até mesmo de ser uma grande força e ser talvez quem dá as cartas na política catarinense e ter o respeito do catarinense também.
1: Eu acho que, só discordando um pouco de você, eu acho que com o Jorginho Mello é muito difícil fazer isso porque ele não abre espaço para isso.
2: Mas o que eu quero
1: mas me referir, acho que ela...
2: é que assim, ó, tu não vê o Jorge Seif vindo para Pinhalzinho, por exemplo? Acho que tu vai ver o Carlos Bolsonaro vindo para cá?
1: Provavelmente não.
2: Provavelmente não. Então assim, ó, se ela manter um contato com as bases, ela se fortalece muito.
1: É, eu também, isso eu concordo.
0: É, o que, que eu acredito vamos pensar o seguinte. A Carol De Toni, para mim, é naturalmente... aquela que vai brigar para uma eleição majoritária, ou seja, para ser candidata ao governo do estado. Ponto. Tá? Ela fez votação, ela creio que vai fazer um mandato bastante presente, tá? Diferente de Seif e de Carlos Bolsonaro, que tendem a não andar tanto.
1: Ele é jovem.
0: Carol vai querer andar bastante, né? E isso são potenciais. Mas primeiro nós temos que ver como vai ser 2027 e esse pessoal governando, esse pessoal participando efetivamente da política. Porque, vamos lá, Carol De Toni foi presidente da CCJ, da Comissão de Constituição e Justiça, certo? E também não conseguiu fazer avançar projetos, né, que tradicionalmente a ala conservadora tenderia a querer aprovar.
1: E aí tem uma coisa, Felipe, eu sei que o senhor gosta muito de política, mas tem uma coisa na política assim, o Senado, historicamente, ele é mais passivo. Historicamente, o Senado tem menos verba, o Senado tem menos atuação, o Senado, na configuração política que foi feito em 88, o Senado é quase um órgão consultivo, né? Então ele é tipo assim, por isso que tem menos atuação os senadores. Não é porque, claro, tem os senadores que são mais presentes, mas geralmente o Senado ele tem menos a empolgação do que a Câmara.
0: Da, né? Que a Câmara.
1: É, exato. Então, isso, claro, que a Carol vai construir uma outra coisa em relação a isso, porque ela tem essa performance nas redes sociais. Mas eu acho que a grande questão que ela se coloca como próxima candidata a governadora não é por causa só dela, é porque não tem mais oposição. Aí tu tira, quem vai ser Décio Lima, já mais envelhecido, vai ser o próprio João Rodrigues, que teve vai ter que se reinventar. A grande questão é, aqui 4 anos, provavelmente não teremos nenhum nome. Ou o nome mais forte para ser candidato contra ela seria Adriano Silva, e ele está junto com o Jorginho.
0: Exato.
2: Aí teria que quebrar os pratos dentro da própria coligação. Mas aqui em Santa Catarina... passado eleições, a vida segue e a Assembleia Legislativa retoma nesta semana as sessões plenárias, reuniões de comissões e as audiências públicas após a realização deste primeiro turno. As atividades haviam sido alteradas durante o período eleitoral em razão de um calendário especial adotado pelo Legislativo e que já é tradicional. Entre março e julho foram realizadas sessões extras às terças e quartas-feiras, de forma alternada para antecipar parte dos trabalhos previstos para os meses de agosto e setembro. Com a mudança, as sessões que ocorriam durante a campanha eleitoral foram reduzidas para evitar a diminuição da presença dos parlamentares que estavam envolvidos nas atividades de campanha. Mas, nessa semana, hoje, todos os trabalhos já começam a voltar normalmente.
0: Exatamente, quem ganhou e quem não se elegeu, né, também vai ter que voltar para suas atividades, né? Nós tivemos um índice de renovação de 35% na Assembleia Legislativa. Nós tivemos também alguns deputados que acabaram não se elegendo, né, que concorreram à reeleição, né, nesse pleito para casa. Eu vou citar dois: o Matheus Cadorim e o Ivan Nats, né? Dois deputados que estavam na casa e acabaram ficando de fora da próxima Assembleia Legislativa, né? O Ivan, que fez 35 mil votos, né? E o Matheus, né? Agora não me recordo, fez 22 mil votos, subiu mais de 10 mil votos. O Matheus Cadorim, mas ficou fora.
1: Marcos Vieira também.
0: O Marcos Vieira.
1: Quantos mandatos ele estava, fio? 3?
0: Ele estava desde 2006. né? Na Assembleia Legislativa. São quarto mandato indo para o quinto.
1: Então é. E acho que o Marcos também se despede da política, e tu acha, Fabiano?
0: Eu acredito, agora eu acredito, que Jorginho Melo, pela experiência que Marcos Vieira tem, tanto na administração quanto na área de finanças e orçamento público, ele deverá convidar o Marcos Vieira para compor o colegiado de governo. Entretanto, ainda nós temos que aguardar, né? Marcos Vieira, eu, na minha visão, tenho uma percepção que fará falta.
1: Ah, sem dúvida.
0: Fará falta, porque era um deputado que olhava muito para, por exemplo, os hospitais. É só olhar o recurso que ajudou o Hospital de Pinhalzinho.
1: E a votação, né, que ele fez em Maravilha também é alguma coisa a se ressaltar, né? Fez uma baita votação em Maravilha. Sim. Porque ele também ajudou muito o Hospital de Maravilha, né?
0: Exato, exatamente, né? E infelizmente, em algumas regiões onde tradicionalmente o deputado Marcos fazia bastante votos, né, que era a região ali mais de Santo Amaro da Imperatriz, aquela região ali, o deputado Marcos fez bem menos votos.
2: É, mas tem um detalhe, Fabiano, que é o partido, né? A sigla não ajudou ele. Ele teve praticamente sozinho para puxar voto.
0: Não, sozinho. Sozinho, faltou cerca de 20 mil votos para fazer legenda, né? Então, o deputado Marcos, infelizmente, se despede da Assembleia Legislativa. Eu acho pouco provável que vá querer disputar um mandato ainda o Marcos Vieira. Mas eu insisto, né? Foi e é ainda um deputado que tem uma presença muito grande nos municípios, tá, mas, e que vai fazer falta.
1: Mas essa, eu acho que o Marcos é tipo, o termômetro que nós vamos ter desse novo mandato do Jorginho Melo. Será que ele vai se compor com essa ala que apoiou ele, no sentido ala externa ao PL, para compor? Porque eu acho que o primeiro mandato dele, ele tentou compor alguns partidos, mas ele ganhou de novo a eleição sozinho, né? Sozinho, eu digo assim, com o grande PL, né? Então, a ver, né, se ele vai compor com o Marcos, que eu acho também, para Santa Catarina, seria um bom nome, porque é uma pessoa que tem uma competência muito grande no que faz, né?
0: Exato. Agora vamos ver, né? Vamos ver como é que vai ser esse período novo na Assembleia. Agora tem uma questão que eu quero trazer para vocês. Essa eleição, especialmente para os partidos tradicionais, né, e os deputados, inclusive, que foram eleitos, eles estão com um sentimento dúbio, né, que é alegria e tristeza. Alegria por terem sido eleitos, mas também um aborrecimento, uma certa tristeza, porque não concretizaram as votações que esperavam. Ao mesmo tempo também, os seus partidos encolheram, né? Você olha, o PP, o PMDB, ou o MDB e o PSD, né? O PSD não aumentou a votação. O MDB encolheu 30%. O PP encolheu 30%, né? O MDB perde 2 deputados, o PP perde 1 deputado, né? União Brasil perdeu 1 deputado, né? Então, esses partidos, eles ficaram menores. E ficou, assim, um sentimento dúbio, né, para os candidatos, e que agora, inclusive, reeleitos. E o que chama a atenção é que, por exemplo, havia a expectativa de alguns candidatos, como o Jean Loureiro, fazer muitos votos. Não concretizou.
2: 39 mil, acho que
0: foi. Exato. Outro, Clésio Salvaro, ex-prefeito de Criciúma, ex-deputado, ex-secretário, enfim, uma trajetória gigante, que tinha expectativa que fosse fazer de 60 mil votos para cima. Tá,
1: mas aí tu vamos chegar. Eu tenho uma tese, né, depois que aconteceu, é uma tese, um dia a gente vai falar dela, que eu acho que não existe direita no Brasil, né? Existe só bolsonarismo, né? Ou se a direita existir, ela é só bolsonarista. Porque a grande questão é que os partidos que se dizem de direita, as pessoas não escolhem, as pessoas escolhem o bolsonarismo. Então é o bolsonarismo que se deseja. Então não existe uma mudança em relação à direita, existe o bolsonarismo. Então esse é um processo que no Estado pagou um preço para esses políticos mais tradicionais, que não são. Esses candidatos, se fossem do PL, provavelmente seriam eleitos.
2: E aí, Fabiana, a minha pergunta para ti é a seguinte, para o Niketi também. Mudou totalmente o perfil do eleitorado, que uma vez preferia ter um candidato mais próximo a si, e hoje talvez não se importa mais tanto com isso, dando exemplo de Ana Campagnolo e de Júlia Zanatta, que não são da nossa região, mas que estouraram em votos no estado inteiro e também aqui no Oeste Catarinense?
0: Acho que foi um momento, né? Essa eleição...
2: Tu acha que é um momento ou da troca de perfil mesmo?
0: Não, é um momento que a sociedade está buscando uma mudança. Ela está buscando uma mudança muito forte. Tá? Mas sempre que houver eleições, elas serão diferentes. E o que eu quero dizer com isso? A gente já teve momentos que o PT esteve em alta, teve momentos que o PSDB esteve em alta, teve esses movimentos. E hoje quem está em alta é o PL. É o PL. A gente teve o momento Fernando Henrique Cardoso, teve o momento Lula e o petismo.
1: Mas nunca com tanta força.
0: Por quê? Quanto tempo o PT ficou no governo?
1: Bastante tempo.
0: Ou governando. Então, ou seja, eu acho que o tempo é igual à intensidade nesse caso, da mudança. Tá? Você tem desde 2003, tá, até 2016, 15, com o impeachment da Dilma. Tá? Aí você tem até 2022, tá? Mas ainda o PT bastante forte, tanto é que elege Lula em 2022.
1: Tá? Aí eu discordo um pouco, não estava tão forte, não conseguiu eleger quase nenhum governador, não elegeu a maioria da Câmara. Eu acho que o PT vem desidratando há muito tempo e nós agora vamos ter uma configuração nova na República, que a gente nunca teve um partido tão, tão forte, com tanta ramificação como a gente tem o PL. A ver, né, o que vai fazer com isso, mas eu acho que essa é uma configuração nova que nós temos, que nós nunca, na história nossa republicana, dos últimos cento e poucos anos, nunca tivemos.
0: Bom, e uma informação adicional, né, agora falando um pouquinho da Câmara Federal, pode ter uma alteração em Santa Catarina por conta da suspensão de cerca de 21 mil votos do candidato Dr. Eloy, do MDB. Se efetivar esses 21 mil votos que estão suspensos, Valdir Cobalcini estará na Câmara Federal.
2: E a pergunta é quem cai, né? É isso aí.
0: A pergunta é quem cai. Eu tenho minhas dúvidas de quem vai cair. Né? Eu penso que... Aí é um penso, né? Que quem pode perder um deputado nesse contexto pode ser o PL. É, mas eu tenho que fazer conta. Né?
2: Então vamos em diante que depois tu faz as tuas contas.
0: Tem que fazer conta.
3: Analisando ali, Fabiano, e após o resultado do primeiro turno das eleições, que colocou o senador Flávio Bolsonaro do PL em primeiro lugar na corrida pela presidência, os mercados brasileiros fecharam o pregão desta segunda-feira com o dólar em forte baixa, cotado a R$ 5,01 pela primeira vez em 5 meses. A Bolsa superou a marca dos 200 mil pontos pela primeira vez em um recorde histórico. No exterior, ativos brasileiros foram negociados também com forte valorização.
0: Bom, esse dia de ontem, ele refletiu uma coisa que o mercado espera. Previsão, previsibilidade e credibilidade na condução da política econômica. O mercado fez uma aposta, né, que não é um fato concretizado. É uma aposta de que Flávio Bolsonaro possa vencer a eleição e, ao mesmo tempo, fazer as correções, especialmente na trajetória da dívida pública, cortando gastos, fazendo um enxugamento da máquina e trazer uma condição de o Estado, né, poder se tornar mais previsível e atrativo para um eventual corte de juros mais acelerado, um crescimento econômico e, da mesma forma, também uma condição de que haja, né, uma credibilidade na equipe econômica. O grande problema de Lula 3 foi a gestão da política econômica. Haddad, né, Fernando Haddad, que ficou no ministério por mais tempo, não conseguiu fazer qualquer tipo de mudança na trajetória da dívida pública, não conseguiu trazer uma política ou uma estratégia clara, né, por exemplo, para permitir um superávit primário. E com Durigão, a situação ficou ainda mais deteriorada, tá? Ficou ainda mais complicada. E muito pelo contrário, Haddad até se preservava de algumas declarações polêmicas, coisa que o atual ministro nem isso se poupa. E esse movimento foi ruim. Os indicadores econômicos, como desemprego, inflação, entre outros, e até mesmo o PIB, apesar de um crescimento pífio e baixo, são relativamente positivos. Mas o problema é que, na ponta, o trabalhador, a classe média, não percebeu uma melhora na sua condição de vida. Muito pelo contrário, a população se sente endividada e está endividada, se sente mais pobre, se sente que o seu poder de compra diminuiu. E o brasileiro, tradicionalmente, vota pelo estômago e pelo bolso, ou seja, se consegue comprar alimento barato, e ter um dinheirinho de sobra para poder fazer o uso que bem entender, como aquisição de um bem de consumo, como um carro, uma geladeira, um televisor ou qualquer outro bem, ele se sente mais satisfeito. E ontem o mercado respondeu positivamente aquilo que ficou conhecido como efeito Flávio. Mas eu insisto, o mercado fez uma aposta. Agora, haverá de ser concretizada essa aposta na urna, e se o Flávio Bolsonaro for eleito, ele precisará fazer alguns movimentos práticos, que é colocar ou fazer uma correção na trajetória da dívida pública. Primeiro ponto. Segundo ponto, não criar crises políticas e institucionais desnecessárias ou mesmo que possam afetar a economia. E o terceiro e último ponto é saber dialogar com o setor produtivo de uma maneira transparente e de uma maneira bastante clara. Se Flávio Bolsonaro for eleito e fizer pelo menos esses três pontos, ou alcançar esses três pontos, é possível que o governo de Flávio, num primeiro momento, até tenha dificuldade econômica, mas que possa trazer ou fazer uma correção na rota, permitindo um crescimento da economia, permitindo um corte na taxa básica de juros e um aumento da credibilidade internacional. É isso que eu espero.
2: E o que o pessoal está esperando neste momento é a previsão do tempo, que está chegando com a Camila Cardoso, no oferecimento da Única Centro Odontológico. 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E ontem a Camila disse que já voltava trazendo prenúncio de chuva e muito mais. E a tendência segue sendo essa, Camila. Seja bem-vinda, bom dia.
4: Tudo bem, Felipe? Bom dia a você, bom dia a todos. Exatamente, a gente tem aí uma semana bastante variável, né, em todo o estado de Santa Catarina. Hoje é aquele dia que tende a ter a maior presença das nuvens, né? Um dia em que a gente fica entre condições de nublado, parcialmente nublado. Até pode ter alguma pancadinha de chuva aqui ou ali, mas realmente o padrão é mais associado à presença de nuvens, e as temperaturas aí devem oscilar por volta da casa dos 22 graus de máximos, ou seja, não esquenta tanto em função justamente da cobertura de nuvens. Ao longo da semana, a gente vai tendo aí novas áreas de instabilidade se modificando pelo sul do Brasil devido à formação de uma nova frente fria, que deve impactar as condições de tempo em Pinhalzinho, sobretudo ali na quinta, na sexta e na madrugada e manhã do sábado. Nesse período, sim, a gente terá condições aí para o retorno das instabilidades e o retorno dos temporais, inclusive com um alerta aí bastante importante, principalmente para sexta-feira em Pinhalzinho. Então, realmente, a gente tem hoje um dia relativamente tranquilo. Eu não considero um dia que a gente tem alerta, se tiver alguma pancadinha aqui ou ali. E aí a gente tem realmente a quinta, a sexta e a madrugada do sábado para a gente se preocupar um pouco mais.
2: Perfeito, Camila. Obrigado pelas informações. Um ótimo dia para você e até amanhã.
4: Até amanhã, abraço.
2: Tá aí a Camila Cardoso trazendo pra gente a previsão do tempo aqui na Centro-Oeste FM. Agora a gente vai pro intervalo comercial e já já a gente vai voltar com muito mais a você que tá sintonizado com a gente aqui na RCO. Então sai daí que o intervalo é rápido e daqui a pouquinho o Henrique vai trazer mais informações do trânsito, segurança, falo de esporte pra você.

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1: Agora 7h51.
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0: Muito bem, é a Centro-Oeste FM, estamos de volta para você, 7 horas 56 minutos, terça-feira, 6 de outubro de 2026. Eu sou Felipe Eduardo, estou ao lado de Henrique Paulo Fabiano Rambo, trazendo sempre as principais informações para você que está ligado, sintonizado com a gente. E agora estamos chegando com as informações do trânsito, da segurança pública. 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Henrique Paulo está chegando agora com as informações, trazendo para a gente notícias que movimentam a nossa região.
1: Vamos lá, Felipe, atualizar aqui os nossos ouvintes. Infelizmente, ontem um gravíssimo acidente ocorreu na BR-282, na linha Suspiro, em Nova Erechim, onde um casal não resistiu à gravidade dos ferimentos. Eles estavam em um Ford Ka. Essa batida envolveu também um Jeep Commander. Ambos eram de Saudades. Segundo informações também no local, o motorista e a passageira então desse Ford Ka foram identificados como Elcio Niederli e Dirce Collet, que eram moradores de Saudades. O outro veículo, nesse Commander, estava o condutor, que ficou ferido e foi encaminhado ao hospital para atendimento médico. Devido ao suporte dos socorristas ali no local da ocorrência, a pista em ambos os sentidos ficou interrompida para o trabalho de resgate e filas quilométricas se formaram ao longo da rodovia BR-282. Aos poucos depois, os veículos acabaram então passando um sentido a Chapecó, outro voltando a Pinhalzinho, para que o fluxo pudesse ser normalizado. Um cão foi resgatado com vida após ficar preso dentro de uma tubulação de escoamento pluvial na noite de ontem, na rua Quairacá, no bairro Passo dos Fortes, em Chapecó. O Corpo de Bombeiros atendeu a essa ocorrência por volta das 11 horas da noite. No local, os socorristas acessaram uma boca de lobo e conseguiram visualizar o animal dentro do local. O trecho tinha aproximadamente 75 metros de extensão e 40 centímetros de diâmetro, o que impossibilitou a entrada da equipe de resgate. Segundo a guarnição, o poodle era idoso, surdo e cego, características que dificultaram ainda mais a operação. Os profissionais permaneceram por aproximadamente 2 horas no trabalho. Para retirar o cachorro, foram usados 22 mil litros de água para inundar o sistema subterrâneo e conduzir o cachorrinho até uma boca de lobo perto. Então, um resgate que teve um final positivo em Chapecó. Um homem de 66 anos, com suspeita de acidente vascular cerebral AVC, foi transferido na tarde de ontem de Maravilha para Chapecó. A transferência foi feita pela equipe do SAERFRON em parceria com o SAMU Aeromédico. O paciente estava internado e foi levado até o Hospital Regional do Oeste, onde deveria passar por exames de imagem e avaliação de um neurologista. De acordo com as equipes, o quadro exige rapidez na assistência. Segundo também relatos dos profissionais que atuaram, esse deslocamento aéreo foi realizado justamente para agilizar e permitir que o idoso tivesse acesso a uma avaliação especializada. Agora, falando sobre segurança pública, ontem à noite a Polícia Militar acabou então prendendo um jovem de 22 anos por suspeita de tráfico de drogas nas proximidades do pórtico de entrada a Sul Brasil. A guarnição fazia patrulhamento pelaquela região quando viu uma motocicleta Honda CG com os retrovisores rebatidos, o farol baixo e a placa dobrada, dificultando a identificação do veículo. Diante da situação, os policiais realizaram a abordagem. Durante a revista, foram encontrados aproximadamente 300 gramas de maconha, divididas em 11 embalagens, além de uma balança de precisão, um celular e R$ 478 em dinheiro. Um homem foi preso após atingir a esposa com um soco no rosto em São Lourenço do Oeste. Durante rondas pela cidade, a polícia militar encontrou a mulher chorando e com uma criança no colo. Ela acenou para a guarnição e relatou que havia sido agredida pelo companheiro. Segundo ela, os dois haviam iniciado uma discussão enquanto se deslocavam para outra cidade. Durante o retorno, ela teria sido atingida na região da boca. O homem negou a agressão. Ele afirmou aos policiais que a discussão teria sido motivada por ciúmes e que apenas tentou retirar o celular dela. Os dois passaram por atendimento médico, não foram constatadas lesões no suspeito, enquanto a moradora apresentava uma lesão na parte interna do lábio superior. Felipe, seriam essas as principais informações do trânsito, da segurança pública, e agora a gente passa com o momento do esporte.
0: Vamos lá, Henrique Paulo, falar de esporte então para você, agora 8:02. O esporte está um pouco calmo ainda hoje, mas amanhã volta o Campeonato Brasileiro, né? Hoje a gente tem aí ainda a Liga das Nações, tem a Amistoso da Argentina contra a poderosa Benin. A Argentina também faz uns amistosos que vou te contar, tá que nem o Brasil já. Tem Campeonato Brasileiro Série B, Liga das Nações, hoje destaque para um jogaço. Tem Croácia e Espanha, tem Inglaterra e República Tcheca, jogos às 3:45 da tarde. Mas também é isso que tem, né? Amanhã tem Campeonato Brasileiro, amanhã, 7:30, tem Internacional e Corinthians, tem Remo e Grêmio, e às 20:00 tem Vitória e Chapecoense. É um pouco da movimentação aí do Campeonato Brasileiro e do esporte. Claro, a gente vai trazer mais informações ao meio-dia no RCO Notícias e também às 18:30 no Resenha Esportiva. Combinado? Gente, bora pro intervalo. Daqui a pouquinho a gente vai voltar com a nossa entrevista do dia aqui na 100.9 FM. Não sai daí, que o intervalo é rápido e daqui a pouquinho a gente volta para você.

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0: Muito bem, estamos de volta com a programação do Radar aqui na Centro-Oeste FM, na manhã desta terça-feira, hoje, 6 de outubro de 2026, são 8:08. Eu sou o Felipe Eduardo e estou aqui com o Fabiano Rambo, trazendo as principais informações do dia para você. E hoje a gente tem a entrevista com a Bárbara, que vai falar sobre o livro Entre Rios e Tratados, a definição dos limites fronteiriços entre Brasil e Argentina no Oeste Catarinense. 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E como eu disse para você, hoje a gente bate um papo com a Bárbara Matepul, que escreveu um livro, né, fez o lançamento, já não está mais aqui em Pinhalzinho nesses dias, mas está à disposição para bater um papo com a gente também aqui na 100.9. Bárbara, seja muito bem-vinda, bom dia.
1: Bom dia, pessoal, muito obrigada pelo convite. Como o Felipe falou, eu não estou mais aí, mas conseguimos fazer essa ponte virtual para conversar um pouquinho com o pessoal. Não sei se já me apresento.
0: Já vou, essa é a minha pergunta para ti. Quem é a Bárbara, para quem não sabe quem você é, Bárbara? Por favor.
1: Bom, então, muito prazer. Eu me chamo Bárbara Matepul, sou natural de Pinhalzinho. Tenho 21 anos, atualmente estou terminando a minha graduação aqui em Santa Maria, na UFSM, Universidade Federal de Santa Maria. Vim para cá em 2023 e estou terminando agora a minha trajetória aqui na graduação. E agora, esse último ano, desde o ano passado, na verdade, eu e o João Vitor Sausen, um colega meu aqui de Santa Maria, que ontem defendeu a tese dele de doutorado em História, aqui pela Universidade Federal também, e é natural de Itapiranga, da nossa região, a gente começou a desenvolver justamente esse material que foi lançado agora, esses últimos meses. A gente iniciou esse desenvolvimento ano passado e agora está lançando o projeto, então, que foi essa última empreitada dos últimos tempos, assim. Mas sou natural de Pinhalzinho, cresci e vivi a vida toda aí.
2: Tudo bem, Bárbara? Fabiano, tudo certo?
1: Bom dia!
2: A Bárbara aqui é filha do professor Vanderlei, da professora Vera, né? E aí. Que bom que está aí alçando esses voos tão especiais. Muito bom, viu, vê-la e especialmente desenvolvendo essa pesquisa. Agora, Bárbara, tu és um prodígio, eu diria desta forma, pela idade que você se propôs a escrever e especialmente por um tema tão denso. E fiquei curioso, claro que teu pai é professor de história, foi meu professor de história, né? Então, creio que você deva ter visto e ouvido muito de história, seja história regional, história do Brasil, história do mundo. Então, seria até um tanto natural, né, que você talvez pudesse se interessar sobre esse assunto. Mas a minha curiosidade é por que esse tema? O que te instigou a escrever sobre esse tema, que é um tema um tanto inovador para a literatura regional, inclusive?
1: Bem como tu comentou, Fabiano, meu pai é da área de história, então desde sempre eu sempre fui muito incentivada nessa questão de leitura, até pela mãe também, que é professora. Então, eles sempre me incentivaram muito a ler, pesquisar, ir atrás, e eu sempre tive um interesse muito forte por essa área desde que eu entrei na faculdade. Então, sempre me voltei para grupos de pesquisa, projetos de pesquisa aqui durante a minha graduação, que foi inclusive assim que eu conheci o João, que é com quem eu escrevi o livro. Então, em 2024, a gente foi para um evento acadêmico em Itapiranga, e o João me comentou que ele estava desde 2021 desenvolvendo um outro livro, que é uma publicação dele também, que é o Desbravando o Peperiguaçu, que ele falava justamente sobre o momento ali de 1750, que é um período anterior a esse livro que a gente lançou agora. E ele falava sobre o processo de demarcação ali da região de Itapiranga. Mas que ele tinha documentos, arquivos e materiais também sobre esse período analisado aqui, que aí já compreende 1777, que é o novo tratado de delimitação, que são os tratados que vieram após o Tratado de Tordesilhas, né? Então, ele me comentou sobre a existência desse material e, por sermos os dois do Oeste Catarinense, ele falou: o que que tu acha de desenvolver esse material, da gente começar a trabalhar em cima disso? E logo eu comentei com ele, eu sempre gosto de falar isso, que a minha primeira resposta foi não, porque justamente pelo que tu comentou da minha idade, eu falei: eu sou muito nova, acabei de entrar na graduação, não sinto que vai sair algo assim disso. E aí a gente começou a conversar, ele falou: não, tenta amadurecer a ideia, tenta pensar um pouco sobre. E sempre foi algo que me chamou a atenção, assim, na faculdade eu sempre desenvolvi pesquisas mais voltadas à área histórica, então sobre outros temas, mas sempre por um viés histórico. Então eu sempre gostei de olhar as coisas para esse lado, inclusive o fato de eu gostar muito de história foi um dos motivos por eu ter escolhido Relações Internacionais, porque a gente estuda muito história, história das relações internacionais, enfim, história da política externa. Então, eram temas que me chamavam a atenção. E aí, eu falei justamente que, né, já era uma coisa que eu gostava, mas que eu não sabia se eu ia conseguir essa empreitada do livro. E aí, a gente começou a conversar. E o interesse em concretizar, então, essa pesquisa com o João, eu acho que veio muito de ser uma oportunidade de revisitar a nossa história. Eu gosto também de falar que sempre que a gente sai do lugar de onde a gente viveu a vida toda, a gente começa a olhar para ele de outra forma, né? Então, eu acho que começar a olhar para a região, olhar para Pinhalzinho, né, e as cidades ali do entorno, teve um outro sentido a partir do momento que a gente começou a desenvolver esse material. Então, juntou o fato de eu sempre gostar de estudar a história e olhar, né, pro passado, entender como as coisas se construíram para chegar nos lugares que a gente tem hoje, com o fato de ter essa oportunidade de revisitar a história, né, da nossa própria região.
2: Sem dúvida, e é muito legal. E creio que algumas informações que vocês coletaram foram novidades até mesmo para ti. E o que mais te chamou a atenção, sim, nessa trajetória da pesquisa, Bárbara?
1: É legal comentar que o livro, né, ele é dividido em três partes, assim. Então, a gente tem uma primeira parte que é mais descritiva, que a gente realmente conversa mais com o leitor, assim, de explicar os fenômenos desde ali do processo da demarcação do Tratado de Santo Ildefonso, que é o tratado que a gente analisa aqui, até o período do Contestado. Então, fazendo essa contextualização das disputas que formaram o que a gente tem como região hoje. Então, tanto as disputas com a Argentina, para depois falar das disputas dessa região ali com o Paraná na questão do Contestado. Mas na segunda parte, a gente tem toda uma parte de transcrição e tradução de documentos. Então, São os primeiros registros históricos escritos da nossa região, claro que não os primeiros registros históricos, né, porque a gente sabe que tem muita história antes disso, mas são os primeiros registros escritos que são justamente das companhias de demarcação de Portugal e Espanha que estavam vindo a território para fazer o reconhecimento desse território. Então, tive, inclusive, algumas dificuldades em encontrar esse tipo de material, porque é um tipo de material diferente do que a gente costuma trabalhar, né? Principalmente porque eles estão em português arcaico ou em espanhol, então a gente tem que fazer um esforço de tradução, até as medidas, então as coisas não estão em metros ou quilômetros, por exemplo, então os nomes das árvores são diferentes, e eles vão dando esses relatos ao longo dos diários aqui e dos documentos que a gente transcreve. Então tem alguns documentos que são inéditos, então sim, eu tive contato com algumas coisas pela primeira vez, e eu acho que o que mais chama atenção é ver como eles colocavam também um pouco da trajetória deles aqui nesses documentos. Então, são os demarcadores da época, né, que estavam fazendo reconhecimento do território para firmar as fronteiras do Oeste Catarinense, e eles iam navegando, né, no caso pelos rios, então por isso entre rios e tratados, para entender, né, porque basicamente aqui eles acreditavam que houve uma discordância ali sobre os limites, né, baseado em dois rios. Acho que depois talvez a gente converse um pouco mais sobre isso. Mas então, ver, eu acho que o que mais assim me chamou a atenção foi ver esses relatos deles mesmo, assim, de como era esse processo de expedição, enfim, como estava sendo. Eles colocavam também, por exemplo, estou morrendo de fome, ou coisas assim, baseado também no que eles estavam enfrentando, não só na questão do território mesmo. Então, eu acho que tem uma questão de relato deles nesse processo. E outra coisa que me chamou muita atenção também foi o fato da gente ter conseguido fazer uma visita aos territórios, eu e o João, ano passado ainda, enquanto a gente estava na lida com o material, assim, a gente foi conhecer, né, e visitar alguns desses pontos. Eles, né, nos relatos e tudo mais, tem as coordenadas, as demarcações certinhas, e a gente foi à visita desses pontos, e é muito legal também ver como esse espaço era relatado lá no século XVIII e como a gente vê ele hoje. Então, como o território que a gente encontra hoje na nossa região foi modificado com o passar do tempo. Então, essa questão principalmente de como as paisagens mudam, né? As paisagens sofrem alteração, e como esses cenários eram relatados lá no século XVIII e como a gente encontra eles hoje. Então, um ponto, por exemplo, que eles tratam no livro é o Salto Saudades, em Quilombo. E a gente foi até Quilombo. E é muito diferente hoje em dia o nosso tipo de acesso ao salto do tipo de acesso que eles relatavam lá quando eles estavam com as expedições navegando esse rio, sabe? Então, eu acho que é bem bacana entender esse processo de revisitar o passado e fazer essas conexões com o nosso momento atual, sabe?
2: Claro, claro, faz todo sentido. E esses documentos da pesquisa, aonde que eles foram coletados? Aonde que vocês foram buscar os materiais?
1: Algumas coisas o João já tinha por esse livro anterior dele, ali, o Desbravando o Peperi, que é de 2021, mas algumas coisas a gente consegue tanto em arquivos, né? Então a gente fez, eu estou com o livro aqui, por isso eu estou olhando para baixo,

0: forma, assim, fazendo pesquisa realmente em arquivo, algumas coisas o João já tinha, algumas coisas a gente consegue achar digitalizado, né? Mas tem alguns documentos que são inéditos, que realmente você tem que ir até arquivo físico, né? Que era o caso de alguns dos documentos que o Natan conseguiu disponibilizar para a gente, que ele tinha acesso, também. Mas é mais ou menos dessa forma, assim, a gente até quis fazer esse esforço de transcrever e traduzir eles na segunda parte e colocar eles aqui na íntegra, justamente para que eles sejam, disponibilizados ao acesso para novas pesquisas, sabe? Porque a gente sabe que hoje em dia já está muito mais digitalizado, a gente tem acesso aos documentos de uma maneira muito mais acessível do que antigamente, mas ainda assim ter acesso a esse tipo de coisa às vezes é um pouco restrito, principalmente a coisas mais antigas, quando a gente fala, né, enfim, de digitalizar e tudo mais, são materiais mais sensíveis também. Então, vários deles só estão disponíveis em arquivos físicos, né? Então, você não consegue disponível na internet. Então, fazer esse esforço de traduzir e deixar aqui publicado para que outras pessoas possam usar para novas pesquisas sobre a nossa região também foi uma das ideias, né, que fez com que a gente tivesse segunda sessão de documentos. Então, a gente tem os diários de expedição, né, da demarcação aqui do território. Também tem o tratado, enfim, então eles estão todos aqui na íntegra para que outras pessoas também possam usar, né, como material de pesquisa.
1: Muito legal mesmo isso, Bárbara. E você fala do Tratado de Santo Ildefonso, né? O Bruno aqui do museu, ele é bastante interessado, especialmente nesse assunto, e eu acho que foi um dos motivos que o levou até o Oeste de Santa Catarina. E é um assunto que ainda a literatura, me parece, que não tratou em profundidade, ou não esgotou em profundidade, né? Esse ponto da história regional, né? E você fala até do contestado, que foi efetivamente o ponto final para que, né, nós, de Pinhalzinho, fôssemos considerados, por exemplo, catarinenses efetivamente, né? E que depois o Estado, né, com a famosa caravana Conder, vem e reconhece esse lugar como sendo parte do território catarinense. E é um tema que ele é bastante instigante, mas tem um ponto que o Bruno me falou, né, na nossa conversa até, que é especialmente sobre o Rio Peperiguaçu, né? Sobre esse aspecto da indicação do rio como sendo um demarcador de área, como sendo aquele o ponto de início e de fim de um território, né? O que que vocês encontraram, por exemplo, acerca disso? E relatos da nomenclatura até mesmo desse espaço.
0: É até legal falar que o Bruno escreveu o prefácio do livro, então ele tá junto com a gente nessa empreitada, né? Então ele escreveu justamente o prefácio. E sobre essa questão dos rios, é justamente o que move todo esse processo, né? Porque tem o litígio que acontece com o Tratado de São Ildefonso, que é justamente a questão que surge, né? Que fica ali em disputa entre as duas cortes. É que para os espanhóis, o limite e o rio verdadeiro do Peperiguaçu seria o rio Chapecó. Então, tudo correspondente a oeste do rio Chapecó seria Argentina. E para os demarcadores portugueses, o verdadeiro Peperiguaçu seria justamente o rio Uruguai, ali, que é a divisa, né, realmente ali de Itapiranga. Então, eles têm mudanças de nomenclatura, então a gente percebe isso, as alterações, assim. E até como eles identificavam esses rios. Então, um rio caudaloso a norte de tal outro rio. Então, eles vão fazendo essas relações justamente para quando eles viessem para a expedição, né, e para a região aqui mesmo, eles fossem navegar esses rios para tentar comprovar, que sim, o limite era realmente ali o rio Chapecó e que tudo a oeste seria território da Argentina, território, né, espanhol, e que os portugueses já citavam essa questão do limite mais sendo ali em Itapiranga, que inclusive depois é o que dá um litígio entre anos depois, né, que é arbitrado pelos Estados Unidos. Então, desde esse processo ali até mais ou menos o começo, né, ali do século XIX, a gente continua nesse debate sobre essa questão desse litígio. E o litígio, ele é arbitrado pelos Estados Unidos, pelo presidente da época, o Grover Cleveland, que eles fazem defesa

0: empresas, então, por exemplo, um representante do Brasil, um representante da Argentina, vão argumentar dentro de todo esse processo. Então, trazendo as expedições, trazendo os mapas, os relatos, para tentar comprovar qual era o verdadeiro, então, Peperiguaçu, né? Então, qual que era realmente o limite real desse território. Então, que é arbitrado só anos depois, né? Mas que é quando a gente consegue ter realmente o fim, né? E a demarcação oficial desse território. Que é daí a chamada questão de Misiones para os argentinos ou a questão de Palmas aqui para nós, né? Que é justamente que compreende também esse território ali da comarca de Palmas, né?
1: Sem dúvida. E o que que vocês, enquanto pesquisadores dessa história, encontraram de curiosidades que podem revelar até mesmo a formação da nossa região, da nossa cultura, ou até mesmo da nossa forma de enxergar o mundo?
0: Eu acho que, assim, falando particularmente mais sobre mim, assim, né? Mas eu acho que para mim uma das coisas mais importantes foi entender partes da nossa formação que eu, por exemplo, não tive acesso na escola. Então, os primeiros, como, né, você comentou antes, os primeiros contatos que eu tive com algumas das coisas sobre a história da formação das fronteiras da nossa região, eu tive aqui fazendo esse material. Então agora, depois que eu já não sou mais residente de Pinhalzinho e da região, mas sigo, né, tendo esse contato, eu comecei a descobrir algumas coisas sobre justamente a história, a nossa, que faz parte, né, da nossa identidade, da nossa cultura, do que nos forma, do nosso passado. Então, eu não sei se seria, uma curiosidade em si, mas eu acho que esse livro ele acaba sendo um convite para a gente revisitar um pouco da nossa história, entender um pouco de como a gente se formou, como a gente, né, o que se construiu até chegar no que a gente conhece hoje como território, né, do Oeste Catarinense, e entender também como esse processo ele foi modificado, como hoje, como eu comentei, alguns desses lugares são rotas turísticas, então eu acho que é um convite para fazer essa trajetória, né, entre passado e presente e conseguir entender tudo que veio antes para construir o que a gente tem hoje como nosso território demarcado. Até o Bruno comenta que houve já uma exposição de mapas no museu e o pessoal falou: Meu Deus, teríamos sido argentinos, né? Então, eu acho que a gente entendeu um pouco sobre isso, assim, e entender, a gente, por isso até a gente escreveu o livro de uma maneira acessível, com uma linguagem mais acessível e também com essa transcrição e tradução de documentos, para que ele possa ser usado como material até em sala de aula, como material de estudo mesmo, sabe? A gente está quase com a primeira edição do livro esgotada, mas a gente já está trabalhando na possibilidade de uma segunda edição. Mas eu acho que é um material de estudo para a gente entender e poder revisitar o que veio antes de nós e entender um pouco mais sobre o lugar que a gente pertence. Eu acho que quando a gente entende mais sobre o lugar que a gente pertence, a gente passa a se compreender mais como uma parte dele. Então, eu acho que é um convite mesmo para a gente conhecer um pouco mais sobre a nossa história.
1: Sem dúvida. E o Bruno está aí na audiência. Obrigado, Bruno. Forte abraço para ti, né? E está fazendo uma lembrança interessante que neste livro, nesta obra de vocês, Bárbara, aparece, né, que o povo indígena, o Arirapi, né, que mapeou o rio Peperiguaçu, né, e lá tinha um ponto chamado Espia. Tá? Deve ser até mesmo do espiar mesmo, porque era lá que se observava ou se vigiava, né, o avanço de possíveis bandeirantes paulistas que vinham para a região também, né? Então, vamos dizer assim, era um posto de controle na fronteira. Obrigado, Bruno,
0: Sim.
1: pela contribuição. É isso mesmo, Bárbara?
0: É isso. E a gente até falando agora sobre essa questão que o Bruno comentou, uma coisa que a gente gosta de falar também é até sobre o achado do mapa da capa. A gente tem aqui justamente o percurso do rio, né, mapeado e com pontos de atenção que foram anotados por eles durante esse processo, né? Então eles têm. É legal a gente conseguir olhar para todas essas questões e olhar para tudo que eles deixaram para que hoje a gente conseguisse compreender também melhor o nosso território e também ver como eles demarcavam esse processo, né? Então, o que eles usavam para demarcar isso, os pontos que eles usavam durante, né, essa jornada deles, e o que eles deixavam justamente para que futuras expedições, enfim, conseguissem encontrar esses terrenos. Então, a gente tem, né, enfim, os pontinhos do mapa, os relatos, as questões justamente relatadas, né, aqui. Então, como por exemplo no mapa da capa anotadas ao longo do curso do rio, que justamente servem como esse material de consulta para a gente também entender onde cada coisa se situa, né, atualmente.
1: Bárbara, o pessoal já está me escrevendo aqui pedindo se tem o um livro para comprar, onde que está o livro, que o pessoal já quer conhecer um pouco mais dessa história que você nos está trazendo, né? Você falou que a primeira edição já está praticamente esgotada. Fala um pouquinho desse aspecto para nós.
0: Então, a gente conseguiu o livro e aqui fazendo um agradecimento. O livro ele foi financiado pela Fundação Cultural de São Carlos. Então, justamente fazendo um agradecimento para a fundação. E a gente já está com as últimas unidades da primeira edição, né? Então, é um livro de distribuição gratuita. A gente não está realizando a comercialização do livro, justamente, né, por esse custeio da Fundação Cultural de São Carlos. Então, é um material que se torna aberto, né, e público à leitura, o que é muito legal porque a gente consegue difundir ele de uma maneira bem boa. Então, como a gente está com as últimas edições, né, as últimas unidades dessa edição, se alguém, né, tiver interesse, enfim, pode entrar em contato com a gente. A gente já enviou alguns, né, para pessoal que não mora aqui, então a gente enviou, né, via correio. Então, se alguém tiver interesse e quiser entrar em contato, pode ser tanto comigo quanto o João, a gente consegue ver, né, sobre a viabilidade de entrega de alguma das unidades. Mas a gente já está trabalhando justamente nessa possibilidade de segunda edição, porque a gente ficou muito feliz com o fato dele ter sido muito difundido e do pessoal ter tido interesse, justamente porque era o nosso objetivo, né? Que o pessoal tivesse interesse em entender um pouco mais sobre a história da nossa região, né, enquanto Oeste Catarinense.
2: E aí, Bárbara, você fala sobre o livro, né, sobre esse apoio lá do município de São Carlos, da Fundação. E a minha pergunta para ti é: como é que foi esse momento de fazer o lançamento, que foi lá em São Carlos, se não me falha a memória, né? E também depois aqui em Piauzinho teve um encontro no museu, junto com o Bruno, com o pessoal. Como é que é fazer esse lançamento e ver todo o trabalho que vocês realizaram durante meses, né? A sair do papel, ir para outro tipo de papel, ir para o livro de fato e chegar à mão das pessoas.
0: Eu comentei várias vezes com o João também que para mim ainda não tinha caído a ficha que a gente tinha realmente produzido material até eu conseguir ver ele, né, fisicamente, então pegar na mão e ver ele. E eu acho que é um sentimento assim muito gratificante a gente conseguir ver esse material saindo, principalmente por a gente ter desenvolvido ele, né, há tanto tempo. A gente começou a trabalhar nele em janeiro de 2025. O João me fez o convite em novembro de 2024. Então, desde lá, a gente já estava articulando esse processo, do livro e tudo mais. Então, eu acho que ver ele oficialmente ser lançado, né, ele, como tu comentou, sair de um papel e ir para um papel físico, né, conseguir pegar ele na mão, eu acho que é uma sensação muito gratificante. Assim, para mim, foi bem especial, foi bem emocionante, né? Espero que seja o primeiro de muitos livros. Mas eu acho que. E também conseguir abrir esses espaços, né, para a comunidade conseguir participar. Então, tanto em São Carlos quanto em Pinhalzinho foram dois lançamentos bem especiais, assim, de ver o pessoal participando, se interessando, conversando sobre a obra, enfim. Em Pinhalzinho também, fazendo uma menção, lá tinham vários professores meus do tempo da escola, então foi também um momento bem especial de conseguir, né, ter esse contato de novo e reencontrar pessoas que fizeram parte da minha trajetória. E hoje estavam ali, né, em mais uma etapa. Então, um agradecimento tanto à Fundação, né, Cultural de São Carlos, quanto também ao Museu de Pinhalzinho, enfim, que a gente conseguiu fazer esse segundo lançamento aqui, que foi na semana passada. Então, acho que é legal também conseguir aproximar o material da comunidade nesses momentos, né? Porque é aí que a gente começa a despertar o interesse. Então, eu acho que é uma iniciativa muito legal. E para a gente também, que fez a obra, enfim, é legal ver. O pessoal se interessando e também ver o material saindo e indo para o público.
2: Bárbara, lá no início da entrevista, o Fabiano citava, né? Você comentava que você é muito jovem ainda. Qual o recado você deixa para outros acadêmicos, né? Para os jovens que ainda talvez estejam na escola, para que possam também trilhar esse caminho de pesquisa, de, quem sabe, escrever livros, ou se não for escrever livros, através de outras formas, né, se aprofundar a história da nossa região, ou que forem também em outros sentidos, em outros temas, mas que se inspirem também e vão buscar esse conhecimento. Qual o recado você deixa?
0: Eu acho que, para mim, uma coisa que sempre me moveu muito foi ser muito curiosa. Então, eu sempre fui uma pessoa que gostou de ir atrás das coisas, entender o porquê das coisas. E eu acho que, para mim, assim, o que mais fez a diferença foi sempre ter tido um contato muito grande com a leitura. Então, e conseguir aproveitar as oportunidades, assim. Eu costumo dizer que na faculdade, na universidade, ali na UFSM, eu aproveitei todas as oportunidades que o curso me forneceu. Eu fiz parte de projeto de extensão, fiz parte de projeto de pesquisa, fiz parte de empresa júnior, fiz parte de, enfim, de várias coisas diferentes, para que eu conseguisse entender tudo que eu gosto, tudo que eu não gosto, mas para eu também ter contato com as coisas que eu não gosto, sabe? Então, sendo assim, realmente curiosa sobre as coisas que a universidade estava me proporcionando. Então, de ir para evento, conhecer gente nova, fazer esses contatos. Então, eu acho que eu até estava conversando esses dias com o pessoal, com os meus colegas, né, agora que a gente está se formando. E eu acho que é muito legal quando a gente tem essa oportunidade realmente de ter esses contatos com outras pessoas. Então, por exemplo, o João, ele não é das relações internacionais, né? O João é da história, mas a gente se conheceu justamente num grupo de pesquisa que tinha galera da história e tinha o pessoal das relações internacionais. Então, é participar de coisas diferentes também. E por mais que a gente não se identifique ou não goste, ou a gente veja que aquilo não é o que a gente realmente quer fazer, eu acho que é importante ter essa experiência, porque isso também agrega no que a gente vai viver depois, sabe? Então, eu diria, assim, para realmente abraçar as oportunidades que se tem e participar do máximo de coisas que tu conseguir, assim, em sentido de diversidade de tarefas. Porque se a gente acaba participando de algumas coisas isoladas só, enfim, a gente acaba perdendo o que é a interdisciplinaridade de uma universidade, ainda mais de uma universidade como a de Santa Maria. Assim, eu tenho um carinho enorme pela UFSM. Eles têm esse incentivo muito forte à questão de pesquisa, principalmente nas relações internacionais. Então, eu fiquei muito feliz de ver que tinha esse incentivo à pesquisa, esse incentivo acadêmico quando eu fui para lá. Então, eu acho que é isso, assim, é de aproveitar e fazer o máximo de coisas que você puder fazer, porque aí isso vai facilitar com que tu se encontre no processo, porque tu vai já conseguir perceber o que tu não gosta e o que tu gosta. Porque, por exemplo, eu entrei na faculdade querendo outra coisa, né? Sempre tem aquela... E a gente entra no primeiro semestre e depois a gente vai se descobrindo. Então, eu sei que se eu não tivesse passado por todas as experiências que eu passei ao longo da minha graduação, talvez eu não tivesse descoberto realmente o que eu gosto de estar fazendo hoje, sabe? Então, eu acho que é nesse sentido, assim, de ser curioso e participar de tudo que tu puder. Mas sempre eu acho que é importante a gente ter esse contato, né, com pesquisa e leitura e tudo mais, com o que está sendo produzido cientificamente sobre o que tu estuda, né?
2: Perfeito, Bárbara. Obrigado pela sua disponibilidade, parabéns, né, pela iniciativa, pelo livro. E quando estiver aqui por Pinhalzinho, pode estar passando por aqui também. Com certeza, se tu tiver um livro sobrando, o Fabiano Rambo vai querer, tá? Vai. Eu já percebi isso
0: pode
2: dele.
0: Pode deixar.
2: Mas muito obrigado, sucesso. E a Rádio Centro-Oeste também sempre à disposição.
0: Muito obrigada, pessoal. Tenha um bom dia. Tchau.
2: Obrigado. Obrigado a essa Bárbara Maté Puba, tendo um papo com a gente também aqui na programação do Radar. E assim a gente coloca um ponto final no nosso programa de hoje. Agradecendo a sua companhia, a sua audiência. Amanhã estaremos de volta a partir das 7 horas da manhã com mais um programa trazendo informação com credibilidade, opinião, as análises, os comentários aqui na 100.9 FM. Está chegando agora a Raquel Cristine, que comanda para você o Show da Manhã aqui na 100.9. A todos uma excelente terça-feira, um forte abraço, até a próxima. Tchau, tchau.

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3: A área plantada com trigo no Brasil deve cair 21,2% em 2026, segundo a Companhia Nacional do Abastecimento, a Conab. Com isso, a produção do cereal deve recuar 27,1% para cerca de 5,7 milhões de toneladas. A redução está relacionada principalmente aos preços pagos ao produtor, ao aumento dos custos de produção e ao cenário de endividamento do campo. O excesso de chuvas também preocupa especialistas na região sul, onde a colheita já começou e há registros de problemas de doenças nas lavouras. Apesar da menor produção, os dados de inflação ainda não mostram uma pressão significativa sobre os preços do pão francês e da farinha de trigo. A avaliação, porém, é que o comportamento do mercado ainda dependa do resultado final da safra e da qualidade do trigo colhido.
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9: Show da manhã chegando, 10 para as 9, terça-feira, 6 de outubro de 2026, 18 graus de temperatura. Bom dia, gente, que alegria ter você comigo. 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E aí, gente, tudo certo? Sorrisão no rosto, apostos para mais um dia? Espero que sim, que você esteja de boa aqui na nossa programação, pronto para muito alto astral, música boa, informação, tudo na medida certa aqui no nosso show da manhã. Eu sou a Raquel Cristina e fico com você até às 11 no oferecimento de Maritana, Centro de Estética, Saúde, Beleza e Leve Calçados, Leve Confecções. Com enquete do dia no oferecimento de Zagonel, nessa semana tem presentão pra vocês mais uma vez, mas calma aí, daqui a pouquinho eu libero a nossa enquete do dia. E lembrando que a terça-feira também tem Vale Gás do Enio Gás, uma mega promoção que sei que vocês amam. Então, já participa desde já, é só mandar a sua mensagem falando que você quer concorrer ao gás e você concorre. Não esquece de mandar o seu nome completo, tá bom? 33666200. Claro que pode colocar a mãozinha aqui na programação da RCO também. Bom dia, gente. Aumenta o volume. Vem comigo.

astral, a sua participação com a gente nessa manhã maravilhosa também. Tô te esperando, 33666200 com a nossa enquete do dia, que você sabe que tem sempre prêmio da Zagonel pra você que participa com a gente, respondendo a nossa enquete ao longo da semana. Minha perguntinha pra você hoje é a seguinte: na sua opinião, qual a melhor maneira de se resolver um conflito? E aí, na sua opinião, qual a melhor maneira de se resolver um conflito? Essa é a minha perguntinha de hoje pra você. Vem interagir com a gente nessa manhã maravilhosa. E claro, tem mais sucesso chegando com Skank.

0: Gás Confio Shot. Vou ver e te aviso. 33666200. Tô esperando você interagindo com a gente nessa manhã maravilhosa. Esse é nosso show da manhã. Terça-feira, 6 de outubro de 2026. Enquete do dia, quer saber, na sua opinião, qual a melhor maneira de se resolver um conflito? Manda pra cá, 33666200. Nessa semana tem prêmio da Zagonel pra você mais uma vez. Sandra Marcante tá na sintonia com a gente. Bom dia, Sandra. Bom dia, Claudete, também na sintonia. Oi.
1: Bom dia, minha amiga Claudete Grassoli.
0: Oi.
1: Quero participar do sorteio do Vale Gás, do M Gás.
0: Aham.
1: E também da enquete. A melhor maneira é conversando. Abraço, minha amiga. Estava sem celular, o meu pifou.
0: Deu ruim.
1: Mas estou de volta.
0: Coisa boa, Claudete.
1: Um abraço para a Janete e para todos vocês.
0: Valeu, Claudete Grassoli ligadinha com a gente. Marlice Wagner, também da linha Coxilha. Ela falou, olha, sobre enquete, eu acredito que uma boa conversa, com uma boa conversa tudo se resolve. Raul Soares, Nova Itaberaba, tá na sintonia com a gente também nessa manhã. Meu amigo Adilson Santana, bom dia. Tá participando com a gente também, pedindo sucesso com o Yahoo. Valeu, Adilson. Obrigada pela sua sintonia. 33666200. Na sua opinião, qual a melhor maneira de se resolver um conflito, hein? Manda pra cá.

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Sintonia com a gente, tá elogiando a playlist de hoje. Espero que você goste dessa sequência aqui também, Márcia. Beijo! 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

0: Sucesso com Biquíni Cavadão, Vento Ventania, encerrando mais uma sequência. Perguntinha de hoje na nossa enquete do dia. Na sua opinião, qual a melhor maneira de se resolver um conflito? Tem um áudio bem legal que eu recebi aqui da minha xará Raquel. Daqui a pouquinho eu vou rodar pra vocês. Ai, amei a ideia. Lembrando que você concorre a um prêmio da Zagonel. Vem participar com a gente. Sempre conectada com você. 9:30, bom dia.
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0: 9h35, bom dia, boa terça-feira. Pessoal participando por aqui com a nossa enquete do dia hoje. Quero saber, na sua opinião, qual a melhor maneira de se resolver um conflito? 3366-6200. Sempre conectada com você. E eu falando aqui, alguém resolveu dar um tapa no microfone, tirou o microfone, né? Dona Maitê. É isso que dá, filho no trabalho. Gente, deixa eu mandar um abraço tão especial. A Júlia Bezin tá na sintonia, Jean, a Bernadette também, Clarenice. Pessoal ligadinho com a gente. Rosane Hirsch tá na sintonia com a gente nessa manhã. Ela falou, olha, para se resolver conflitos, uma boa conversa ajuda muito. Iraci Kaminski Miller também tá na sintonia com a gente. Bom dia.
6: Bom dia, bom dia. Raquel.
0: Oi.
6: É outra Raquel. Raquel Schwab, eu quero
0: responder
6: a tua perguntinha. Eu acho que é conversando, é a melhor maneira, mas às vezes dá vontade de sair distribuindo os catiripapos.
0: Cidade.
6: Eu quero também participar do Vale Gás.
0: Aquela brincadeira, né, Raquel, com o fundo de verdade. Que dá vontade, dá, né, mas não pode. Não pode, não. Beijo pra ti. Tem pessoal participando da promoção do Dia das Crianças. Bom dia.
7: Oi, bom dia. Quero participar do sorteio do Mercadão do Calçado.
0: Uhum.
7: O nome da criança é Amanda Machado Vedovac.
0: Boa sorte.
7: Moro em Pinhalzinho, no bairro Pioneiro.
0: Obrigada pela sintonia com a gente nessa manhã. Ó, sucesso com Armandinho. Lua cheia.

0: Gui Guilherme, oi Deus, encerrando mais uma sequência. Andrei Fischer tá na sintonia e saudades na companhia com a gente. A Tânia, oi Tânia, tudo bem com você? Ela falou, olha, para se resolver um conflito, melhor conversando. Quem mais? Maria Helena Froza, da linha Navegante, está na sintonia nessa manhã maravilhosa com a gente também. Bom dia para Salete Vieira, participando, boa sorte.
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4: 12 para as 10 e você confere as vagas de trabalho disponíveis para Pinhãozinho e região. Oficina de Chapeação e Pintura oferece vaga para chapeador com experiência em Pinhãozinho. Informações do 984-14-5563. Clínica Odontológica contrata recepcionista. Informações no 988-06-9842. Vaga para vendedor externo em distribuidor. Informações no 988-64-9446. Loja de móveis contrata Caixa Crediarista em Pinhãozinho. Informações no 988-03-4699. Pet Shop contrata esteticista animal. Oferece salário mais gratificação. Informações no 999-14-2114. Vaga para assistente financeiro em indústria. Currículos no 998-10-9508. Vaga para operador de caixa em posto de combustíveis em Maravilha. Informações no 988-66-6343. Informações para essas e outras vagas podem ser obtidas através do 33-66-6200 ou diretamente na recepção da RCO. Balcão de Empregos, nova edição às 15h30, no Sincroniza.
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4: 11 para as 10, boa terça!
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4: E você sabe, alegria, música boa, descontração, tudo isso é aqui na programação da RCO. Abração para Marlene, aqui em Pinhalzinho, ligadinha com a gente. Beijo, Marlene!
6: E aí, Brasil!

Sucesso com Yahoo! Mordida de amor, encerrando a primeira hora de muitos sucessos aqui no nosso show da manhã. 33666200 para você participar com a gente. Enquete do dia: qual a melhor maneira de se resolver um conflito? Essa é a minha perguntinha de hoje. Nessa semana tem mais prêmio da Zagonel para você. Diva Gubiani, aqui em Pinhalzinho, na sintonia com a gente. Beijo, Diva. Obrigada pela sua companhia.

0: pontualmente 10 horas.
1: Em 100.9 News, a informação da hora. O mercado financeiro brasileiro reagiu com forte alta nesta segunda-feira após o resultado do primeiro turno das eleições presidenciais. O dólar caiu 4,12% e fechou cotado a R$ 5,00, chegando a atingir R$ 4,95 durante o pregão. Com a queda, a moeda norte-americana passou a acumular baixa de 8,87% no ano. Na bolsa, o Ibovespa subiu 7,85% e fechou aos 207.190 pontos, renovando o recorde histórico. Durante o dia, o índice chegou a superar os 209 mil pontos. Segundo a leitura inicial dos investidores, o resultado eleitoral reduziu a percepção de risco sobre os ativos brasileiros, favorecendo o real e também pressionando para baixo as taxas futuras de juros. No exterior, o principal fundo de ações brasileiras negociado em Nova York também registrou forte valorização. Já o petróleo fechou em queda. O barril do Brent recuou 1,89% para US$ 100,32. 100.9 News. Com a informação da hora, para a rádio da sua cidade, Hernani Edson.

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0: 10:03, boa terça.
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0: na segunda hora de sucessos. 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Abração tão especial a Leucádia, tá na sintonia com a gente nessa manhã. Tá concorrendo com certeza a nossa terça-feira com Vale Gás. Gente, além da enquete do dia, tem a nossa terça com Vale Gás do Enio Gás. 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Hoje eu quero saber de você, na sua opinião, qual a melhor maneira de se resolver um conflito. Vem participar!
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Rafael, Dona Chica, encerrando mais uma sequência nessa manhã maravilhosa de terça-feira. Que alegria ter a sua companhia aqui na programação da RCO. 33666200 para você participar com a gente. E já sabe, aqui tem informação com credibilidade. Daqui a pouquinho, nosso direto da redação. E deixe contar que tem o nosso portal de notícias para você conferir tudo também. Acesse nosso site rco.com.br. 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

0: 10h16.
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0: 10:22, é hora do nosso Direto da Redação. As principais informações da nossa manhã com Henrique Paulo. Bom dia, Henrique.
11: Bom dia, Raquel, também a todos que nos acompanham. E vamos às principais informações.
0: Cerca de 20 árvores são retiradas e vias.

0: A operação teve duração aproximada de 4 horas.
1: Chapecó, motociclista de 42 anos, morre em acidente.
0: A vítima então tinha essa idade, Raquel, e acabou não resistindo após se envolver em uma colisão com um automóvel na Avenida Getúlio Vargas, no bairro Passo dos Fortes. O acidente ocorreu por volta das 8h30 da manhã de hoje. Guarnições do Corpo de Bombeiros foram chamadas para atender a ocorrência. Imagens de câmeras de segurança mostraram o momento exato da tragédia. Segundo informações, a vítima era um motoboy. No local, os socorristas encontraram o condutor da moto já sem sinais vitais. O motorista do Audi, que se envolveu então nesse acidente, não ficou ferido e após os procedimentos de atendimento, o local ficou aos cuidados da Polícia Militar.
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0: A todos um ótimo dia e nós voltamos amanhã com mais um Direto da Redação. Até lá.
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0: Sucesso com Duda Bertelli. Ponto fraco, participação de Ana Castela.
1: Obrigada.
0: Essa é a programação da RCO, sua melhor companhia, 24 horas por dia. Tem música, informação, descontração, tudo pra você. Abração pra Claudete na sintonia com a gente, Luiz Gabriel, Ezequiel Rodrigues, também o Leonir. Pessoal de Pinhalzinho na sintonia aqui na nossa programação nessa manhã maravilhosa. E tem a nossa enquete do dia pra você participar também. Perguntinha de hoje, quero saber de você. Na sua opinião, qual a melhor maneira de se resolver um conflito? Bom dia.
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2: A Nete Scarati de Nova Erechim tá na sintonia. Ela falou: olha, se resolve conflito com diálogo e calma. Beijo pra você, Zanete. Obrigada pela

0: Véia, Três Vícios, encerrando mais uma sequência. Minha amiga Romilda, bom dia.
1: Bom dia, minha amiga Raquel.
0: Oi.
1: Tudo bem?
0: Tudo, e você?
1: Eu escutei uma princesinha ali querendo conversar também.
0: Aham, tá querendo papear.
1: Queria pedir para você dar um alô aí, se alguém tiver uma chácara de 20 mil metros com uma casa para morar, se quiser trocar pela minha casa em Nova Itaberaba.
0: Tá trocando, então.
1: Desde já agradeço por atendido e um ótimo dia abençoado para todos vocês.
0: Valeu, Romilda. Bom dia.
2: Raquel, tudo bem? Aqui é a Salete Caio, bem-vindo ao teu programa.
0: Oi, Salete.
2: E quero participar do sorteio do Vale Gás hoje, aí no gás.
0: Com certeza.
2: E da charadinha do conflito. Tem que conversar e ficar calminha e se entender, né? Valeu, fica Cristina por atendido, Raquel. Abração pra vocês aí.
0: Abraço, beijão. Obrigada pela sintonia. Bom dia, bom dia.
3: Bom dia, Raquel e Cristina, que é Jurema Bandeira.
0: Oi, Jurema.
3: Para a gente se entender, para se entender, ter calma, diálogo. Dá tudo certo, daí.
0: Isso aí, José Quevedo tá na sintonia com a gente também nessa manhã maravilhosa. E, gente, tem informação chegando.
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0: E nessa manhã de terça-feira a gente vai conversar com ele, Milton, que tem todos os detalhes. Bom dia, Milton.
5: Então voltamos a falar na programação da Rádio Centro-Oeste. Bom dia para você, Raquel. Bom dia, nossos ouvintes. 100.9 FM, multiplataformas. 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
5: Fechou. Voltamos contigo aí, Raquel. Bom trabalho.

0: 15 para as 11.
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3: Nota de falecimento. A funerária Auxiliadora e família Niederle comunicam com profundo pesar o falecimento de Odilo Niederle, aos 94 anos, ocorrido hoje na residência da família. O corpo está sendo velado na Capela Mortuária Santo Antônio de Pinhalzinho. Atos de encomendação dar-se-ão hoje às 16 horas, rumando logo após para o sepultamento no cemitério municipal. A funerária Auxiliadora e família Niederle comunicaram com profundo pesar o falecimento de Odilo Niederle, aos 94 anos. A família enlutada, nossos sentimentos de pesar. Serviços fúnebres estão sendo prestados pela Funerária Auxiliadora de Pinhalzinho.
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0: 9 para as 11.
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0: 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Vai ficando por aqui, gente, nessa manhã maravilhosa. 9 para as 11. 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Amanhã eu tô de volta, quarta-feira, pra te fazer companhia em mais uma edição do nosso Show da Manhã. Pra gente encerrar, tem Sétimo Sentido com Brilha Som Aposta. Daqui a pouquinho, Conexão 100.9 no seu rádio. Gilmar tá chegando pra te fazer companhia nesse finzinho de manhã, início de tarde na RCO.

100.9 News, a informação da hora. A bancada feminina na Câmara dos Deputados e no Senado Federal será a maior da história. Na Câmara, o número de mulheres eleitas passou de 90 para 109, um crescimento de 21%. O resultado ocorreu apesar de uma queda no número de candidatas. Em 2022, 3.317 mulheres concorreram ao cargo de deputada federal. Em 2026, foram 2.820, uma diminuição de 24%. Para o Senado Federal, os brasileiros elegeram 12 mulheres entre as 54 vagas em disputa, maior número desde a redemocratização. Em 2018, quando também foram renovados 2/3 da casa, 8 mulheres foram eleitas. O Brasil tem a cada legislatura 81 senadores. Cada um deles tem um mandato de 8 anos. A cada 4 anos é renovado 1/3 ou 2/3 da casa. Com o resultado, o número de senadoras passará dos atuais 15 para 18 integrantes no ano que vem. 100.9 News. Informação da hora para a rádio da sua cidade, Hernani Edson.

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11: Valeu, gente. Oi, bom dia. Tô chegando, terça-feira, 6 de outubro, 2026. Tá começando, gente. É mais um Conexão pra você que tá ouvindo na região toda. Hoje é dia de recarga de gás do Enio. Tu participa pelo 3366-6200, tá concorrendo esse presentão aí, tá bom? É mais uma da tua 100.9, a rádio que tem as melhores promoções, os melhores ouvintes também, tá bom? Oi, gente, como é que você tá? Tudo certo? Tomara que sim, gente. Uma terça-feira maravilhosa para todos nós. E a gente vai junto levando o melhor som do FM para você da região toda que ouve e curte a melhor, tá bom? 3366-6200, manda pra cá o teu recadinho nessa terça-feira que também promete ser chuvosa, né? Conforme as previsões aí. Gente, tô junto contigo levando muita coisa boa e é claro que eu aguardo a tua participação. Tá começando, é mais um Conexão no teu rádio e a gente fica junto até as 14h, levando muita coisa boa pra você. João Neto e Frederico com Fernando e Sorocaba, só de você, meu anjo, bom dia!

0: pra fechar mais uma. Murilo Ruf, humilde residência e a fugidinha. Valeu, gente. Obrigado pela tua audiência. Já já tô de volta levando muito mais som pra você, tá bom? É a rádio que tem os melhores ouvintes e as melhores promoções. 11:17 agora. Gente, promoção Dia das Crianças, tá bom? Que tá um par de tênis novinho da Nova Pé para deixar o Dia das Crianças ainda mais divertido. Seguinte, gente, o Mercadão do Calçados e a Rádio Centro-Oeste tem esse presentão. E o melhor, pode ser um modelo para menina ou para menino, de acordo com quem for o ganhador. Para participar é muito fácil, tá bom? A criança deve enviar um áudio para a programação dizendo: quero participar do sorteio do tênis do Mercadão do Calçado. As mensagens estarão com correndo ao sorteio que acontece na segunda-feira, Dia das Crianças, no Som Brasil. Então, prepare o áudio da criançada, envie tua participação e boa sorte.
1: 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A família enlutada, nossos sentimentos de pesar.
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0: Oi, gente, tô de volta por aqui levando muito mais, tá bom? 33666200, liga, participa, fica à vontade, tá bom? Tô junto contigo levando o melhor som do FM pra você da região toda. E é claro, gente, obrigado pela tua companhia maravilhosa, tá bom? Oi, minha amiga Eliane Riva, tá curtindo a gente? Abraço, obrigado pela audiência, pedi uma do Gustavo Lima e já já vou rodar aqui na programação, tá bom, Eliane? Abraço pra ti, obrigado pela audiência maravilhosa. Quem mais tá aqui, ó? Loreni Streiser tá com a gente, tá participando também. Oi, bom dia.
7: Bom dia, Enio Gás. Bom dia, Gilmar Bortese. Oi. Bom dia, Rádio Centro-Oeste. Aqui é Reni Márcia Schittler Lindemann, de Lajeado Grande, Serralta. Gostaria de participar do sorteio de hoje, Vale Gás, do Enio Gás.
0: Certo.
7: Desejar a todos um feliz dia, com Deus no coração. Também gostaria de escutar a música do Teixeirinha, Velho Casarão. Obrigada, se atendida, tudo de bom. Feliz dia para nós todos. Com Deus abençoe.

0: Melhor, oi, bom dia!
1: Bom dia, Maria Lourdes Pinhalzinho, quero participar do sorteio do Enio Gás, se for atendida, agradeço. Ótima terça-feira para todos nós.

0: Mato Grosso e Matias. Pra fechar mais uma, você sempre
1: na
0: será.
1: Rede,
0: já já tô de volta.
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Agora sim, gente, estamos de volta por aqui para levar muita música boa. Para você que tá ouvindo, a 100.9, liga, participa, fica à vontade. 3366-6200. Hoje está valendo, gente. Para você que tá ouvindo a melhor, aquele presente bacana demais, né? A terça-feira com todo o gás, junto com o Enio. Alô, Neuci, tá curtindo a gente? O Silvino também tá na boa. O Neuvo tá ligado na 5.9. Oi, Diva, também tá com a gente e tá participando. É a região toda na boa, tá bom? Bom dia, liga, participa, fica à vontade.

0: Aí tá Luan Santana, pra fechar mais uma, Estranho. Já tô de volta, levando muito mais som pra você da região toda. 11h46 agora, bom dia. Temperatura de 20 graus.
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2: Nota de agradecimento. Em nome da família de Arnaldo Bevilacqua, queremos expressar nossa mais sincera gratidão a todas as pessoas que estiveram com a família durante a caminhada e especialmente em seus últimos dias. Nosso agradecimento ao Hospital de Nova Erechim, a todos os médicos, enfermeiros e demais profissionais que cuidaram de Arnaldo com dedicação, carinho e respeito. Em cada atendimento, encontramos pessoas dispostas a fazer o melhor por ele e por toda a família. Ao posto de saúde de Nova Erechim, médicos, enfermeiros e toda a

0: equipe, nossa gratidão pela atenção, disponibilidade e cuidado em todos os momentos. Agradecemos à Secretaria de Saúde, especialmente à equipe da ambulância e aos motoristas, que tantas vezes estiveram à disposição para os deslocamentos e atendimentos. Nosso muito obrigado pela dedicação, paciência e humanidade. Ao Corpo de Bombeiros de Pinhalzinho, agradecemos pelo pronto atendimento, profissionalismo e por todo o auxílio prestado quando mais precisamos. Ao Hospital Regional do Oeste, médicos, enfermeiros e demais profissionais que fizeram parte do tratamento e dos cuidados de Arnaldo, nossa profunda gratidão por tudo o que fizeram. A Capela Nossa Senhora de Fátima, padre, ministros e a toda a comunidade, agradecemos pelas orações, visitas, pelas celebrações, acolhimento e por todo o conforto espiritual oferecido à nossa família. A Associação Italiana de Nova Erechim, nossa gratidão e carinho pelas lindas homenagens feitas ao Arnaldo, através dos cantos italianos que ele tanto gostava. Foram momentos muito especiais e emocionantes para nossa família e que ficarão para sempre guardados em nossos corações. A Funerária Possebon, nosso sincero agradecimento pela forma carinhosa, respeitosa e atenciosa com que acolheram e atenderam nossa família em um momento tão delicado. Cada cuidado e cada gesto fizeram diferença para nós. Aos nossos familiares, vizinhos e amigos, talvez nenhuma palavra seja suficiente. Obrigada por cada visita, cada oração, cada mensagem, cada abraço, cada gesto de ajuda e, principalmente, por permanecerem ao nosso lado quando mais precisamos. Foram muitas as pessoas que caminharam conosco. Algumas ajudaram cuidando, outras dirigindo, visitando, rezando, trazendo uma palavra de conforto ou simplesmente estando perto. Cada gesto teve seu valor e jamais será esquecido. Hoje, 7 dias depois da partida de Arnaldo, a saudade é imensa, mas junto dela existe também uma profunda gratidão. Gratidão a Deus pela vida dele, pela história que construiu, pela família que formou, pelo legado que deixou, pelos amigos que conquistou e por todas as pessoas que fizeram parte de sua caminhada. Que Deus, em sua infinita bondade, retribua todo o carinho que recebemos e abençoe cada um de vocês. Nosso mais sincero muito obrigado por terem cuidado do Arnaldo e, nesses dias, por terem cuidado também de nós. Com carinho e gratidão, família de Arnaldo Bevilacqua.
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3: 11 horas e 59 minutos.
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5: Nota de falecimento. 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A família enlutada, nossos sentimentos de pesar.
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18: 26 novos bombeiros reforçam atendimento em Pinhalzinho, Saudades, Modelo, São Carlos e Palmitos.
19: Troco Solidário transforma a contribuição dos clientes em R$10 mil para a rede feminina de Pinhalzinho.
20: Primeira Expo Nova Itaberaba registra 15 milhões em negócios concretizados.
18: Pinhalzinho reconhece escritórios que incentivam destinação do imposto de renda para fundos sociais.
19: SC Rural 2 abre primeira etapa para projetos de agricultores e pescadores.
20: E as informações do esporte.
21: Terça-feira, 6 de outubro de 2026. Além do rádio, você pode nos acompanhar pelo rco.com.br ou baixar e ouvir no aplicativo do seu celular. Eu sou Hernani Edson e começa agora o RCO Notícias.
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22: Camila Cardoso e as informações do tempo.
24: A previsão do tempo para essa terça-feira é uma terça-feira em que a gente tem a presença das nuvens no estado de Santa Catarina. Essa nebulosidade permite alguns períodos de aberturas de sol no Grande Oeste catarinense, mas, ocasionalmente, alguma outra pancadinha de chuva de forma muito isolada até pode surgir por aqui. É um dia realmente bastante variável em termos de nebulosidade, com temperaturas máximas que devem chegar aproximadamente à casa dos 23 graus em Pinhalzinho. A expectativa é que amanhã, na quarta-feira, o dia amanheça com sol, mínimas de 15 graus, e a máxima chegando a 28,30. Será uma quarta-feira com mais abafamento, o ar mais aquecido, principalmente pela manhã. E mais na tarde da quarta-feira, chuva e trovoadas são esperadas por aqui. Essa chuva e essas trovoadas podem trazer alguns temporais isolados. Essa condição de temporais aumenta na quinta e na sexta-feira em função da formação e deslocamento de uma frente fria que vai instabilizar a atmosfera e elevar o risco para temporais, as quais podem trazer transtornos para o Grande Oeste catarinense entre a quinta e a sexta-feira. Portanto, hoje, em termos de condições atmosféricas, é um dia relativamente mais tranquilo em relação aos próximos. E aí, na quarta tarde, ao longo da quinta e da sexta, a gente volta a ter um padrão atmosférico associado a temporais. Camila Cardoso, para a RCO.
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22: O câmbio do dólar comercial é de R$4,97. O euro, R$5,60. Mercado agrícola. Preços praticados pela Cooper Itaipu. Milho, R$58. Soja, R$137. Trigo, R$80. Suíno peso vivo, R$4,65.
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25: Efeito Flávio no mercado financeiro. Ontem, a Bolsa de Valores de São Paulo bateu 206 mil pontos, o dólar chegou a operar em alguns momentos abaixo dos R$ 5,00 e fechou em R$ 5,01 no dia de ontem. Os juros futuros para 2028 e 2035 chegaram a baixar 100 pontos, ou seja, 1 ponto percentual na taxa. O mercado financeiro faz uma aposta e esta aposta vem com a promessa de uma economia mais previsível e também com maior credibilidade na condução da política econômica. É óbvio, o mercado trabalha com hipóteses. E estas hipóteses levam a crer pelos analistas financeiros que o próximo governo seja de Flávio Bolsonaro e que este faça correções no rumo da economia. Porque em Lula 3 houve um aumento substancial na dívida pública, na trajetória da dívida, e além do mais, os juros permanecem altos por muito tempo, o que estrangula toda a atividade econômica. Além do mais, o governo brasileiro tem somados déficits recorrentes, ou seja, gasta mais do que arrecada. E correções precisam ser tomadas. No governo Lula 3, Fernando Haddad não deixou claro qual seria o seu grande legado para o Ministério da Fazenda. Se conteve nas declarações, é bem verdade, fez uma gestão que gastou bastante, mas ao mesmo tempo não se envolveu em polêmicas. Ao contrário do atual ministro, Durigão, que tem feito declarações bastante complexas para um ministro da Fazenda. Inclusive, houve com Durigão um processo de aceleração na trajetória da dívida pública. E o mercado espera que Flávio Bolsonaro faça diferente, possa equilibrar as contas públicas e permitir que o Brasil tenha uma condição de remunerar o seu capital emprestado e, ao mesmo tempo, permitir uma redução na taxa básica de juros. Entretanto, eu quero colocar alguns pontos que são necessários para que as coisas se confirmem. Primeiro ponto, Flávio Bolsonaro, se eleito, não pode se envolver em polêmicas e com brigas institucionais, especialmente com o Poder Judiciário e com o Congresso Nacional. Este é o primeiro ponto, porque se houver uma

0: ruptura institucional. Se houver um processo de enfrentamento entre as instituições, automaticamente a expectativa do mercado se esvai, porque a realidade é outra. Outro ponto importante: Flávio Bolsonaro terá de fazer um governo técnico, orientado ao mercado, aonde o mercado, o setor privado, seja o drive da economia e não o governo. Se isto acontecer, o melhor dos mundos para a atividade econômica tende também a se concretizar. E por fim, há um outro elemento chamado relacionamento externo. Este relacionamento externo, que pressupõe manter a boa vizinhança com todos os países, inclusive com os Estados Unidos e até com aqueles que o Brasil, porventura, não venha a concordar tanto, como a China, para que continuem a comprar os nossos produtos, para que continuem prestigiando o Brasil, né, nas relações comerciais. Se as três regras forem cumpridas à risca, nós teremos, sim, condições da bolsa e do investimento acontecer, a inflação tender a baixar e os juros também serem menores, beneficiando o varejo e a construção civil, principalmente. Mas o que nós vimos ontem são expectativas de mudança que tendem a se confirmar.
1: 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Troco Solidário transforma a contribuição dos clientes em 10 mil reais para a rede feminina. 26 novos bombeiros reforçam atendimento em Pinhalzinho, Saudades, Modelo, São Carlos e Palmitos. SC Rural 2 abre primeira etapa para projetos de agricultores e pescadores. Pinhalzinho reconhece escritórios que incentivam destinação do imposto de renda para fundos sociais. Primeira Expo Nova Itaberaba registra 15 milhões em negócios concretizados. E as informações do esporte, daqui a pouco. Aguarde.
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1: Boa tarde. Voltamos com o RCO Notícias.
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1: As informações da Segurança Pública e do Trânsito com Roberto Lorenzon.
11: Muito bem, no trânsito tivemos um acidente em Nova Erechim, na BR-282, envolvendo dois veículos de passeio. O motorista de um deles ficou ferido. No outro veículo, o casal Elcio Nidele e Dirce Collet, moradores em Saudades, não resistiram aos ferimentos e morreram. No município de Bocaina do Sul, nós tivemos um acidente, um jovem morreu nesse acidente. Em Araquari, homem de 34 anos morreu vítima de atropelamento. Em Braço do Norte, morte de uma jovem de 24 anos. Ela estava voltando do trabalho quando acabou ocorrendo o acidente e ela morreu. Em Capivari de Baixo, lá no sul do estado, tivemos um acidente em que matou um homem de 63 anos, morador em Criciúma. Outros acidentes na região. Em Saudades, colisão entre dois veículos de passeio, uma mulher ferida leve. Em Águas de Chapecó, colisão traseira, ninguém se feriu. Em Chapecó, acidente envolvendo caminhão, motorista não se feriu. Em Chapecó, na SC-284, colisão traseira, o motociclista ficou ferido. Em Xaxim, acidente envolvendo um caminhão, só danos materiais. Em Seara, acidente que deixou um motociclista com ferimentos graves. Em Concórdia, acidente entre dois veículos, ninguém se feriu. Em Faxinal dos Guedes, queda de moto, condutor da moto ficou ferido. Na área da segurança pública, no município de Sul-Brasil, um jovem de 22 anos foi abordado. Ele foi conduzido e encaminhado para os procedimentos com suspeita de envolvimento no tráfico de drogas. Em São Miguel do Oeste, após uma discussão por causa da limpeza de uma casa, terminou na delegacia com um adolescente apreendido que estava no local e com drogas. Em São Lourenço do Oeste, um homem foi preso após agredir a companheira. Em Chapecó, um homem também foi preso por agressão à companheira. Em Caçador, no meio oeste catarinense, encontrado o corpo de uma jovem de 20 anos que estava desaparecida desde o dia 29 de setembro. O corpo da jovem foi encontrado no Rio do Peixe. Hoje pela manhã tivemos um acidente grave em Chapecó envolvendo veículo de passeio e moto. Infelizmente, o motociclista não resistiu e veio a óbito. Seriam essas as informações do trânsito e da segurança pública.
1: 26 novos bombeiros reforçam atendimento em Pinhalzinhos, Saudades, Modelo, São Carlos e Palmitos. Henrique Paulo tem os detalhes.
5: Os municípios de Saudades, Pinhalzinho, Modelo, São Carlos e Palmitos receberam reforço no número de bombeiros para o atendimento de ocorrências. A medida amplia a capacidade de resposta das equipes e busca garantir mais segurança à população. Conforme o comandante João Rudini, alguns quartéis terão um número de socorristas dobrado com a chegada dos novos profissionais.
7: Uma das boas notícias que a gente tem, nós tivemos aí no estado a inclusão de 660 e poucos bombeiros militares temporários. Destes, 71 fizeram a sua formação aqui em Chapecó e 26 serão distribuídos aqui para nossa companhia, que compreende os quartéis de Pinhalzinhos, Saudades, Modelo, São Carlos e Palmitos. Então, nós vamos ter um incremento significativo do nosso efetivo, ou seja, da capacidade de manter as guarnições com um número mínimo para atender de forma adequada as ocorrências. Então, nós teremos um incremento de 26. Modelo, por exemplo, vai dobrar o efetivo. Saudades vai dobrar o efetivo. São Carlos, Palmitos, nós teremos um incremento significativo de efetivo. Pinhalzinho, nós também receberemos um.
5: Segundo Rudini, além de reforçar o atendimento, o aumento do efetivo permitirá que eles tenham mais oportunidades de participar de cursos e capacitações.
7: Mas nós teremos alguns ajustes internos. Com a vinda deles, foi possibilitado aos outros os militares de carreira alguns ajustes de lotação. Então, provavelmente, nós teremos algumas movimentações internas para ajustar o efetivo. Nós vamos ficar aí com em torno de 66 bombeiros militares em ação aqui na nossa companhia. Em locais onde nós tínhamos um bombeiro de serviço por dia, mais os bombeiros comunitários, nós vamos passar a ter dois bombeiros militares de serviço por dia, mais os bombeiros comunitários. Então, nós vamos ter mais qualidade. Principalmente, a condição de liberar o pessoal para fazer curso, a condição de poder cobrir escalas quando alguém precisa de atestado. Então, esses ajustes operacionais, eles ficam mais tranquilos, né? Então, pode ter certeza que a comunidade vai estar melhor assistida, né? Graças a esse reforço aí. Os militares de carreira entram por concurso público e fazem uma formação de praças, no caso, de 9 meses. O bombeiro militar temporário, ele faz um teste seletivo, o contrato dele é válido por até 8 anos e a formação deles aí é de 4 meses, com um foco estritamente em atividade operacional. Atendimento para hospitalar, combate a incêndio e

0: Notícias, repórter Henrique Paulo.
1: Primeira Expo Nova Itaberaba registra 15 milhões de negócios concretizados. Felipe Eduardo.
2: A primeira edição da Expo Nova Itaberaba encerrou com resultados expressivos e perspectivas positivas para o desenvolvimento econômico do município. Realizada entre os dias 25 e 27 de setembro, entre meio ao aniversário de 35 anos de emancipação política-administrativa, a feira multissetorial reuniu expositores de diversas regiões, atraiu visitantes e criou oportunidades para aproximar empresas, consumidores e potenciais parceiros comerciais. Em levantamento realizado pela administração municipal, estima-se um público de 6.500 pessoas que passaram pela feira. Já o balanço financeiro aponta 15 milhões em negócios concretizados, além de em outras negociações prospectadas. Como destaca o prefeito de Nova Itaberaba, Marciano Pagliarini.
3: Tivemos a primeira Expo Nova Itaberaba, evento que foi trabalhado por meses por toda a nossa comissão organizadora, aonde fico muito grato, mas muito grato mesmo a todos os colaboradores nossos que se dedicaram intensamente para a organização deste evento, que sem dúvida nenhuma foi um sucesso, surpreendendo aos habitantes de Nova Itaberaba, surpreendendo também a todos os expositores e as pessoas que nos visitaram. O resultado tido nessa primeira Expo foi fantástico, tanto para nós da administração, como aos lojistas que aqui estiveram, bem como para expor o município de Nova Itaberaba num cenário regional. Perguntado muito essa semana sobre os números de negócios que foram feitos nesses 3 dias de feira, temos um levantamento prévio, que ele não é exato, que a gente estima que negócios concretizados na feira chegam a casa de 15 milhões de reais, mas com uma prospecção de muitos outros negócios que acontecerão no decorrer dos dias dos próximos meses. Com isso, a gente tem ciência e certeza de que deveremos organizar uma nova edição para os próximos anos. Isso será feito através das nossas avaliações, dos comentários que os lojistas nos deixaram, dos anseios da nossa população, para fazermos a segunda Expo Nova Itaberaba uma exposição muito melhor que foi a primeira. Mas, de qualquer forma, agradeço imensamente a todas as pessoas que se envolveram, que se dedicaram para que a primeira Expo Nova Itaberaba fosse um marco do nosso município e o início de uma grande história.
2: Da Central de Jornalismo para o RCO Notícias, Felipe Eduardo.
1: A Secretaria de Assistência Social de Pinhalzinho realizou na manhã desta segunda-feira a entrega do selo Contador Amigo da Criança, do Adolescente e da Pessoa Idosa. A iniciativa reconhece escritórios de contabilidade que atuam na orientação de contribuintes sobre a possibilidade de repassar parte do imposto de renda aos fundos municipais voltados a essas áreas. Os valores destinados permanecem vinculados aos respectivos fundos e podem financiar ações, programas e projetos voltados ao atendimento e à garantia de direitos desses públicos. Durante o evento, também foi destacada a participação dos profissionais contábeis na divulgação dessa possibilidade aos contribuintes. A orientação pode contribuir para ampliar o número de pessoas que conhecem e utilizam o mecanismo de destinação do imposto. A solenidade contou com a presença do prefeito Alessandro Beltrame, da vice-prefeita Franciele Verlan, da secretária Ivone Orso, além de representantes de conselhos e demais participantes. Troco Solidário transforma a contribuição dos clientes em 10 mil reais para a rede feminina de Pinhalzinho. Detalhes com Gilmar Bortesi.
4: A Rede Feminina de Combate ao Câncer de Pinhalzinho recebeu R$ 10 mil por meio do troco solidário da Avan. O recurso será utilizado numa

0: manutenção das atividades da entidade e também na ampliação das ações de apoio a pacientes que enfrentam o câncer. Segundo a presidente da Rede Feminina de Pinhalzinho, Aida da Silva, a parceria entre a Rede Feminina Estadual e a Avan contemplou as redes femininas de diferentes municípios, com valores definidos de acordo com a presença da empresa em cada cidade. A entidade destacou que a contribuição representa um importante apoio para manter o trabalho de acolhimento.
1: Bom dia, Felipe. Bom dia aos ouvintes da Rádio Centro-Oeste. É um prazer estar aqui de novo para passar uma informação para a comunidade. Foi muito gratificante receber o troco solidário da Avan também. Esse é um projeto da Rede Feminina Estadual que negociou com a Avan. E todas as redes femininas foram contempladas. Nos municípios sedes da Avan, o valor do troco solidário foi maior. E nos municípios onde não tem uma Avan, os municípios foram contemplados com R$10.000. Esse é um valor bem significativo para nós. A gente vai fazer os investimentos e vai mostrar para a comunidade onde eles são aplicados. Mas também este ano nós fomos surpreendidos com uma doação do evento do Veterancar. Nós recebemos também dele R$6.000 e também recebemos troco solidário do supermercado Zati, que pelo segundo ano consecutivo a gente recebe um pouco mais de R$4.000. Esses valores, eles nos dão o fôlego necessário para a gente inovar em alguns projetos a mais para o ano que vem. Então, o nosso agradecimento, porque indiretamente toda a comunidade também colaborou, porque as pessoas que vão comprar nesses lugares, na Avan, no Zati, os funcionários dessas empresas, eles que fazem a propaganda dos nossos serviços e pedem o troco solidário. Então, nós temos a agradecer também a esses colaboradores desses espaços e agradecer também ao Veterancar pela sensibilidade deles de nos contemplar com esses recursos.
0: Da Central de Jornalismo para o RCO Notícias, repórter Gilmar Bortese.
2: Agricultores familiares, pescadores artesanais e outros públicos do meio rural e pesqueiro de Santa Catarina já podem apresentar propostas para receber apoio do SC Rural 2. A primeira chamada pública disponibiliza R$21.900.000 em recursos não reembolsáveis mediante contrapartida dos beneficiários. O prazo para apresentar as manifestações de interesse termina no dia 24 de outubro. Os projetos poderão contemplar investimentos para melhorar a produção, ampliar a sustentabilidade, incorporar tecnologias, fortalecer a conectividade e promover adequações relacionadas à energia elétrica. A apresentação da manifestação não garante a aprovação do projeto. As propostas ainda passam por etapas de análise, seleção e validação, conforme os critérios estabelecidos no edital. Os interessados devem procurar o escritório da IPAGRE do município para receber orientações sobre a documentação e os procedimentos necessários. Ao longo dos 6 anos de execução do SC Rural 2, prevê investimentos de US$150 milhões, com recursos do Banco Mundial e contrapartida do Estado. A meta é beneficiar cerca de 48 mil famílias e 154 mil pessoas do meio rural catarinense. Até 2031, o programa prevê apoio financeiro não reembolsável para mais de 20 mil projetos. A expectativa é que, ao longo da execução, aproximadamente R$420 milhões sejam destinados ao apoio direto a agricultores e pescadores.
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2: Os destaques do esporte com Felipe Eduardo.
4: Muito bem, chegamos com as informações do esporte e hoje tem a despedida de Lionel Messi com a seleção da Argentina. Os argentinos farão um amistoso às 8 horas da noite contra o Benin. A partida terá transmissão do Sport TV e também da GE TV. À tarde tem Liga das Nações, destaque para a Croácia, Espanha, Inglaterra e República Tcheca. Ambos os jogos às 13h45 da tarde. No Campeonato Brasileiro Série B, hoje, 21h35, tem Ponte Preta e Juventude. Lembrando que amanhã volta o Campeonato Brasileiro Série A. Às 19h30, no Beira-Rio, terá Internacional e Corinthians. No Mangueirão, no mesmo horário, tem Remo e Grêmio. E também amanhã, no Barradão, mas às 20h, tem Vitória e Chapecoense. Mas amanhã eu trago mais detalhes para você de toda a rodada do Brasileirão. Com as informações do esporte para o RCO Notícias, Felipe Eduardo.
2: Mais notícias em nossa programação. Eu sou o Hernani Edson e encerro aqui o RCO Notícias. Boa tarde.
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5: 6h50. 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
6: 12h35.
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16: Valeu, gente. Obrigado pela tua audiência. Todo mundo tá ouvindo, curtindo, ouvinte, faltando para uma da tarde agora. É o nosso Conexão para você da região toda. Tamo junto.

0: Aí tá Edson e Hudson na programação. Valeu, gente. Obrigado pela tua audiência. Todo mundo ouve.
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3: Nota de falecimento. A Cooperativa Regional Itaipu comunica com profundo pesar o falecimento de Odilo Niederli, aos 94 anos, pai do vice-presidente Marcos Niederli, ocorrido hoje na residência da família. O corpo está sendo velado na Capela Mortuária Santo Antônio de Pinhalzinho. Atos de encomendação dar-se-ão hoje às 16 horas, rumando logo após para o sepultamento no cemitério municipal de Pinhalzinho. A Cooperativa Regional Itaipu comunicou com profundo pesar o falecimento de Odilo Niederli, aos 94 anos, pai do vice-presidente da Cooper Itaipu, Marcos Niederli. A família enlutada, nossos sentimentos de pesar.
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5: Opa, gente, valeu. Obrigado pela tua audiência. Todo mundo tá ouvindo, curtindo a melhor sintonia do rádio 3366-6200. Liga pra cá, pede tua, fica à vontade, tá bom? Tô junto contigo levando o melhor som pra você da região toda. Hoje tá valendo presente, recarga de gás lá do Enio. Oi, Rosilei, tá curtindo a gente. Quem mais tá por aqui, ó? A Luciana também tá com a gente, tá participando. Meio dia 53 agora.

0: Ana Castela, para fechar mais uma de hoje, é que eu não te esqueci. Gente, e já tô de volta levando muito mais som no teu rádio. Uma boa tarde para você, vai começar nosso bailão. Agora uma em ponto.
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0: Valeu, gente, é o nosso bailão a partir de agora para você que tá ouvindo a melhor sintonia do rádio, 3366-6200, liga, participa, fica à vontade, tá bom? Até as duas, é nesse clima gostoso, maravilhoso, né? Do nosso bailão para você que tá ouvindo em toda a região. Tamo junto, gente, até as duas da tarde agora, é nesse clima, é o nosso pop soul para você da região toda.

0: Aí tá, LM do Bailão, pra fechar mais uma Fiel. Valeu, obrigado pela tua companhia maravilhosa, 3366-6200. Liga pra cá, pede a tua, fica à vontade, tá bom? Tô junto contigo, show do intervalo. Já já eu tô de volta, é rapidão. Agora 1h15.
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0: A produção agrícola brasileira alcançou 345,4 milhões de toneladas em 2025, segundo dados divulgados pelo IBGE. O resultado representa crescimento de 18,2% em relação a 2024, quando as lavouras foram afetadas por condições climáticas desfavoráveis. O valor da produção também bateu o recorde, chegando a 927,2 bilhões de reais, alta de 18,4%. Pela primeira vez, o país ultrapassou 100 milhões de hectares de área colhida. A soja foi o principal destaque, com produção de 165,2 milhões de toneladas e valor de 315,2 bilhões de reais. O algodão cresceu 16,4%, enquanto o valor da produção de café avançou 44,7%. Entre os estados, Mato Grosso liderou, com 165,6 bilhões de reais. Na divisão regional, o Centro-Oeste voltou a superar o Sudeste, alcançando 288 bilhões de reais em valor da produção agrícola.
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0: Conexão. Valeu, gente. Obrigado pela tua companhia maravilhosa. Tô junto. Terça-feira, 6 de outubro, 2026. Simão!
8: Que estão aí com a gente. Aquele cara que...

aí tá Paulinho e Fábio no bailão, pra fechar mais uma de hoje. E sofrência, né? Já já tô de volta levando muito mais. É o nosso Conexão pra você da região toda. Boa tarde, agora 1h32.

100.9 News e a informação da Central de Jornalismo. Um motociclista de 42 anos morreu após se envolver em uma colisão com um automóvel na manhã de hoje, na Avenida Getúlio Vargas, no bairro Passo dos Fortes, em Chapecó. Imagens de câmeras de segurança mostraram o momento exato da tragédia. O motorista do Audi não ficou ferido. Da Central de Jornalismo, repórter Henrique Paulo.

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1: Utilidade Pública. Nota de falecimento. A Cooperativa Regional Itaipu comunica com profundo pesar o falecimento de Odilo Niederli, aos 94 anos, pai do vice-presidente Marcos Niederli, ocorrido hoje na residência da família. O corpo está sendo velado na Capela Mortuária Santo Antônio de Pinhalzinho. Atos de encomendação dar-se-ão hoje às 16 horas, rumando logo após para o sepultamento no cemitério municipal de Pinhalzinho. A Cooperativa Regional Itaipu comunicou com profundo pesar o falecimento de Odilo Niederli, aos 94 anos, pai do vice-presidente da Cooper Itaipu, Marcos Niederli. A família enlutada, nossos sentimentos de pesar.
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4: Valeu, gente, tô de volta por aqui, levando muito mais sabão no teu rádio, 1h35, temperatura de 21 graus, aqui em Pinhalzinho, Santa e Bela Catarina.

0: Pérola Negra, para fechar mais uma Joia Falsa e a Conversa de Cigana. Gente, por aqui o nosso bailão que vai até as 2 da tarde no teu rádio, participa, tá bom? A Neuci tá curtindo a gente, alô Jandira e Marlice estão ouvindo, a Janete Ternos também tá curtindo a gente, o Luiz Gabriel também tá curtindo, ouvindo a 5.9, obrigado pela companhia maravilhosa. Show do intervalo, na sequência eu tô de volta, seja bem-vindo, agora 15 faltando para as 2 da tarde.
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0: Opa, gente, tô de volta por aqui pra levar muito mais, tá bom? 1h47, agora a temperatura de 21 graus em Pinhalzinho, Santa e Bela Catarina. Tô junto contigo, tá bom? Liga, participa. É o nosso bailão na reta final já, mas ainda dá tempo. Bora participar.

É Mercosul pra fechar mais uma. Valeu, gente. Boa. Obrigado pela audiência. Tô ficando por aqui. Beijo, gente. Se cuida. Amanhã tô de volta, quarta-feira, com mais um Conexão. Até mais.

100.9 News, a informação da hora. A vacinação contra doenças causadas pelo pneumococo foi ampliada em Santa Catarina para pessoas com 85 anos ou mais. A Secretaria de Estado da Saúde recebeu 37.930 doses da Pneumovid, vacina que protege contra 20 sorotipos da bactéria Streptococcus pneumoniae, responsável por doenças como pneumonia, meningite e sepse. A distribuição aos municípios começou no final de setembro e contempla todas as regiões do estado. A ampliação busca prevenir casos graves, reduzir hospitalizações, evitar mortes entre os idosos que apresentam maior risco de complicações. 100.9 News. Com informação da hora para a rádio da sua cidade, Hernani Edson.

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o nosso Sincroniza aqui na 100.9. São 14 horas e 4 minutos, terça-feira, dia 6 de outubro de 2026. Temperatura na casa dos 21 graus e meio aqui em Pinhalzinho. Pra você, uma excelente tarde. Eu sou o Lindomar te fazendo companhia até às 16h30. Muito som bacana vai passar por aqui.

É 14 horas e 13 minutos, 14 com 13. 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

0: sucesso pra você aqui na nossa primeira sequência do Sincroniza, só pra começar muito bem a tarde de terça-feira em alto e bom som. Tempo parcialmente encoberto aqui em Pinhalzinho, previsão de chuva no decorrer da tarde e a gente quer te fazer companhia em casa, no trabalho, no carro, enfim, vem com a gente. 14 horas 17 minutos, boa tarde.
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0: Legal demais, 14 horas 20 minutos. Simbora que tem muito mais som pra você.

legal demais. E a gente segue por aqui. Esse é o nosso Sincroniza. Já mandando alô por aqui a Lúcia Marshall, lá na linha São Paulo, ligadinha com a gente, participando da promoção do Vale Gás. A Veronice Quevedo aqui da City também participando aí. A Iraci Miller também está participando. Grande abraço, obrigado pelo carinho da sintonia. E também o seu Otto Botes também, né? Ligadinho por aqui, valeu, grande abraço, tudo de bom. Agora, 14 horas e 27 minutos.

Uma sequência, som de Surface, aqui na programação teve Dua Lipa e muito mais. Pra você uma excelente tarde, obrigado pelo teu carinho e sintonia. A Rádio da Cidade, Centro-Oeste FM. 14 horas e 30 minutos, boa tarde.

0: 100.9 News e a informação da Central de Jornalismo. Os municípios de Saudades, Pinhalzinho, Modelo, São Carlos e Palmitos receberam reforço no número de bombeiros para o atendimento de ocorrências. A medida amplia a capacidade de resposta das equipes e busca garantir mais segurança à população. Conforme o comandante João Rudini, alguns quartéis terão um número de socorristas dobrado com a chegada dos novos profissionais.
1: Uma das boas notícias que a gente tem, nós tivemos aí no estado a inclusão de 660 e poucos bombeiros militares temporários. Destes, 71 fizeram a sua formação aqui em Chapecó e 26 serão distribuídos aqui para nossa companhia, que compreende os quartéis de Pinhalzinhos, Saudades, Modelo, São Carlos e Palmitos. Então, nós vamos ter um incremento significativo do nosso efetivo, ou seja, da capacidade de manter as guarnições com um número mínimo para atender de forma adequada as ocorrências. Então, nós teremos um incremento de 26. Modelo, por exemplo, vai dobrar o efetivo. Saudades vai dobrar o efetivo. São Carlos, Palmitos, nós teremos um incremento significativo de efetivo. Pinhalzinho, nós também receberemos um.
0: Da Central de Jornalismo, repórter Henrique Paulo.

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Mandar um alô por aqui também a Marlice Wagner, lá na linha Coxilha, saudades, tá ligadinha com a gente. Deixa eu ver, tem áudio por aqui, daqui a pouquinho eu ouço pra ver quem é aqui. A Claudete também tá ligadinha conosco, né? Quem é o cowboy aqui? Ismael, lá da linha Riqueza, grande Ismael.

0: Copacabana Beach pra você relembrar lá do início dos anos 2000 também esse som, hein? Bacana demais, só pra você recordar por aqui. Mandar um alô também a Rosana Riedel, tá ligadinha na programação, concorrendo também à recarga de gás, participando aí na promoção Enio Gás, né? Valeu, grande abraço. E a gente segue por aqui. Quer ficar bem informado? Acesse nosso site rco.com.br. Doze minutos e meio nos separando das 15 horas. Boa tarde.
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0: Minutos nos separando das 15 horas. Excelente tarde pra você, tarde de terça-feira, tarde de tempo encoberto em Pinhãozinho região. Será que vem chuva logo? Será que vai esperar até o final da tarde, que nem ontem, e chover uma barbaridade de novo? Pode ser que sim, né? Enquanto isso, manda o teu alô pra gente, você que está aí no comércio, na indústria, no escritório, para você que está na oficina também, aquele abraço. Pessoal da construção civil, tudo de bom, obrigado pelo carinho.

Bom demais, o som de Jota Quest aqui na programação pra gente recordar sucesso na moral. TV Thiago York, música inédita, participação de Maria Gadu e muito mais aqui na sua tarde de terça-feira. E segue por aqui também a nossa promoção, né? 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Música.

0: 15h01 e a informação.
1: 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No primeiro turno das eleições presidenciais de 2026, o presidente Lula do PT foi o candidato mais votado entre os brasileiros que vivem no exterior. Lula venceu em 64 países, enquanto Flávio Bolsonaro do PL ficou à frente de 36 países. Houve ainda um empate. Segundo dados do TSE, Lula recebeu 157.387 votos, o equivalente a 47,57% dos votos válidos no exterior. Flávio Bolsonaro teve 143.900 votos, com 43,49%. A votação mostrou diferenças importantes entre os continentes. Na Europa, Lula venceu em 25 dos 29 países onde houve votação. Já na Ásia, Flávio Bolsonaro foi o mais votado, impulsionado principalmente pelos resultados no Japão. Nos Estados Unidos, Flávio teve vantagem expressiva, com mais de 45 mil votos, quase o dobro da votação de Lula. O petista, por outro lado, venceu em países como Argentina, Canadá, França, Alemanha, Portugal e Austrália. A abstenção entre os brasileiros habilitados a votar no exterior foi alta. Dos mais de 916 mil eleitores, 62,69% não compareceram às urnas. 100.9 News. Com a informação da hora, para a rádio da sua cidade, Hernani Edson.

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Legal demais, então a gente segue, esse é o nosso Sincroniza, essa é a sua 100.9 Rádio Centro-Oeste de Pinhalzinho, Santa e Bela Catarina, para todo o Oeste Catarinense e para você que nos ouve também através do aplicativo ou pela internet no rco.com.br. Quer ficar bem informado? 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E agora também está chegando a nossa... no nosso momento flashback. Para começar a hora 2 é assim, ó, aquela viagem ao início dos anos 80, anos 90, início dos anos 2000. Essa daqui é das antigas, hein? É antes dos anos 90 ainda.

0: São Huawei Lewis na programação 100.9. Excelente tarde para você. Foi o nosso momento flashback, abrindo a hora 2 de programação aqui na 100.9, tá? Para você uma excelente tarde. Obrigado pelo teu carinho e sintonia também. Mandá-lo por aqui também, o pessoal que tá ligadinho conosco no interior também, né? Levando a gente aí de carona, inclusive no maquinário agrícola. Que bacana! Cidade, Centro-Oeste FM. 15 horas e 15 minutos. Excelente tarde.
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0: Legal demais! Simbora com mais um som das antigas ao som de Madonna.

0: Muito barulho, Jucinho!
1: Atitude 67 na área, hein?
2: Bacana demais, hein? É o som de Dilcinho com Atitude 67. Uns 10. Teve também o som de Anitta, Gata. Sucesso aqui na programação, hein? É o nosso Sincroniza. Essa é a sua 100.9, Rádio Centro-Oeste.

0: 15 horas, 30 minutos. Boa tarde.
1: Em Ponto 9 News e a informação da Central de Jornalismo. Uma ação do Comando da Polícia Militar Rodoviária resultou na apreensão de 103,160 quilos de maconha na tarde desta segunda-feira na SC-157, no distrito de São Roque, em São Lourenço do Oeste. A ocorrência foi registrada por

Volta das 15h30, no quilômetro 22 da rodovia. Os policiais abordaram um Ford Fiesta Sedan de cor preta, que apresentava a suspensão traseira bastante baixa e trafegava em velocidade incompatível com a via. Durante a abordagem, segundo a Polícia Militar Rodoviária, o motorista de 30 anos demonstrou nervosismo. Ao ser solicitado abrir o porta-malas, ele informou que o compartimento estava travado. Os policiais, porém, sentiram um forte odor característico de maconha e solicitaram novamente a abertura. No interior do veículo foram encontrados 126 tablets de maconha. O homem foi preso em flagrante por tráfico de drogas e encaminhado, junto com o veículo e o entorpecente, para a Delegacia de Polícia Civil de São Lourenço do Oeste. Da Central de Jornalismo, repórter Gilmar Bortese.

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1: Muito bem, chegamos com mais uma edição do nosso Balcão de Empregos na sua tarde de terça-feira. Com as oportunidades e vagas de trabalho disponíveis para Pinhalzinho e região. Oficina de Chapeação e Pintura oferece vaga para chapeador com experiência. Informações pelo 98414-5563. Clínica Odontológica contrata recepcionista. Currículos pelo WhatsApp 98806-9842. Vaga para vendedor externo em distribuidora. Currículos no 98864-9446. loja de móveis contrata caixa crediarista em Pinhalzinho. Currículos no 988034699. Pet Shop contrata esteticista animal, oferece salário mais gratificação. Contatos no 999142114. Vaga para assistente financeiro em indústria. Currículos pelo 998109508. Vaga para operador de caixa em posto de combustíveis em Maravilha. Currículos no 988666343. Vaga para secretária em empresa de transporte. Contatos no 999141880. Empresa de recuperação de vias contrata motorista. Currículos via WhatsApp no 499-9934-0019. Vaga para garçom em restaurante em Pinhalzinho. Contatos no 988-49-7148. E Pet Shop contrata tosadora e auxiliar de táxi pet. Contatos no 988-89-5903. Informações complementares para estas vagas também podem ser obtidas através do nosso WhatsApp no 33666200 ou diretamente na recepção da Rádio Centro-Oeste em horário comercial. Esse é o nosso Balcão de Empregos em duas edições, às 9h45 e às 15h30, de segunda a sexta-feira.
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1: 20 minutos nos separando das 16 horas. E tem o som de Matheus e Cauã abrindo por aqui a nossa Hora Sertaneja. Mandar um alô por aqui o pessoal lá da AD Autocar, oficina aí de chapeação e pintura, autoelétrica, também mecânica de ar-condicionado para o seu veículo. Grande abraço ao Adnilson e toda a equipe da AD Autocar.

0: Meu Deus do céu.
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2: Tá explicado. Suas conversas temporárias que depois de 24 horas apagam.

0: é o nosso Sincroniza pra você e a nossa Hora Sertaneja. Paula Fernandes com Simone Mendes. Circo, linda demais.
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0: Treze minutos nos separando das 16 horas. Boa tarde.
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0: Bom demais! 10 minutos nos separam das 16 horas. Segue ligado, ligando e participando aqui da nossa programação, hein? Deixa eu mandar mais alô também por aqui, o pessoal que tá ligadinho na 100.9 participando da nossa promoção. Tem promoção Dia da Criança, tem promoção Terça com Todo Gás e tem muita gente participando por aqui. O Ângelo Lindman, lá em Saudades, está ligadinho com a gente, está participando, boa sorte. A Marnice Wagner, aí na linha Coxilha também. É, já tem áudio por aqui, né? Vamos ver aí. É, também quem mais está participando? O Adilson Santana também está participando aí do Vale Gás, da Enio Gás. Aquele abraço. O Cláudio Mir Quevedo também está participando. Boa sorte, meu querido. Também a Celi Ferla participando aí do Vale Gás hoje. É, em parceria aí com a Enio Gás, nosso parceiro na promoção Terça com Todo Gás. Show de bola, então. Simbora. Diego e Victor Hugo. Acabou o assunto.
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Legal demais, fechando por aqui mais uma hora de programação. Yasmin Santos com Maiara e Maraísa, solteira de corpo. E assim a gente vai ficando por aqui com mais uma hora. Daqui a pouquinho a gente volta, tem mais música pra você ligadinho na 100.9. Enquanto isso, você liga, participa, porque tem muita promoção rolando. Promoção aí Dia das Crianças e também a nossa terça com todo o gás.

0: 16:01. Boa tarde.
1: 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A Câmara dos Deputados confirmou que entre os 513 deputados federais eleitos, 183 vão exercer seu primeiro mandato. Esse número representa uma taxa de renovação de 35,67% dos integrantes da casa. Enquanto isso, 301 deputados federais foram reeleitos, o que representa 58,6% do total de parlamentares eleitos titulares nas eleições de 2022, ou os suplentes que foram efetivados como titulares do cargo ao longo desta 57ª legislatura. Há ainda 29 ex-deputados federais em legislaturas anteriores à atual que voltarão à Câmara. 100.9 News. Com a informação da hora, para a rádio da sua cidade, Hernani Edson.

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16 horas, 11 minutos, excelente tarde para você, hein? E os avisos e alertas sobre o Super El Niño não param de chegar. El Niño costeiro atinge intensidade absurdamente forte. É esta o título da matéria que está no site Metsu Meteorologia. É um site gaúcho de meteorologia que destaca aí, né, o aquecimento das águas do Oceano Pacífico nas costas do Peru e do Equador, atingindo intensidade absurdamente forte. Isso tudo pode aumentar ainda mais a severidade, né, do clima aqui no Brasil, principalmente no sul do Brasil, com as intensidades fortes aí de temporais, de granizo e tudo mais. Então, é mais um alerta aí que chega sobre o aquecimento de até 5 graus acima da média nas águas do Oceano Pacífico, que isso é muita coisa, né? Então, aí, essas águas têm uma relação direta com a quantidade de chuvas aqui no sul do Brasil em especial, né? E regiões mais do norte do Brasil que devem sofrer aí com a falta da chuva, então, também durante esse período, infelizmente, né? 16 horas, 12 minutos e meio agora.

0: É o som de Panda com Gustavo Lima. O que é que você viu em mim? Lindas demais, hein? Mandar um alô por aqui também, pessoal que está participando aí do sorteio da Enio Gás, né? O nosso Vale Gás, a Catarina Ferraz, aquele pinhalzinho, a Tayane Ferla, também lá em Nova Erechim, um grande abraço. Quem mais está ligadinha por aqui? A Marlice Wagner, lá da linha Coxilha, valeu, grande abraço também, obrigado pelo carinho. Dezesseis horas, 16 minutos.
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1: Mercadão do Calçado, quero participar do sorteio, sou o Bruno Wagner, de saudades.
0: Valeu, Brunão! 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Valeu, Bruno, boa sorte pra você também, tá bom? Simbora então! 16 horas e 21 minutos e meio.

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Bacana demais, 16 horas 24 minutos e meio e a gente vai encerrando por aqui a nossa programação de hoje do Sincroniza. Tá chegando José Soares na área com o Som Brasil. Bacana? Grande abraço para você, obrigado pelo teu carinho, obrigado pela tua sintonia também. Vou ficando por aqui, então amanhã, 14 horas, se Papai do Céu nos permitir, estaremos novamente trazendo aí o melhor da música para você então, tá? Grande abraço, fica com Deus e até lá!

0: 100.9 News e a informação da Central de Jornalismo. A Rede Feminina de Combate ao Câncer de Pinhalzinho recebeu R$10 mil por meio do troco solidário da Havan. O recurso será utilizado na manutenção das atividades da entidade e também na ampliação das ações de apoio a pacientes que enfrentam o câncer. Segundo a presidente da Rede Feminina de Pinhalzinho, Aida da Silva, a parceria entre a Rede Feminina Estadual e a Havan contemplou as redes femininas de diferentes municípios, com valores definidos de acordo com a presença da empresa em cada cidade. A entidade destacou que a contribuição representa um importante apoio para manter o trabalho de acolhimento.
1: Bom dia, Felipe. Bom dia aos ouvintes da Rádio Centro-Oeste. É um prazer estar aqui de novo para passar uma informação para a comunidade. Foi muito gratificante receber o troco solidário da Havan também. Esse é um projeto da Rede Feminina Estadual, que negociou com a Havan, e todas as redes femininas foram contempladas. Nos municípios sedes da Havan, o valor do troco solidário foi maior, e nos municípios onde não tem uma Havan, os municípios foram contemplados com R$10 mil. Esse é um valor bem significativo para nós. A gente vai fazer os

0: investimentos e vai mostrar para a comunidade onde eles são aplicados, mas também este ano nós fomos surpreendidos com uma doação do evento do Veterancar, né? Nós recebemos também deles R$6.000 e também recebemos troco solidário do supermercado Zati, que pelo segundo ano consecutivo a gente recebe um pouco mais de R$4.000. Esses valores, eles nos dão o fôlego necessário para a gente inovar em alguns projetos a mais para o ano que vem. Então, o nosso agradecimento, porque indiretamente toda a comunidade também colaborou, né? Porque as pessoas que vão comprar nesses lugares, na Havan, no Zati, os funcionários dessas empresas, eles que fazem a propaganda dos nossos serviços e pedem o troco solidário. Então, nós temos a agradecer também a esses colaboradores desses espaços e agradecer também ao Veterancar pela sensibilidade deles de nos contemplar com esses recursos.
1: Da Central de Jornalismo, repórter Gilmar Bortese.

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0: No seu rádio, alô você, muito boa tarde. Estamos chegando na programação aqui da 100.9, a rádio da sua cidade. Prazer estar contigo para mais uma tarde de comunicação por aqui. Terça-feira, dia 6 de outubro de 2026. 22 graus a temperatura. Tempo nublado aqui em Pinhãozinho, na região também. 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A rádio das maiores e melhores promoções, hein, gente? Por aqui é o José na comunicação até às 6h30, diretamente dos estúdios do centro aqui da capital da amizade. E a gente começa muito bem assim, ó, trazendo pra você Fernandinho e Sorocaba. Hoje tem festa na cidade. 24 voltando pra cima, comenta o som. Boa tarde.
1: Canta com a gente, vai!

0: você.
1: Aí pra você então, a primeira sequência é o Sertanejo Bom Demais, o seu rádio, Zezé e Luciano. Também Cleiton Romário e Fernando Sorocaba foi a primeira sequência. Gente, pode pedir essa música preferida também. Alô para a Luana aqui de Pinhalzinho, está ligada com a gente. Ah, também vai registrar aqui a participação da Isabel Maldani lá de Nova Erechim. Alô, Thiago também. Vanderlei Fernandes, bairro Belvedere, em Pinhalzinho. Como é que você tá, meu amigo Vanderlei? Valeu. A Amanda Machado também tá ligada com a gente. Mandou um recado pra nós aqui. Alô, Maria. A Lúcia Maria também. Gente, vale gás hoje, tá certo? A rádio da sua cidade e também das maiores promoções. Confirmando no sinal, 16h47. Boa tarde.
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5: Som Brasil pra você, é isso mesmo. É, ouvinte, tá mandando recado pra nós aqui, Dilva Scarati, lá de Nova Erechim também, Deuce Pfeiffer de Pinhalzinho, boa tarde, valeu. É, Zenaide Carlin também, bairro Belvedere, na capital da amizade, tá ligado com a gente. 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

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Vamos lá de som aqui, ó. Novo sucesso da banda LM no bailão, réu primário. 8 faltando para 5. Aumenta o som aí.

0: É sempre muito bom ouvir eles. Milionários é rico, sertanejo bom demais, sertanejo raiz, hein? Também rodei por aqui Christian Ralph e LM do Bailão. É, você está com a 100.9, a Rádio Centro-Oeste, aqui de Pinhalzinho, tá certo, gente? 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Leonir, aqui de Pinhalzinho. Um abraço ao Luiz Streiser, também da Capital da Amizade. Alô, Adilson Espada está participando. Boa sorte. Na rádio da sua cidade, 5:04. Boa tarde.
1: Em 100.9 News, a informação da hora. O horário eleitoral gratuito do segundo turno das eleições 2026 volta a ser transmitido no rádio e na televisão a partir desta sexta-feira, dia 9, e segue até 23 de outubro, dois dias antes da votação. No rádio, os candidatos à presidência terão programas às 7 e ao meio-dia. A sequência, às 7:10 e 12:10, será a vez dos candidatos aos governos estaduais. Na televisão, a propaganda presidencial será exibida às 13 e às 20:30, enquanto os candidatos a governador entram 10 minutos depois. No segundo turno, os dois candidatos que permanecem na disputa terão tempo igual de propaganda, com 5 minutos para cada candidato dentro dos blocos destinados a cada cargo. 100.9 News. Com a informação da hora, para a rádio da sua cidade, Hernani Edson.

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1: 5:06.
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1: É o Som Brasil pra você, hein? Tarde de terça-feira, dia 6 de outubro de 2026. Deixa eu mandar um abraço da equipe lá no Grupo Que Bailão. Alô, rapaziada, meu amigo Christian, toda a equipe. Sempre estão ligadinhos com a gente. Ó, pra seu evento, animação do seu evento, da sua festa, nos bairros, no interior também. Leve o Grupo Que Bailão, hein? 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Alô, Ignez Espada também tá ligado com a gente. Manda um recado para nós aqui. Valeu. Deixa eu atender aqui a participação também da Tere. Alô, Terezinha. Manda um recado para nós aqui. A Maria Mercedes Ludwig também, boa tarde. A família Riedel também. Alô, Cleiton. Como é que você tá, meu amigo Cleiton? Já tá participando por aqui, tá certo? Já mandou a participação por aqui, ó. José Quevedo também, bairro Boa Vista 2, aqui em Pinhalzinho. A Jo Fiorini também tá ligado com a gente aqui no nosso Som Brasil. Leonir Overbeck, valeu, Leonir. Alô, Luiz Streiser também, tá ligadinho aqui conosco. Vamos lá então, gente. 17:10. João Neto e Frederico.

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Som Brasil pra você que está na companhia, muito mais música. Alô, Leucádia Marmiti também, boa tarde, lá em Sul Brasil, está participando por aqui também, hein? Família Schaefer, alô, dona Terezinha também, mandou um recado pra nós aqui, Paulo, família Schaefer, Márcia Frey, saudades no Vale da Hospitalidade.

0: Som Brasil pra você aí, Oswaldir e Carlos Magrão, também os chacreiros, ainda Alicir e Alessandro, passaram por aqui nessa super sequência, a programação aqui da 100.9 FM. Alô, meu amigo Adilson Santana também tá participando, como é que tá, Adilson? Tudo bem, tudo certo por aí, rapaz? Tá sempre na lida também, sempre na companhia aqui da 100.9. A Marlice Wagner também, minha coxilha, saudades, boa sorte a vocês.
1: CEM.9 News e a informação da Central de Jornalismo. O governo federal identificou 48 contas de apostadores com saldo superior a R$500 mil em plataformas de apostas, as chamadas bets. Segundo o ministro da Fazenda, Dário Durigan, os casos destoam do perfil da maioria dos usuários e passarão por uma análise detalhada, podendo ser encaminhados para investigação. A fiscalização ocorre após uma medida provisória que proibiu a exploração, a oferta, a intermediação e a publicidade das apostas de cota fixa no país. A Polícia Federal também criou uma estrutura específica para combater lavagem de dinheiro, apostas ilegais e possíveis relações com organizações criminosas. O Ministério da Fazenda informou ainda que R$1.330 milhões permanecem nas plataformas, distribuídos entre cerca de 26 milhões e 500 mil CPFs com saldo positivo. Quem não conseguiu retirar o dinheiro dentro do prazo terá os valores devolvidos por meio das instituições financeiras, seguindo um cronograma definido pelo governo. Na primeira semana de fiscalização, mais de 10 mil sites ilegais foram encaminhados para bloqueio, além de milhares de páginas, perfis e grupos relacionados às apostas. Da Central de Jornalismo, Felipe Eduardo.

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0: Som Brasil pra você, 17 horas e 39 minutos, 17h39, terça-feira, então, dia 6 de outubro de 2026. Alô, meu amigo Jandir, também tá ligado com a gente. Valeu, obrigado pela sintonia. 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
1: Salve pra todos os loucos apaixonados que estão aí na gente.

0: Bom Brasil pra você, Chiquito e Bordoneio. É, a gente destaca pra você sempre as melhores canções, música sertaneja, nativista gaúcha também. Bom fim de tarde a você. Temos intervalo comercial chegando aqui no seu rádio. Na rádio da sua cidade, 5h47.
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1: Boa noite, queridos irmãos e irmãs, como estão? Tudo bem? Boa noite, sejam bem-vindos a mais esse momentinho de oração. Então vamos começar com carinho. Em nome do Pai, do Filho e do Espírito Santo. Amém. O anjo do Senhor anunciou a Maria e ela concebeu do Espírito Santo. Eis aqui a serva do Senhor, faça em mim segundo a vossa palavra. E o Verbo de Deus se fez carne e habitou entre nós. Ave Maria, cheia de graça, o Senhor é convosco. Bendita sois vós entre as mulheres. E bendito é o fruto do vosso ventre, Jesus. Santa Maria, Mãe de Deus, rogai por nós, os pecadores, agora e na hora de nossa morte. Amém. Rogai por nós, Santa Mãe de Deus, para que sejamos dignos das promessas de Cristo. Amém. Aclamação ao Evangelho. Feliz quem ouve e observa a palavra de Deus. Aleluia, aleluia, aleluia. Vamos escutar o Santo Evangelho. O Senhor esteja convosco, Ele está no meio de nós. Proclamação do Evangelho de Jesus Cristo segundo Lucas. Glória a vós, Senhor. Naquele tempo, Jesus entrou num povoado e certa mulher de nome Marta recebeu-o em sua casa. Sua irmã, chamada Maria, sentou-se aos pés do Senhor e escutava a sua palavra. Marta, porém, estava ocupada com muitos afazeres. Ela aproximou-se e disse: Senhor, não te importas que minha irmã me deixe sozinha com todo o serviço? Manda que ela me venha ajudar. O Senhor, porém, lhe respondeu: Marta, Marta, tu te preocupas e andas agitada por muitas coisas. Porém, uma só coisa é necessária. Maria escolheu a melhor parte, e esta não lhe será tirada. Palavra da salvação, glória a vós, Senhor. Muito bem, queridos irmãos e irmãs, estamos juntos mais uma vez, dando prioridade às coisas de Deus. Exatamente, irmão, hoje o Evangelho nos pede prioridade às coisas de Deus. Quais são os lugares que Deus ocupa na nossa vida? Quais são os lugares que Deus ocupa no nosso coração, na nossa mente, na nossa história? Ou Deus não tem lugar nenhum na nossa vida, damos o que sobra, o tempo que sobra, damos para Deus. Se não sobra, não damos nada. Ou então as nossas preocupações, muitas vezes, tira o lugar de Deus na nossa vida. E a pergunta é: o que seria da vida? O que seria de nós, da nossa família, dos nossos amigos? O que seria de tudo sem Deus? Deus é prioridade. Somos chamados primeiro a amar a Deus, não coisas deste mundo, porque Deus é o Criador, Deus é eterno, Deus é a vida, Deus é a saúde, Deus é a paz, Deus é tudo. Deus sempre deve ser a prioridade na nossa vida. Não existe nada mais importante do que Deus. Às vezes estamos aí ocupados com muitas coisas, preocupados com o dia de amanhã, o que vão fazer daqui 3 meses, 4 meses, o que eu vou fazer o ano que vem, e se acontece isso comigo, aquilo, chuva para cá, chuva para lá, plantação aqui, plantação ali. Essas coisas, por que não devemos nos preocupar com essas coisas? Porque nós não controlamos nada, não controlamos a vida, não controlamos nem mesmo a nós. Não controlamos nada, estamos aqui apenas para mais servir a Deus. O resto, Deus cuida, Deus dá, Deus nos ajuda. Basta confiarmos, confiarmos em Deus, buscar a Deus e amar a Deus. Pode aí buscar quantas pessoas você quiser. Busque as pessoas que confiam em Deus, se entrega totalmente a Deus e veja se falta alguma coisa na vida dessa pessoa. Não falta nada. Eu já encontrei muitas pessoas que buscam a Deus e nada falta para ela. Então, irmãos, a leitura hoje é: quais são as prioridades que colocamos na nossa vida? É Deus ou não é Deus? Claro que tudo mais é importante, mas o encontro com Deus, a contemplação das coisas de Deus, o amor de Deus é prioridade, porque é Ele que dá vida, Ele que dá o sentido da vida para todos nós. Vamos então, irmão, aprender a colocar sempre Deus na nossa vida em primeiro lugar, porque Deus nos ama, Deus nos quer bem e Deus é a vida eterna. Muito bem, irmãos, vamos receber a bênção de Deus. O Senhor esteja convosco, Ele está no meio de nós. Abençoe-vos Deus Todo-Poderoso, Ele que é Pai, Filho e Espírito Santo. Amém. Fiquem todos com Deus, fiquem em paz e tenham uma boa noite. Amém.
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9: Nota de agradecimento. Em nome da família de Arnaldo Bevilacqua, queremos expressar nossa mais sincera gratidão a todas as pessoas que estiveram com a família durante a caminhada e especialmente em seus últimos dias. Nosso agradecimento ao Hospital de Nova Erechim, a todos os médicos, enfermeiros e demais profissionais que cuidaram de Arnaldo com dedicação, carinho e respeito. Em cada atendimento, encontramos pessoas dispostas a fazer o melhor por ele e por toda a família. Ao posto de saúde de Nova Erechim, médicos, enfermeiros e toda a equipe, nossa gratidão pela atenção, disponibilidade e cuidado em todos os momentos. Agradecemos à Secretaria de Saúde, especialmente à equipe da ambulância e aos motoristas, que tantas vezes estiveram à disposição para os deslocamentos e atendimentos. nosso muito obrigado pela dedicação, paciência e humanidade. Ao Corpo de Bombeiros de Pinhalzinho, agradecemos pelo pronto atendimento, profissionalismo e por todo o auxílio prestado quando mais precisamos. Ao Hospital Regional do Oeste, médicos, enfermeiros e demais profissionais que fizeram parte do tratamento e dos cuidados de Arnaldo, nossa profunda gratidão por tudo o que fizeram. A capela Nossa Senhora de Fátima, padre, ministros e a toda a comunidade, agradecemos pelas orações, visitas, pelas celebrações, acolhimento e por todo o conforto espiritual oferecido à nossa família. A Associação Italiana de Nova Erechim, nossa gratidão e carinho pelas lindas homenagens feitas ao Arnaldo, através dos cantos italianos que ele tanto gostava. Foram momentos muito especiais e emocionantes para nossa família e que ficarão para sempre guardados em nossos corações. A Funerária Possebon, nosso sincero agradecimento pela forma carinhosa, respeitosa e atenciosa com que acolheram e atenderam nossa família em um momento tão delicado. Cada cuidado e cada gesto fizeram diferença para nós. Aos nossos familiares, vizinhos e amigos, talvez nenhuma palavra seja suficiente. Obrigada por cada visita, cada oração, cada mensagem, cada abraço, cada gesto de ajuda e, principalmente, por permanecerem ao nosso lado quando mais precisamos. Foram muitas as pessoas que caminharam conosco. Algumas ajudaram cuidando, outras dirigindo, visitando, rezando, trazendo uma palavra de conforto ou simplesmente estando perto. Cada gesto teve seu valor e jamais será esquecido. Hoje, 7 dias depois da partida de Arnaldo, a saudade é imensa, mas junto dela existe também uma profunda gratidão. Gratidão a Deus pela vida dele, pela história que construiu, pela família que formou, pelo legado que deixou, pelos amigos que conquistou e por todas as pessoas que fizeram parte de sua caminhada. Que Deus, em sua infinita bondade, retribua todo o carinho que recebemos e abençoe cada um de vocês. Nosso mais sincero muito obrigado por terem cuidado do Arnaldo e, nesses dias, por terem cuidado também de nós. Com carinho e gratidão, família de Arnaldo Bevilacqua.
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7: É o Som Brasil pra você, 18 horas e 18 minutos. Bom fim de tarde, início de noite já, hein? É, início de noite então, terça-feira, dia 6 de outubro de 2026. Deixa eu registrar aqui a participação ainda do meu amigo Juquinha. É, alô Juquinha, como é que você tá? A esposa Lucy também, é, sempre, a família querida sempre estão ligadinhos com a gente aqui, ó. Boa sorte pra vocês aí, Jô Fiorini também aqui da Capital da Amizade. Boa noite para a Elaine Zatera, aqui de Pinhalzinho também. É, Linha Salete, alô vocês da Linha Salete, Pinhalzinho. Estamos ouvindo o programa, quero participar do sorteio do Vale Gás, e José, com certeza está participando, hein? A Teri também está ligada conosco aqui na programação. Alô, alô, meu amigo Miguel também. Leucádia Marmit, lá de Sul Brasil. Registrando a participação por aqui, a Paulo Maldana, ele segue ligado conosco lá em Nova Erechim. Alô, Nova Erechim. Estão com a gente também. Ficamos muito felizes com a audiência de vocês aí, tá certo? Ah, mas o Jandir também está na companhia. Alô, Adilson também de Pinhalzinho, a Márcia lá de Saudades. Gente, vamos lá, sem demais delongas por aqui. Vamos lá ao sorteio, então. Você que ligou, participou, está valendo uma recarga de gás hoje. Uma recarga de gás para você, então. 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Já temos uma participação por aqui, sorteio automático de promoções. Já temos uma participação por aqui, é uma ganhadora. É uma ganhadora, alô você do final do telefone 5395. Alô você do final do telefone 5395 de Pinhalzinho. Quem ganhou hoje na promoção do Vale Gás foi... Parabéns, Dulce Yap. Dulce Yap, aqui de Pinhalzinho, ganhadora de hoje. Dulce Yap, é isso? A dona Dulce precisa passar aqui na rádio e retirar o seu vale, hein? Vale gás então para Dulce Yap, telefone, final do telefone 5395. É da Capital da Amizade, nosso ouvinte. Parabéns a Dulce. Amanhã tem mais, gente. 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Daqui a pouco tem o Resenha Esportiva para você também. Daqui a pouco é o Resenha, hein? Temos intervalo comercial chegando aqui, ó. Na rádio da sua cidade, 18h21. Boa noite.
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7: Som Brasil para você, 18h27. 18h27, terça-feira, dia 6 de outubro de 2026. agradecer a sua companhia, a sua audiência, a sua participação aqui no horário também. A gente fica muito feliz com a sua gostosa audiência. Alô, você da cidade, do interior, de todas as regiões.

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1: 18:31.
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3: Muito bem, está começando Resenha Esportiva para você aqui na Centro-Oeste FM. Hoje, terça-feira, 6 de outubro de 2026. Já falei hoje pela manhã, falo de novo. Hoje, dia especial, né? Dia do aniversário da minha mãe. Então, um abraço para dona Cleide. Já de arrancada, deixar mais uma vez o recado por aqui. E estamos chegando para falar de esporte. Estamos chegando para trazer para você o debate da dupla Grenal, do Corinthians, porque hoje temos um corintiano junto por aqui. E eu, Felipe Eduardo, vou contigo até às 19 horas no oferecimento de AUNET, Dr. Renan Lopes, Maco Centro, Construtora Incorporadora, também com a gente a Pontos Uniformes e o Degustar Restaurante, Churrascaria e Pizzaria. 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E antes de começar, também já deixo mandar um abraço pro pessoal aqui do Ajap, né? Que deixaram um recado para mim aqui, mandar um abraço pro Ricardo hoje, inclusive, que vai ter mais uma vez o torneio de truco, né? Torneio de truco em duplas, é neste final de semana. No Ajap com premiação, primeiro lugar 3 mil, segundo lugar R$ 1.000, terceiro lugar 700, quarto e quinto lugar R$ 150. E se tiver mais do que 30 duplas, aumenta a premiação. A inscrição é de R$ 150, a reinscrição de R$ 100, inclusive. Vai ter aí serviço de bar e cozinha e muito mais no início, 14h30. Abraço pessoal do Ajap aí também, sempre sintonizado com a gente. Mas Henrique Paulo, seja bem-vindo. Boa tarde, boa noite para você.
4: Boa tarde, boa noite, Felipe e Gilmar, também a todos que nos acompanham. Vamos tentar falar um pouco sobre futebol, a retomada dos campeonatos aqui no Brasil, do Campeonato Brasileiro da Série A, também alguns jogos importantes aí que principalmente mexem com a parte de baixo. Mas eu gostaria de comentar sobre a partida da Argentina, da despedida de Messi hoje. Inclusive, esse jogo foi apelidado como a noite que ninguém quer que termine. O Messi aí que tem uma trajetória bem marcante com a seleção da Argentina, foram aí, será o jogo de número 208 dele, e a sua despedida então marca hoje essa partida da seleção da Argentina contra Benin. Então um jogaço que com certeza muitos irão acompanhar para ver a despedida do Lionel Messi com a camisa da Argentina após a conquista também da Copa do Mundo.
3: Tudo bem, Gilmar? Boa tarde, boa noite.
5: Boa tarde, boa noite, Felipe, Henrique, pessoal que acompanha mais um Resenha Esportiva. Pois é, voltando ao Campeonato Brasileiro, dupla Grenal em campo amanhã, os dois jogos às 7h30, né? Então não vai dar para secar um ou outro. E aí a incomodação volta a perturbar o torcedor do Internacional e também do Grêmio, com essa luta contra o rebaixamento que os dois clubes acredito que vão ficar nessa situação até o final do Campeonato Brasileiro. E amanhã, jogos importantes, porque no domingo tem Grenal, e aí pode complicar de vez para qualquer um dos dois.
6: Onde fica Benin, Gilmar?
5: Benin?
6: É.
5: Mas não tenho ideia.
4: Vai lá, vida, Gilmar. Na África. Henrique. Na África. É a seleção de número 93 do ranking da FIFA, e a Argentina é a segunda nesses últimos levantamentos feitos. E vocês acham que não vai ser um jogão aí?
6: Essa é tipo a Argentina enfrentar o Grêmio Santa Lúcia ou o Ajap, mais ou menos.
4: Não, mim. O jogão que eu digo é pela despedida, por todo o cenário, pelo momento também que marca um grande jogador também pela sua seleção.
6: Acredito 23-0 para a Argentina hoje.
4: O Cristiano Ronaldo, acho que também já agora com aquelas... Vocês viram também, acompanharam um pouquinho, deu uma briga com o Jorge Jesus e parece que também não vai ficar tanto tempo na seleção, acredito.
6: Já vai cair fora.
4: Então, grandes nomes que acabam saindo das suas seleções, né?
5: Entendi, agora entendi, mas daí teria que ser com uma seleção um pouquinho de maior relevância. Brasil,
6: justamente.
4: Faz um Brasil e Argentina.
5: Na verdade, é pra ele fazer gol, pra fazer uma partida boa, né? Porque a qualidade que o Messi tem ainda é fora da curva, né? Ainda mais Benin.
6: Benin, não, isso. Esse daí é...
4: Que sabia que existia?
5: Não sabia. Não sabia.
6: Sério, e eu não sabia mesmo que existia, tá? Então...
5: Palpite do quê? De 10-0? 5-0?
4: Foi 7 o último jogo da Argentina. Foi 7-0 em Burkina Faso, isso?
6: Meu Deus. 4 então, na Bolívia, acho que foi também.
4: É. Então, acho que uns 10-0? Pra cima.
5: Pra tu que tava falando tanto do Messi, tu acha que ele é nesses últimos anos, ele é um dos maiores da história? Ou o que tu classifica ele, o Messi?
4: Na seleção da Argentina, e também acredito que ele teve mundial, né? Ele teve com a Copa do Mundo, com a conquista da Copa América, da
5: Finalíssima. Ele é maior que Maradona, você acha?
4: Não. Não, mas ele depois do Maradona, ele com certeza é o grande nome. E muitos se comparavam com que ele fosse, claro, tem as suas disputas com o Cristiano Ronaldo também. Mas, a nível de melhor jogador do mundo, né?
6: Mas a briga Maradona e Messi tem muita política, porque o Maradona sempre se posicionou politicamente falando, e o Messi nunca se posicionou. Então, por isso que lá, se tu ir na Argentina e pedir para quem é mais ligado com a política, vão falar que o Maradona é maior por causa que sempre se manifestou, né? Para quem não gosta tanto, falam que o Messi é maior. Então, tem essa briga também por causa disso. Eu acho que o Messi superou o Maradona, tá? Mas
5: antigamente, eu acho que os jogadores eles se posicionavam mais na questão política, porque até o Pelé também teve bastante influência da política, né?
6: Tu assistiu a coisa de 70, né?
5: Exatamente. Então, acho que esses grandes jogadores que tinham uma relevância muito grande e eram ídolos, né, das suas épocas, eles tinham mais posicionamento político. Não sei se é certo ou errado, não, porque hoje é complicado, né? A gente vive num mundo que qualquer fala que o jogador falar, principalmente um grande jogador, vai perder, digamos assim, fãs de um lado, vai enaltecer do outro. Então, não sei se hoje, tendo um posicionamento principalmente crítico político, não sei se é muito bom para o jogador hoje em dia, com tantas ferramentas de mídias sociais, né?
4: E vocês sabem qual foi o primeiro clube do Messi? Com quantos anos ele começou a jogar?
5: Também,
4: não chuta, hein?
6: Foi o New Old Boys.
4: É. Ele começou com 6 anos de idade, ficou até os 13, fez a categoria de base. Por isso que é importante muito a gente falar de categorias de base, incentivar e ter todo esse respaldo também com as categorias de base de vários clubes. E depois ele acabou, então, lá de Rosário, então, o clube e se expandindo, Barcelona, enfim, e agora no Inter Miami.
5: Ele não jogou nem no Boca e no River? Nada, não passou por nenhum dos
6: outros? Não, ele foi direto pro Barça. Foi só o Henrique que falou que recebi notificação aqui do Globo Esporte que o Cristiano Ronaldo acusou o Jorge Jesus de quebrar a confiança e diz que está disponível para ficar na seleção. Inclusive, postou um longo comunicado. Mas, enfim, tá com saudade do teu Inter, Gilmar?
5: Pois é, vamos voltar a se estressar amanhã à noite, né? Um jogo bastante complicado, difícil, né? Contra o Corinthians, que realmente é um jogo que o Inter sempre encontra dificuldades, mas principalmente pelo momento que o Internacional está vivendo, né? A gente teve a chegada do novo treinador, que não agradou, né, a torcida, mas agora é apoiar e ver o que ele conseguiu ajustar, né? A gente sabe que o Alejandro deve ser titular. Ele fez alguns ajustes também com o Bernabé, enfim, mexeu um pouco no sistema defensivo também. E amanhã a gente vai ver, né? Vai ver o que o treinador fez. Mas é uma situação complicada do Inter, né? Uma situação complicada, principalmente pela falta de qualidade. Eu acho que o treinador tem a sua culpa, né? O Pezzolano teve sua culpa, mas o Internacional falta muita qualidade e, para mim, o principal culpado é a direção por não ter pensado, né, no ano de 2026, sendo que em 2025 o Inter quase caiu, mas é um jogo muito complicado amanhã contra o Corinthians. A diretoria projeta bastante público, porque o associado do Inter, né, era só fazer o... Como é que não, não é reserva, é fazer o...
7: Como é que tá liberado por sócios,
5: tá liberado, né? Mas tinha que fazer lá o check-in, no caso, isso, né? O check-in, que tinha ingresso liberado, né? Inclusive podia levar um acompanhante. Então a expectativa de um estádio cheio, apesar da hora, que é 7:30 da noite, a gente sabe que em cidades grandes o pessoal tá ainda retornando para casa e tudo mais. Mas, olha, é um jogo fundamental amanhã, porque no final de semana tem Grenal, né? Então se perde amanhã... E perde o Grenal. Se perder amanhã, na verdade, eu acho que
6: é mais importante amanhã.
5: Eu acho que amanhã, exatamente. Eu acho, porque amanhã não pode perder, porque se perder amanhã, se enterra de vez no, na zona de rebaixamento.
6: Vai
5: e não
6: entrar
5: sai
6: pressionado
5: mais
6: no Grenal, exatamente. Mais ainda. Viu? Tu acha que é um jogo assim, ruim, até difícil de assistir amanhã?
5: Cara, eu acho que todo jogo do Inter vai ser ruim de assistir, né?
6: Mas eu posso piorar a situação pra ti.
5: Que
6: eu
5: tá
6: posso
5: fora.
6: Mandar o Henrique assistir contigo o jogo. Ah, porque o Henrique é corintiano, né? Então o Henrique tá com saudade do teu Corinthians, que não vence há 7 jogos no Brasileiro?
4: São 6 derrotas seguidas, né?
5: Ah, então vai ser jogo ruim, né?
4: Sabe o que é perder 6 jogos consecutivos no Campeonato Brasileiro? Isso é uma situação muito delicada. E o Fernando Diniz sabe disso, da pressão. E muito se especula que se ele não vencer o Internacional, ou se não tiver um resultado de pelo menos um empate, já... seja demitido, que há uma mudança na parte do treinador. E falando em notícia boa, então, além dessa questão do confronto ser difícil, de ter um peso muito grande agora nessa reta final aí já de Campeonato Brasileiro, de ser um jogo de mais de 6 pontos, também o Yuri Alberto volta, até fiz uma pesquisa aqui, foram 69 dias afastado, mas ainda há dúvida se ele começa jogando ou não. Então, se tem a lei do ex contra o Internacional, onde ele foi bem, depois o Santos foi pro Inter, jogou bem. E o Corinthians tentando aí reverter esse cenário crítico, difícil, depois dessa parada da data FIFA. O Fernando Diniz acertar algumas peças ali, o ataque. Tem o Memphis Depay que possivelmente vai jogar, então é um jogador diferenciado. Mas que depois de toda a questão ali do pênalti que ele perdeu contra o Estudiantes na Libertadores, tem uma certa crítica da torcida. Vamos ver se ele ainda consegue desencantar com a camisa do Corinthians, mas é um confronto muito equilibrado e essa rivalidade. Depois do clássico Grenal, Corinthians Internacional é um dos confrontos onde os dois times são muito rivais um contra o outro, e vendo todo o cenário hoje de perto de zona de rebaixamento, com o Corinthians nessa pressão para dar uma resposta também ao seu torcedor e conseguir uma vitória ou pelo menos um empate no jogo de amanhã, então com certeza teremos uma partida bastante interessante. Transmissão no Premier, na Record e para quem quiser assistir também no YouTube, na Cazé TV.
6: Vou fazer uma provocação e vou deixar para vocês, tá? Para mim, é um jogo importantíssimo para o Internacional, porque se o Inter ganha o jogo contra o Corinthians, vai um pouco mais leve para o Grenal. Joga uma pressão para o Corinthians, que emenda 7 derrotas seguidas e puxa o Corinthians para ir nessa briga da zona do rebaixamento. Não que o Corinthians já não esteja nessa briga. Se der empate, os dois se abraçam e continuam ali embaixo. Ruim para os dois. O Inter vai numa meia bomba, assim, para um Grenal. Mas pressiona. Talvez um pouco mais leve, porque é um Grenal fora de casa. Então, se perde fora de casa, né, não é tão ruim assim. É, obviamente que é ruim. Eu quero que vocês entendam o contexto. Agora, se o Corinthians vence no Beira-Rio, o Internacional vai afogado para o clássico Grenal, pressionado, ou talvez pode ir até já de sangue doce e quem sabe conquiste um resultado, né, no Grenal positivo. E o Corinthians dá uma respirada, não se livra ainda. Eu não sei se a minha visão é tão fora ou se é mais ou menos isso que vocês pensam também, Gilmar. O que tu vê dessas questões, tanto se o Inter ganhar, perder ou empatar esse jogo contra o Corinthians, já pensando no final de semana e no restante do campeonato?
5: Olha, eu volto a frisar, o jogo de amanhã é fundamental para o Internacional e para o Grenal de cabeça erguida. Para mim, se perde amanhã, dentro de casa, né, para o Corinthians, que também briga contra o Z4, e para mim ainda o Corinthians está um pouquinho, está acima tecnicamente, né? Mas se o Corinthians chega a perder amanhã, ele entra de vez na briga por não ser rebaixado. Eu tenho essa opinião. Mas se o Inter perde amanhã, eu acho que já vai morto pro Grenal, cara. Eu acho que aí não tem mais questão anímica, aí não tem mais nada que salva. Um empate, ah, beleza.
6: E se o Inter perde as duas?
5: Ah, não. Pra mim, deve estar rebaixado, né? Aí tu perde amanhã, tu já entra... Vai sem tesão pro Grenal, na verdade, né? Aí tu perde o Grenal, é o Grêmio enterrar de vez o Inter no... na zona de rebaixamento, né? E também vai depender, eu acho que amanhã é isso que é legal, né? O Grêmio joga no mesmo horário, né? Por exemplo, se o Inter perde, o Grêmio ganha, então acho que o Grêmio chega como pro Grenal. Ou vice-versa também, né? Então, vai ser
6: amanhã... E eu já vou chegar no Grêmio, tá?
5: Pois é, amanhã vai ser muito louco esses dois jogos do Inter e do Grêmio pra refletir no próprio Grenal e pra saber se realmente vão se afundar na zona de rebaixamento ou não. O Inter já tá, né? O Inter precisa... Mesmo se eu não tô enganado, se o Inter ganha amanhã, o Inter ainda não sai da zona de rebaixamento. Então, você imagina se perde amanhã, né? Perde amanhã... Vai sem projeção, sem expectativa nenhuma para o Grenal do próximo domingo.
4: E só algumas curiosidades do Eduardo Batista, novo treinador do Inter. Ele é filho do Nelsinho Batista e tem aqui também até uma notícia que chama atenção, porque o Nelsinho, ele deixou o Internacional lá em 1996 justamente para assumir o Corinthians e agora, 30 anos depois, o Eduardo estreia pelo Colorado justamente contra o Corinthians.
6: Então... E o melhor de tudo é que depois que o Eduardo Batista sai do Criciúma, o Criciúma ganha as duas partidas, que vinha de 4 derrotas lá em 5 jogos. O cara saiu, começou a vencer o jogo. Mas enfim, Henrique, e aí vem essa pressão do Corinthians. Como é que você olha o lado corintiano também?
4: Pois é, depois da Copa do Mundo, que o Corinthians parece que ficou uma outra equipe, porque ficou irreconhecível a forma de jogar e o técnico até tentou fazer algumas mudanças, mas precisa desse resultado, porque... Imagina, até a gente brincava, 6 derrotas seguidas, a zona de rebaixamento cada vez mais próxima. Uma equipe que tem uma dificuldade ali na questão ofensiva do meio de campo também que não se acerta. Então, de repente, amanhã contra o Internacional seja uma outra realidade, uma forma de mudar a sua perspectiva para a sequência da temporada. Já não tem mais a Libertadores, não tem mais a Copa do Brasil, somente o Brasileirão. Então, é focar tudo agora em se manter pelo menos ali na metade da tabela e buscar um planejamento melhor para o ano que vem. Então, é torcer realmente com que as peças que o Fernando Diniz coloque em campo e também o desempenho, já que os próprios jogadores pediram para que ele ficasse no comando técnico, que eles se entreguem, se doem um pouco mais para que a equipe consiga um resultado positivo, porque muito se fala do treinador, mas também é preciso cobrar a parte dos jogadores, já que então como a diretoria ficou nessa ameaça de demitir ou não o treinador, os jogadores falaram não, mantém ele até alguns jogos agora indefinido também, como que vai ser também essa pressão depois, mas um jogo muito, muito importante para que o Corinthians e o Internacional também possam ter projeções para a sequência da temporada, né? Até porque os jogos depois são bem difíceis também, vendo a sequência.
6: Ô Gilmar, nesse período que agora ficou parado, percebeu alguma mudança, pelo menos no clima, no ânimo do Colorado, segue a mesma batida, tá tudo na mesma coisa como tava antes?
5: Olha, o que o pessoal que cobre o Internacional lá fala, né, nos programas esportivos que eu acompanho, é que digamos assim, que o Batista, né, ele conseguiu ajustar várias coisas que não estavam funcionando, né, não estavam funcionando. Por exemplo, o Alejandro, ele vem se destacando em alguns treinamentos, fazendo gols importantes. Claro que treinamento é treinamento, né? Mas ele vem se destacando em alguns gols que vem fazendo. Mas, cara, pra te falar bem a verdade, sobre a torcida agora, acho que a torcida não tem muita expectativa assim, né? Todo mundo quieto e esperando o que vai dar. Teve muita rejeição quando que ele chegou, mas depois que foi anunciado, tipo assim, a torcida não tem muito o que fazer, né? Tem que apoiar. Mas, sinceramente, cara, a expectativa é baixa, né? Baixa pelo que a gente vem vendo de todo o decorrer do ano do Internacional, nada dá certo. Tem confusão da questão da eleição já rolando no clube, tem a questão financeira que o Inter tá quebrado, então, tipo assim, nada ajuda, são notícias ruins, na verdade. Não tem uma notícia boa, digamos assim. E amanhã a gente vai ver esse primeiro teste aí, né? Do Adilson Batista, então, no comando do Internacional.
6: E aí eu te peço o seguinte... Talvez é por causa da política ou é só eu pessoalmente, Mas parece que não tem clima de Grenal já pro final de semana.
5: Eu acho que porque os dois times estão em baixa, né? Em baixa. Eu fazia tempo que não via uma semana Grenal não sendo falado de Grenal, né? Então é bem estranho mesmo, porque eu acho que é uma preocupação com os jogos de amanhã, né? Talvez depois, dependendo dos resultados de amanhã, vai dar uma animada no torcedor do Inter, do Grêmio, né? Mas realmente, uma semana que se fala pouco de Grenal, né?
6: Eu acho que pouco nada, quase.
5: Um eu acho que tem medo do outro, na verdade.
4: O pessoal está abatido, né?
5: Abatido. Os soldados estão abatidos. Os soldados estão abatidos.
6: Sentiu, né? Sentiu. Ô, Henrique Paulo, tu que é o cara que gosta dos times diferentes... O Grêmio, eu acho que é o único time que não venceu fora no Brasileirão ainda, porque o Vasco venceu o Grêmio, né, fora de casa, a Chape venceu o Corinthians fora de casa. Tu acha que o Grêmio tem chances de vencer o Remo amanhã, lá no Mangueirão?
4: É, o Remo que vem, assim, nas últimas rodadas, claro, perdeu pro Santos, mas tentou uma recuperação, mudou o treinador, a forma de jogar também. Então, é difícil também jogar lá no Mangueirão, no estádio do Remo, e a equipe do Grêmio... precisa desse resultado também positivo. Então, são uma soma de fatores. A questão de você jogar fora de casa, a torcida contra, lá o gramado também, que tem uma certa dificuldade, então, das equipes que vão até lá, e do Remo estar ali bem próximo de tentar sair da zona de rebaixamento. Então, também, querendo ou não, é um confronto direto na parte de baixo da tabela, mas o Grêmio, no meu ver, é favorito e deve vencer essa partida.
6: É um jogo dificílimo, assim, aí... O Inter não ganhou lá, o Inter acho que empatou lá no Corremo, né? Em casa e fora, acho que o Inter empatou as duas.
5: Sim.
6: É difícil jogar lá, é uma viagem longa. Claro que vem dessa parada, né, de data FIFA, então teve tempo para organizar a casa. Há muito essa esperança do Renato Gaúcho, mas tem que ver também, porque não vai tirar leite de pedra, o elenco, né, é o mesmo que estava antes. Então...
5: E amanhã tem bastante desfalques, né?
6: É, tem bastante desfalques. E que assim, cara, o time do Grêmio não é grandes coisas também, né? Eu acho que o Grêmio voltar com um empate de lá já ajuda, sabe? Não vai ser o ideal, mas já vai dar um respiro, vai estar um pouco mais tranquilo. Agora, se vencer, aí pro final de semana vem com um pouco mais de ânimo, né? Agora, vai ser fácil? Não, não é fácil jogar contra o Remo lá. Carece o Nardoni... impressionou nos treinos, isso me desanima, mas espero que queime minha língua. O Krovinovic deve ficar fora mais uma vez, por opção técnica do Renato, né? Então é um cara que o Grêmio trouxe por causa que o Luiz Castro queria, agora chega o Renato, o cara fica de lado. E aí que eu penso, cara, pô, tu tem que montar um elenco com o que o treinador quer, mas tu não vai contratar um cara... se tu tá pensando em mandar o treinador embora, né? E é o que o Grêmio faz. Pô, aí desanima, sabe? Gente, é coisa de lógica, sabe? Mas enfim...
4: Danilo Barbosa deve começar no meio de campo, uma contratação do Grêmio, né?
6: É, tem ele, o Vila Sante deve começar no banco, né? A princípio. O Bernardo, pelo que eu vi, tá com o elenco também do Grêmio. Então, o Bernardo ganhou muita massa muscular... e vai ganhando aos pouquinhos espaço. Eu acho que esse ano vai ser difícil dele jogar por conta da situação que a posição do Grêmio está. Se ele não estivesse mais bem posicionado, não estivesse brigando aí por um rebaixamento, né? Talvez ele ganharia mais espaço. Mas, né? Vamos ver o que vai acontecer. Gilmar, e aí do restante do Campeonato Brasileiro? Tu acha que tem alguma novidade, alguma coisa que motiva ou a gente tá tão desanimado que a gente só olha ali nesse cantinho e tá tudo certo?
5: Cara, novidade não vai ter, né? Não vai ter em termos de contratação, que já se encerrou tudo. Técnico, acredito que o Inter não mexa mais, né? Independente.
6: Tu acha que...
5: Eu acho que não. É a cartada final aí do Barcelos pra salvar do rebaixamento.
4: 10 jogos, né?
5: Eu acho que não... E se mexer também não vai mais fazer diferença, né? Porque se não der boa agora, nesses próximos jogos, o Inter... sair dessa zona de rebaixamento, vai se enterrar de vez e pode chamar quem for que não tira mais, né? Eu sempre falo que quando que um clube grande ele se atola dentro da zona de rebaixamento, olha, pra sair é muito difícil, né? E o problema é a falta de qualidade do Inter, né? Aí tem as questões financeiras, que cada pouco tá vindo um transfer ban, questão de agora que os salários estão em dias por causa de uma doação do Delcir Sonda, questão política também, que agora começa a se intensificar também no internacional, então...
6: E como é que tá essa questão de eleição?
5: Ah, cara, tem três candidatos, né? Tem três candidatos aí que, para mim, o principal candidato é o Roberto Melo. Inclusive, foi o Roberto Melo que conseguiu essa doação aí do Delcir Sonda. E me parece que ele já está fazendo também algumas reuniões com empresários, porque ele sabe que, se ele for eleito, ele vai pegar o Inter falido. A real é essa, né? Então, parece que ele já está tendo algum tipo de conversa. Mas são três candidatos, me parece, que vão para o pátio. Aí os dois mais bem votados disputam, né, depois com o voto do sócio. Mas projeção de se animar é somente o Inter conseguir uma boa arrancada aí com o novo treinador, que eu acho que não era o treinador para o momento, mas se conseguir uma boa arrancada, eu acho que a torcida volta a acreditar. Mas se já iniciar tropeçando, e principalmente pelo Grenal, eu acho que... Eu estava falando hoje com um amigo meu, gremista, eu falei, cara, o Grenal desse final de semana... é pior do que foi o da Copa do Brasil. É pior do que foi o da Copa do Brasil. Porque ali a gente sabe que o Grêmio passou, tá tudo certo, vai disputar agora a semifinal, né?
6: Uhum.
5: Mas, cara, dependendo dos resultados de amanhã e do Grenal, tanto o Inter quanto o Grêmio, um pode afundar o outro de vez nessa zona de rebaixamento. E aí, depois de perder um Grenal, e dependendo da forma que for, tu não consegue mais recuperar.
6: Tu acha que o Inter vem com esse sentimento de vingança por causa da Copa do Brasil?
5: Sinceramente, eu não acredito. Esse grupo do Inter, ele é fraco demais e não tem nem poder de indignação. Então, eu acredito que não tem esse sentimento, esse sangue nos olhos aí. Um grupo de jogador cagão, a real é essa. Então, acho que vão vir mansinho, como sempre jogaram.
6: Henrique, você acha que o teu querido Diniz fica no Corinthians até o final do ano?
4: Eu acredito que não. Por mais que tenha
6: eu
4: esperanças,
6: que
4: eu acho que ele vai ficar mais alguns jogos e a pressão vai ser muito maior e vai ter uma troca no comando do Corinthians, mas aí vai precisar também de alguns ajustes, ver qual nome estará à disposição, quem vem para assumir o time, mas para mim ele fica mais uns 3, 4 jogos e nos últimos 6 alguém assume e fecha o Campeonato Brasileiro, pelo menos ali no 12º lugar já está bom.
6: Ó, vamos lá. Vitória, Corinthians, Mirassol, Vasco, Grêmio e Inter. Esses 1, 2, 3, 4, 5, 6 times brigam por 2 vagas para cair. Se fosse hoje, vocês apostam em quem?
5: Hoje. Hoje o Inter tá aí nesse grupo, né?
6: E mais quem?
5: Cara, eu acho que o próprio Grêmio.
6: Mas tu acha que os dois vão cair? Se fosse hoje, assim, pra cravar, desses 6 que estão brigando pra ser rebaixados.
5: Cara, eu acho que Inter e Grêmio estão pior que esses aí que tu me falou, claro, que além da Chapecoense, né, e o Remo que já estão, né?
6: Isso.
4: Mas o Remo o Remo tem 23
6: não,
4: pontos.
6: Mas o Remo vai...
4: Mas vai, né?
5: Vai, eu acredito que vai. Hoje, tipo assim, antes de eu ver agora o Inter, né, nessa nova fase, digamos assim, hoje o Inter não tinha um rebaixado, a real é essa.
4: Cara, mas o Vasco eu colocaria ali.
5: O Vasco não, o Vasco tá
6: eu colocaria mais fácil o Corinthians e o Mirassol do que o Vasco.
5: Pois é, porque o Vasco tá tendo uma recuperação muito boa, né?
4: Tem um jogo a menos também, né?
5: E tá conseguindo bons resultados.
6: Se o Inter ganha, por exemplo, do Corinthians, o Inter vai a 31. Se o Grêmio ganha do Remo, o Grêmio vai a 32. O Corinthians tá com 32. E eu não sei se o Mirassol vai aguentar, tá, gente? Mas eu acho que vai. Um da dupla Grenal vai.
4: Mas eu colocaria nessa lista aí, até posso estar muito enganado, mas o Coritiba lá em cima, mas tem uma sequência muito difícil, pega Flamengo, Santos, o Inter, o Vitória, o próprio Grêmio, Atlético Mineiro, então não sei não, hein? Colocaria até mesmo o Coritiba, por mais que esteja mais
6: 38
4: no meio
6: pontos
4: da tabela, mas tem uma sequência muito difícil, né?
6: Mas enfim, vamos se agarrar, segurar na mão de Deus e ir, né? Eu ficaria muito feliz se o Corinthians fosse.
5: Seria lindo.
4: Jogaram mais uma Série B.
5: Só mais uma.
6: Quantas vezes o Corinthians caiu?
4: Uma vez só.
6: Uma? Cara, mas já disse.
5: Agora o Inter vai bater sem duas. Sem zoeira, né? Se o Grêmio chega a cair, cara, 4 vezes aí é demais, né?
6: Mas que é uma notícia boa.
5: Não, sem zoeira. Verdade. Quatro é demais, cara. É demais.
6: Viu?
5: Demais.
6: Quero uma notícia boa? Segunda-feira a gente não vai debater o clássico Grenal no Resenha.
5: Feriado.
6: É feriado, é dia de Nossa Senhora Aparecida. Nós vamos debater lá na terça, com calma, né? Respirando. Mas eu acho que terça-feira a gente já vai ter um cenário melhor de a gente falar o Inter ou o Grêmio realmente, olha, tá com o pé na Série B. Porque daí a gente já vai ver os resultados tanto do Grenal quanto desse meio de semana e fazer essa projeção aí. Mas eu acho que a perspectiva não é nada boa para nenhum dos dois.
4: É. Tem uma sequência de jogos amanhã também, a Chape joga fora de casa, né? Roberto Lorenzon estará na narração aí, Felipe.
6: Contra o Vitória, 8 horas da noite essa partida. Transmissão aqui da RCO para você também. E só para finalizar, sábado deve ter jogo do voleibol contra a Chapecoense, jogo fora de casa, semifinal, partida de ida da semifinal do Campeonato Estadual. E o futsal tem uma sequência danada. Ó. Neste sábado, a Pinhalense Futsal Zagonel enfrenta Maravilha fora de casa. Aí na terça enfrenta Criciúma, lá em Criciúma, pela Copa Santa Catarina. E no sábado seguinte, dia 17, tem Clássico das Emoções contra a DAF Saudades em Saudades. Mas, gente, fechando por aqui o nosso programa. Valeu, Gilmar.
5: Valeu, abraço, Felipe. Abraço, pessoal.
6: Valeu, Henrique.
4: Valeu, pessoal. Até uma próxima.
6: Gente, fechando por aqui o nosso programa de hoje. Agradecendo a sua companhia, a sua audiência. A todos um forte abraço. Até a próxima. Tchau, tchau.

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0: pagodinho.
1: É o molho do Goiás.
0: Ai, bebê, aquela mistura boa.
1: Menos é mais, eu que Guilherme. Vamos,
0: que prazer. Tá contigo,
2: olha essa história, vai.

0: Obrigado, meus amores.
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2: Em Brasília, 19 horas.
1: Está no ar a Voz do Brasil. As notícias do governo federal que movimentaram o país no dia de hoje.
3: Olá, boa noite.
2: Boa noite para você que nos acompanha em todo o país.
3: Terça-feira, 6 de outubro de 2026.
2: Vamos aos destaques do dia.
3: Sites e aplicativos de apostas online estão oficialmente proibidos no Brasil a partir de hoje.
2: Empresas de bets têm até amanhã para enviar relatório com saldos finais de apostadores.
3: E mais de 26 milhões de usuários não fizeram resgate voluntário dos valores disponíveis. Nazi Brum.
4: Segundo a Secretaria de Prêmios e Apostas do Ministério da Fazenda, ainda restam R$1.325.000.000 na carteira das bets.
2: Alerta climático.
3: Novo boletim sobre o El Niño aponta risco de eventos extremos e altas temperaturas em boa parte do Brasil entre outubro e o início de 2027.
2: Plataforma digital reúne alertas meteorológicos e orientações para produtores rurais durante o fenômeno. Cleide Lopes.
5: Essas ações têm como foco fortalecer a gestão integrada e prevenir cenários e reduzir riscos.
3: Educação profissional e tecnológica.
2: Modelo de ensino completa 117 anos com oferta de qualificação técnica e ingresso no mercado de trabalho. Gabriela Noronha.
6: Hoje são mais de 3 milhões de matrículas na educação profissional técnica de nível médio, segundo o Censo Escolar da Educação Básica.
3: Hoje na apresentação da Voz do Brasil, eu, Mariana Jungmann e Luciano Seixas.
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3: Quem ainda tem dinheiro nas plataformas de apostas online, as chamadas bets, vai receber os valores diretamente na conta bancária nos próximos dias.
2: A Secretaria de Prêmios e Apostas do Ministério da Fazenda divulgou um novo cronograma para a devolução.
3: De acordo com a pasta, um total de R$1.300.000.000 ainda não foram resgatados pelos usuários.
4: Foi encerrado ontem, segunda-feira, o prazo para o resgate voluntário dos valores disponíveis nas plataformas de apostas, as bets, mas segundo